0: milhões de dólares americanos, o equivalente a cerca de 819 milhões de meticais, vão ser aplicados na implementação de um projeto de construção de um hospital de referência na província de Cabo Delgado. As obras de construção da referida unidade sanitária, que se espera que venha a ser uma das maiores na região norte do país, arrancam este ano e têm um financiamento do Banco Mundial. São informações avançadas esta segunda-feira em Pemba, no lançamento do projeto Moscow Minute, pelo presidente executivo da Agência de Desenvolvimento Integrado do Norte, Jacinto Loureiro.
1: O hospital referência para Cabo Delgado, um dos maiores da zona norte, que vai ser construído ainda este ano, projeto orçado em 13 milhões de dólares americanos, com financiamento também do Banco Mundial, cujo o início das obras se prevê ainda para este ano. Projeto de alimentação escolar que abrangerá cerca de 100 mil alunos numa primeira fase e terá o seu início já no próximo ano letivo. Contribuirá para melhores condições de aprendizagem e bem-estar das nossas crianças.
0: Jacinto Loureiro, presidente da Comissão Executiva da ADIN, Agência de Desenvolvimento Integrado do Norte, e há alguns projetos a serem implementados a partir deste ano no âmbito da reconstrução da província de Cabo Delgado. Autoridades governamentais da província de Nampula defendem a valorização e reconhecimento do sacrifício dos profissionais de saúde na luta para salvar vidas nas unidades sanitárias, mesmo com inúmeras dificuldades que atravessam no exercício das suas atividades. O posicionamento foi defendido esta terça-feira pelo governador de Nampula após visitar o Centro de Saúde de Marratan no início da visita de trabalho de 3 dias ao distrito de Nampula. Eduardo Abdullah exorta os profissionais de saúde da província para não se envolverem em atos de corrupção e mau atendimento aos pacientes.
2: É isto que importa também, valorizar a quem faz o esforço e a quem faz o trabalho. Castigar a quem comete corrupção ou comete atos negativos na função. Portanto, aqui encontrei profissionalismo, encontrei deontologia profissional e, sobretudo, encontrei ética. Encontrei limpeza, encontrei assiduidade, encontrei pessoas a trabalhar aqui. Portanto, e disponibilidade de medicamentos encontramos neste centro de saúde. Há muitos que não têm, é verdade. Há muitos que nós não encontramos, é verdade. Mas aqui estão, encontramos ali, vimos ali antibiótico, antimalária, e vimos muitas outras, paracetamol, que em grande parte das vezes não temos.
0: Autoridades governamentais da província de Nampula defendem a valorização e reconhecimento do sacrifício dos profissionais de saúde na luta para salvar vidas nas unidades sanitárias, mesmo com inúmeras dificuldades que atravessam no exercício das suas atividades. Atualidade internacional. 14 mineiros ilegais morreram na sequência do desabamento de rochas numa mina abandonada na província sul-africana do Noroeste. A polícia local confirma ainda o registro de 8 feridos graves, enquanto um número indeterminado de mineiros ilegais continua encurralado no interior da mina. As equipas de emergência estão no terreno para resgatar as vítimas. Desconhece-se para já a nacionalidade dos envolvidos. Mais de 16 mil civis capturados pela Rússia durante a guerra na Ucrânia continuam detidos, muitos dos quais incomunicáveis e sob justificações que não estão em conformidade com o direito internacional, indica uma estimativa da ONU. A tortura e os maus-tratos generalizados e sistemáticos a civis ucranianos detidos e prisioneiros de guerra pela Rússia continuam, incluindo a violência sexual, afirmou a secretária-geral adjunta da ONU para os Direitos Humanos, Cláudia Júlio, durante uma reunião informal do Conselho de Segurança da ONU. O tempo. Maputo pode ser esta quarta-feira a cidade mais fresca do país, com 17 graus centígrados de temperatura máxima, seguida de Chimoio, com 19 graus. Para Xai-Xai prevê-se 21 graus, Inhambane 24, Vilanculo e Lixinga 26, Beira e Quelimane 28, Tete 29, Pemba 30 e Nampula 31 graus centígrados de temperatura máxima. Apresentamos as notícias próximas às 3 horas.

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3: Amigo ouvinte, espero que seja este o melhor tempo para si, para que além de estar a conversar consigo mesmo, também nos escute. Pois é importante falar consigo. Às vezes parece algo impossível, mas nós temos tantas perguntas dentro de nós e elas só podem ser respondidas por nós. Enquanto isso, vamos viajando nas melodias de Moçambique. E agora vem a voz de Estélio Novella com a música Por Seres Mulher. É uma dedicatória para nós.

0: E esta dedicatória para nós mulheres, sim. Destelho Novela leva-nos para o programa Amor e Sabedoria. Uma boa escuta.
1: Ouvinte, seja muito bem-vindo. Hoje vamos falar sobre um momento difícil que muitas pessoas enfrentam, o fim de um relacionamento. Como reconstruir a vida emocional, familiar, até financeira, depois de uma separação ou divórcio. Para nos ajudar a compreender esse processo, recebemos a doutora Alice de Abreu. Doutora Alice, bem-vinda.
2: Muito obrigada pelo convite. É sempre bom estar aqui e podermos conversar e partilhar.
1: Doutora Alice, por que o processo de separação costuma ser tão doloroso emocionalmente?
2: Bom, ele é doloroso emocionalmente porque envolve perdas e tudo o que nós perdemos dói em nós. E estas perdas não é só para a pessoa que está neste processo de separação ou de divórcio, mas também é de planos, é de sonhos, é de estabilidade. Tudo isso, da noite para o dia, ele desaparece. Mas mais do que isso, na nossa cultura, onde a família tem um papel central, a separação quase que sempre traz pressão social e julgamento. Julgamento de mim por estar a fracassar, como se diz, por não ter conseguido responder a este desafio do casamento, mas também da sociedade, que olha para mim como alguém que deveria ter feito um pouco mais para manter aquela relação, para manter o casamento.
1: Muitas pessoas sentem que falharam após um divórcio. Como lidar com esse sentimento?
2: Bom, é importante entender que o fim de uma relação não significa fracasso. Se nós percebermos isso e conseguirmos, de fato, acreditar nisso, nós temos meio caminho andado. E muitas vezes é uma decisão que nós tomamos, que consideramos ela necessária para preservar o bem-estar, a saúde mental, para garantir que se possa manter uma amizade, uma ligação com aquela pessoa de quem nós partilhamos momentos de alegria. E é essencial aprender com as experiências daquilo que ocorreu mal e seguir em frente.
1: Quando há filhos, doutora Alice, qual é a melhor forma de explicar a separação sem causar traumas?
2: É verdade, não existe uma fórmula matemática que a gente vai usar que dê um mais um igual a dois, mas é importante fazer isto com honestidade, simplicidade e respeito por aquelas crianças que são fruto do amor de duas pessoas.

0: ações impulsivas. É um erro. O segundo é expor conflitos às crianças. Nós, os dois, temos que ter a maturidade suficiente para resolvermos nossos assuntos sem envolver as crianças. E as crianças continuarem a sentir segurança de pai e mãe. O outro é importante também que acontece é o isolamento emocional. E acharmos que a solução é iniciar rapidamente uma outra relação, sem nos darmos tempo de recuperação, de termos certeza que tudo fizemos para preservar a nossa relação conjugal. Então, o tempo é o remédio de todas as feridas. Vamos dar tempo ao tempo e vamos tomar decisão quando sentirmos que estamos preparados para tomar decisão, sem influência de ninguém.
1: E como a pessoa pode reconstruir a autoestima e voltar a acreditar no amor?
0: O tempo. Temos que dar tempo ao tempo. Temos que dar tempo ao processo de sarar as feridas. Temos que investir no autocuidado e temos que procurar apoio emocional, se acharmos que precisamos de apoio emocional. Então, temos que nos reconectarmos conosco e com os valores que sempre defendemos. E temos que nos encontrar. Quando nós nos encontramos, quando nós nos reconectamos, nós somos uma pessoa nova. Uma pessoa nova que vai avaliar se de fato aquela foi a melhor decisão ou é a melhor decisão que eu pretendo tomar. E nunca pensar que não podemos recuar. Se sentirmos que não foi a melhor decisão, tenhamos a humildade de recuar. Sempre.
1: E que passos práticos ajudam alguém a recomeçar a vida depois de um divórcio?
0: Aceitar a situação de que aconteceu o divórcio, aconteceu a separação, aconteceu o divórcio. Reorganizarmos a nossa vida, a contarmos com o que temos. Procurar sempre ter o apoio da família, ter o apoio de amigos, ter o apoio da igreja, etc. E investir no desenvolvimento pessoal, acadêmico e profissional e seguir a vida.
1: Separações podem marcar profundamente a vida de uma pessoa, mas também podem abrir espaço para o crescimento, amadurecimento e novos caminhos. Muito obrigada, doutora Alice de Abreu, pelas orientações valiosas. E assim que nos acompanha, lembre-se, recomeçar também faz parte da vida.

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I Love You é uma das músicas de sucesso de Ace Kinera. E agora vamos ouvir a Derito Luiz com o tema Kata, onde ele fala da interferência de terceiros, sim, terceiros, nas escolhas individuais, no que diz respeito ao amor. E vamos ainda ouvir Africa Aishemen com Hina Ikona. São dois sons para ouvir agora.

Está sem dúvidas na hora ideal para conhecer o melhor dos ritmos produzidos em Moçambique. Vamos convidar agora Alberto Mula com Liranzo, Alberto Mucheca com Xibuto. São propostas para ouvir neste tempo tranquilo, frio e talvez quente para alguns, porque a madrugada vai seguindo.

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É bonito o trabalho este de Sheila Marrose neste Mufana. E agora, de malas aviadas, vamos é para a província de Inhambane, conhecida como a terra da boa gente. De lá queremos ouvir Albertina Pascoal com o tema Uwe Papai.

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1: Saudações às notícias a esta hora apresentadas por Nelson Moando. O Presidente da República, Daniel Chapo, dirige esta quarta-feira no seu gabinete a cerimónia de apresentação de cartas credenciais de embaixadores e altos comissários designados e acreditados junto da República de Moçambique. Nesta cerimónia serão apresentadas ao chefe de Estado cartas credenciais dos embaixadores designados da República de Cuba, do Reino da Tailândia, da República Eslovaca e a embaixadora designada do Reino da Dinamarca. Serão igualmente apresentadas as cartas credenciais ao chefe de Estado, os altos comissários designados da República da África do Sul, República Federal da Nigéria, do Gana e o alto comissário designado da República da Namíbia. Uma nota da Presidência da República indica que a cerimónia inscreve-se no espírito do fortalecimento e consolidação das relações de amizade, solidariedade e cooperação, reafirmando o compromisso de aprofundar cada vez mais o diálogo orientado para resultados, bem como a construção de parcerias cada vez mais sólidas. O Conselho de Ministros aprovou a criação da Agência de Desenvolvimento Integrado do Sul, ADISUL, destinada a promover o desenvolvimento socioeconómico integrado e equilibrado das províncias de Inhambane, Gaza e Maputo. A ADISUL terá como missão coordenar e gerir programas, projetos e outras iniciativas destinadas a impulsionar o desenvolvimento socioeconómico da região sul, contando com personalidade jurídica e autonomia administrativa, patrimonial e financeira. A informação foi avançada esta terça-feira em Maputo pelo porta-voz do Governo Inocêncio Impissa, no final da sessão do Conselho de Ministros.
2: Esta agência tem por objeto a coordenação, a articulação institucional, a formulação e gestão de programas e projetos e outras iniciativas visando impulsionar o desenvolvimento socioeconómico integrado e equilibrado das províncias da região sul do país.
1: A criação da ADISUL enquadra-se na estratégia do governo de promover o desenvolvimento integrado das diferentes regiões do país. A nova agência junta-se à Agência do Vale do Zambeze, destinada à região centro, e à Agência de Desenvolvimento Integrado do Norte, que abrange as províncias de Nampula, Niassa e Cabo Delgado. Mais de 13 milhões de dólares americanos, o equivalente a cerca de 819 milhões de meticais, vão ser aplicados na implementação de um projeto de construção de um hospital de referência na província de Cabo Delgado. As obras de construção da referida unidade sanitária, que se espera que venha a ser uma das maiores na região norte do país, arrancam este ano e têm um financiamento do Banco Mundial. São informações avançadas esta segunda-feira em Pemba, no lançamento do projeto Moscow Minute, pelo presidente executivo da Agência de Desenvolvimento Integrado do Norte, Jacinto Loureiro.
3: O hospital referência para Cabo Delgado, um dos maiores da Zona Norte, que vai ser construído ainda este ano, projeto orçado em 13 milhões de dólares americanos, com financiamento também do Banco Mundial, cujo o início das obras se prevê ainda para este ano. Projeto de alimentação escolar que abrangerá cerca de 100 mil alunos numa primeira fase e terá o seu início já no próximo ano letivo. Contribuirá para melhores condições de aprendizagem e bem-estar das nossas crianças.
1: Jacinto Loureiro, presidente da Comissão Executiva da ADIN, Agência de Desenvolvimento Integrado do Norte, e há alguns projetos a serem implementados a partir deste ano no âmbito da reconstrução da província de Cabo Delgado. Autoridades governamentais da província de Nampula defendem a valorização e reconhecimento do sacrifício dos profissionais de saúde na luta para salvar vidas nas unidades sanitárias, mesmo com inúmeras dificuldades que atravessam no exercício das suas atividades. O posicionamento foi defendido esta terça-feira pelo governador de Nampula após visitar o Centro de Saúde de Marratan no início da visita de trabalho de 3 dias ao distrito de Nampula. Eduardo Abdullah exorta os profissionais de saúde da província para não se envolverem em atos de corrupção e mau atendimento aos pacientes.
4: É isto que importa também, valorizar a quem faz o esforço e a quem faz o trabalho. Castigar a quem comete corrupção ou comete atos negativos na função. Portanto, aqui encontrei profissionalismo, encontrei deontologia profissional e, sobretudo, encontrei ética. Encontrei limpeza, encontrei assiduidade, encontrei pessoas a trabalhar aqui. Portanto, e disponibilidade de medicamentos encontramos neste centro de saúde. Há muitos que não têm, é verdade. Há muitos que nós não encontramos, é verdade. Mas aqui estão, encontramos ali, vimos ali antibiótico, antimalar, e vimos muitas outras, paracetamol, que em grande parte das vezes não temos.
1: Autoridades governamentais da província de Nampula defendem a valorização e reconhecimento do sacrifício dos profissionais de saúde na luta para salvar vidas nas unidades sanitárias, mesmo com inúmeras dificuldades que atravessam no exercício das suas atividades. Atualidade internacional. 14 mineiros ilegais morreram na sequência do desabamento de rochas numa mina abandonada na província sul-africana do Noroeste. A polícia local confirma ainda o registro de 8 feridos graves, enquanto um número indeterminado de mineiros ilegais continua encurralado no interior da mina. As equipas de emergência estão no terreno para resgatar as vítimas. Desconhece-se para já a nacionalidade dos envolvidos. Mais de 16 mil civis capturados pela Rússia durante a guerra na Ucrânia continuam detidos, muitos dos quais incomunicáveis e sob justificações que não estão em conformidade com o direito internacional, indica uma estimativa da ONU. A tortura e os maus-tratos generalizados e sistemáticos a civis ucranianos detidos e prisioneiros de guerra pela Rússia continuam, incluindo a violência sexual, afirmou a secretária-geral adjunta da ONU para os Direitos Humanos, Cláudia Júlio, durante uma reunião informal do Conselho de Segurança da ONU. O tempo. Maputo pode ser esta quarta-feira a cidade mais fresca do país, com 17 graus centígrados de temperatura máxima, seguida de Chimoio, com 19 graus. Para Xai-Xai prevê-se 21 graus, Inhambane 24, Vilanculo e Lixinga 26, Beira e Quelimane 28, Tete 29, Pemba 30 e Nampula 31 graus centígrados de temperatura máxima. Apresentamos as notícias próximas às 4 horas.

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8: Depois de termos conferido a atualidade informativa, voltamos para a música e convidamos Biju na sua música Ninga de Saduvi. É um título curioso, Biju é daqueles artistas que sempre continua a inspirar gerações. E vamos ouvir já.

Amigo ouvinte, votos de um bom repouso. A música, neste momento tranquilo, neste momento silencioso, é o seu aliado. Talvez a esta altura esteja no seu local de trabalho e não estamos consigo lhe fazendo companhia. Esperamos que esteja a desfrutar destes bons momentos, pois é agradável para nós estar consigo. Vamos convidar agora Cláudio Ismael ao lado de Mica Mendes. Os dois se dizem apaixonados. Esse é o título da música, Kisek.

Melodias que embalam. Aí, Cláudia Ismael, ao lado do Mica Mendes, em Apaixonado. Para os apaixonados, a sugestão sempre é a intenção de demonstrar o melhor daquilo que o sentimento traz. Célio Mondiano também passou por aqui. Ainda demos uma volta na boleia africana no álbum de Stewart Sukuma e extraímos a faixa Café. E são sons do nosso país. E vamos ainda agora convidar Dino Miranda. Ele traz uma vertente diferente neste trabalho Frimoia. E ainda vamos ouvir Isabel Novella com For My Father.

É certo que no nosso dia a dia, amigo ouvinte, evitar as brigas é sempre desafiador. Sim, é desafiador porque somos seres humanos, temos as nossas diferenças e com isso algumas questões às vezes acabam sendo atropeladas. Mas quando é possível, é sempre ideal. Doutor Mingos também não se agrada muito das brigas. Ele faz sempre um pouco de tudo para agradar a pessoa que ama. Vamos ouvir esta música. É interessante percebermos como é importante manter a paz, perdoar rapidamente.

0: Doutor Mingos, uma das referências na nossa bela música moçambicana.
1: Bom dia. As notícias a esta hora apresentadas por Nelson Moura. O Presidente da República dirige esta quarta-feira no seu gabinete a cerimónia de apresentação de cartas credenciais de embaixadores e altos comissários designados e acreditados junto da República de Moçambique. Nesta cerimónia serão apresentadas ao chefe de Estado cartas credenciais dos embaixadores designados da República de Cuba, do Reino da Tailândia, da República Eslovaca e a embaixadora designada do Reino da Dinamarca. Serão igualmente apresentadas as cartas credenciais ao chefe do Estado, os altos comissários designados da República da África do Sul, República Federal da Nigéria, do Gana e o alto comissário designado da República da Namíbia. Uma nota da Presidência da República indica que a cerimónia inscreve-se no espírito do fortalecimento e consolidação das relações de amizade, solidariedade e cooperação, reafirmando o compromisso de aprofundar cada vez mais o diálogo orientado para resultados, bem como a construção de parcerias cada vez mais sólidas. O Conselho de Ministros aprovou a criação da Agência de Desenvolvimento Integrado do Sul, ADISUL, destinada a promover o desenvolvimento socioeconómico integrado e equilibrado das províncias de Inhambane, Gaza e Maputo. A ADISUL terá como missão coordenar e gerir programas, projetos e outras iniciativas destinadas a impulsionar o desenvolvimento socioeconómico da região sul, contando com personalidade jurídica e autonomia administrativa, patrimonial e financeira. A informação foi avançada esta terça-feira em Maputo pelo porta-voz do Governo Inocêncio Mpisa, no final da sessão do Conselho de Ministros.
2: Esta agência tem por objeto a coordenação, a articulação institucional, a formulação e gestão de programas e projetos e outras iniciativas visando impulsionar o desenvolvimento socioeconómico integrado e equilibrado das províncias da região sul do país.
1: A criação da ADISUL enquadra-se na estratégia do Governo de promover o desenvolvimento integrado das diferentes regiões do país. A nova agência junta-se à Agência do Vale do Zambeze, destinada à região centro, e à Agência de Desenvolvimento Integrado do Norte, que abrange as províncias de Nampula, Niassa e Cabo Delgado. Mais de 13 milhões de dólares americanos, o equivalente a cerca de 819 milhões de meticais, vão ser aplicados na implementação de um projeto de construção de um hospital de referência na província de Cabo Delgado. As obras de construção da referida unidade sanitária, que se espera que venha a ser uma das maiores na região norte do país, arrancam este ano e têm um financiamento do Banco Mundial. São informações avançadas esta segunda-feira em Pemba, no lançamento do projeto Moscow Minute, pelo presidente executivo da Agência de Desenvolvimento Integrado do Norte, Jacinto Loureiro.
3: O hospital referência para Cabo Delgado, um dos maiores da Zona Norte, que vai ser construído ainda este ano, projeto orçado em 13 milhões de dólares americanos, com financiamento também do Banco Mundial, cujo início das obras se prevê ainda para este ano. Projeto de alimentação escolar que abrangerá cerca de 100 mil alunos numa primeira fase e terá o seu início já no próximo ano letivo. Contribuirá para melhores condições de aprendizagem e bem-estar das nossas crianças.
1: Jacinto Loureiro, presidente da Comissão Executiva da ADIN, Agência de Desenvolvimento Integrado do Norte, e há alguns projetos a serem implementados a partir deste ano no âmbito da reconstrução da província de Cabo Delgado. Autoridades governamentais da província de Nampula defendem a valorização e reconhecimento do sacrifício dos profissionais de saúde na luta para salvar vidas nas unidades sanitárias, mesmo com inúmeras dificuldades que atravessam no exercício das suas atividades. O posicionamento foi defendido esta terça-feira pelo governador de Nampula após visitar o Centro de Saúde de Marratan no início da visita de trabalho de 3 dias ao distrito de Nampula. Eduardo Abdullah exorta os profissionais de saúde da província para não se envolverem em atos de corrupção e mau atendimento aos pacientes.
4: É isto que importa também, valorizar a quem faz o esforço e a quem faz o trabalho. Castigar a quem comete corrupção ou comete atos negativos na função. Portanto, aqui encontrei profissionalismo, encontrei deontologia profissional e, sobretudo, encontrei ética. Encontrei limpeza, encontrei assiduidade, encontrei pessoas a trabalhar aqui. Portanto, e disponibilidade de medicamentos encontramos neste centro de saúde. Há muitos que não têm, é verdade. Há muitos que nós não encontramos, é verdade. Mas aqui estão, encontramos ali, vimos ali antibióticos, antimalários, e vimos muitas outras, paracetamol, que em grande parte das vezes não temos.
1: Autoridades governamentais da província de Nampula defendem a valorização e reconhecimento do sacrifício dos profissionais de saúde na luta para salvar vidas nas unidades sanitárias, mesmo com inúmeras dificuldades que atravessam no exercício das suas atividades. Atualidade internacional: 14 mineiros ilegais morreram na sequência do desabamento de rochas numa mina abandonada na província sul-africana do Noroeste. A polícia local confirma ainda o registro de 8 feridos graves, enquanto um número indeterminado de mineiros ilegais continua encurralado no interior da mina. As equipas de emergência estão no terreno para resgatar as vítimas. Desconhece-se para já a nacionalidade dos envolvidos. Mais de 16 mil civis capturados pela Rússia durante a guerra na Ucrânia continuam detidos, muitos dos quais incomunicáveis e sob justificações que não estão em conformidade com o direito internacional, indica uma estimativa da ONU. A tortura e os maus-tratos generalizados e sistemáticos a civis ucranianos detidos e prisioneiros de guerra pela Rússia continuam, incluindo a violência sexual, afirmou a secretária-geral adjunta da ONU para os Direitos Humanos, Cláudia Júlio, durante uma reunião informal do Conselho de Segurança da ONU. O tempo. Maputo pode ser esta quarta-feira a cidade mais fresca do país, com 17 graus centígrados de temperatura máxima, seguida de Chimoio, com 19 graus. Para Xai-Xai prevê-se 21 graus, Inhambane 24, Vilanculo e Lixinga 26, Beira e Quelimane 28, Tete 29, Pemba 30 e Nampula 31 graus centígrados de temperatura máxima. Apresentamos as notícias próximas às 5 horas.

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6: Amigo ouvinte, votos de um bom despertar são os acordes iniciais da música do agrupamento Jaca com o tema Suru. E a sequência vai ouvir Raquel Akungondo com o tema Dinuto, Rodália Silvestre com Napuranza e Deltino Guerreiro com Etunia são as nossas próximas propostas para ouvir neste amanhecer.

Rodália Silvestre, com a sua voz potente, é uma cantora moçambicana vencedora de vários prémios, destacando-se o prémio Revelação Nungoma Moçambique. O músico Roberto Chizonzo deixa ficar o seguinte conselho sobre a importância da formação académica.

Amigo ouvinte, votos de um bom despertar. Dentro de instantes, vamos trazer a atualidade informativa. Seguimos musicalmente com a voz do jovem cantor Rui Michel, com o tema Jesus. Uma música que leva a uma reflexão profunda sobre a essência da vida. E vamos recordar ainda o agrupamento Safari, com a música Morena. Ótima escuta.

Ouvimos o tema Morena, da renomada banda Safari, que tem cerca de 50 anos na arena musical. Vamos ouvir dois jovens com personalidades distintas e que têm um interessante contributo na música jovem moçambicana. Falo-vos do jovem Keidinaldo, com o tema Karina, e ainda Hot Blazer, com a música Luta Forte.

0: É com este ritmo que fechamos o nosso encontro de hoje. Foi um prazer estar consigo, amigo ouvinte. Tenha um excelente dia. Eu sou a Helena Pituro. Dentro de instantes, vamos trazer as notícias.
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3: Carolina Vascoate. Sou responsável das crianças orfanato do Menino Jesus da Manhissa. Estamos aqui com as crianças vulneráveis, órfãos dos pais. E esse centro está desde 92 e já formamos o primeiro grupo. E graças a Deus estão a trabalhar, outras casaram oficialmente. E estamos a continuar com esse trabalho de caridade. E estamos aqui com as crianças, todas vão à escola, têm bom aproveitamento. Nós queremos agradecer à Rádio Moçambique. Muito obrigada por escolher esse centro da Manhissa. Foi uma surpresa agradável, nós agradecemos muito.
4: Sara, 18 anos. Primeiro quero ir à faculdade, me realizar, ser dona de mim, ter aquilo que é meu, para depois casar e ser independente. Para as raparigas, deixo o conselho. Estudar é a chave para tudo. Primeiro lugar, temos de nos concretizar, ter o que é nosso. Não devemos ser pessoas que querem esperar receber tudo. Temos que ir à luta, nem que seja difícil, nem que a gente caia. Nós temos que levantar e ir mais além. Nunca desistir, o segredo mesmo é ter esperança e fé.
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1: Bom dia. As notícias a esta hora apresentadas por Nelson Monte. O presidente da República recebeu esta terça-feira no seu gabinete o presidente da ExxonMobil para Upstream, Dan Hammond, numa audiência em que foi discutida a intenção de se avançar ainda este ano para a decisão final de investimento do projeto Rovuma LNG. No final do encontro, a presidente da multinacional em Moçambique, Johanna Boffey, considerou a reunião muito produtiva, destacando as discussões mantidas entre o presidente Daniel Chapo e Dan Hammond sobre os próximos passos para a concretização do projeto de gás natural na bacia do Rovuma. Segundo a responsável, a audiência permitiu igualmente abordar os benefícios que a execução do megaprojeto poderá trazer para Moçambique, particularmente nas áreas de emprego, desenvolvimento social e aumento das receitas do Estado. E esta quarta-feira, o presidente da República dirige no seu gabinete a cerimónia de apresentação de cartas credenciais de embaixadores e altos comissários designados e acreditados junto da República de Moçambique. O governo confirma que os homens armados envolvidos no episódio que criou alarme entre a população de Macossa e Manica são militares. O porta-voz do Conselho de Ministros, Inocêncio Mpisa, garante que os agentes foram identificados e que o Ministério da Defesa está a aplicar medidas disciplinares contra os envolvidos por terem atuado de forma inadequada.
2: Foram identificados, são efetivamente agentes da corporação e, neste caso, o setor específico está a cuidar sob o ponto de vista de matéria disciplinar, porque não deviam tanto agir naqueles termos e nem confundir as populações, como foi o caso, e gerou o susto que gerou.
1: A confirmação foi feita esta terça-feira em Maputo pelo porta-voz do governo, Inocêncio Mpisa, durante a conferência de imprensa que se seguiu à sessão do Conselho de Ministros. Arrancam em breve as obras de reabilitação de emergência dos troços críticos na Estrada Nacional número 1, danificados pelas últimas enxurradas nas províncias de Inhambane, Gaza e Maputo. O facto foi anunciado esta terça-feira em Xai-Xai pelo Ministro dos Transportes e Logística, o qual indicou que serão intervencionados mais de 60 km de estrada nas três províncias, num investimento de 33 milhões de dólares. João Machomba notou que, para as províncias de Gaza e Maputo, os trabalhos vão consistir na elevação da cota da estrada e construção de infraestruturas de escoamento das águas na ponte de Ngulusane, em Xai-Xai, e na baixa de Inkuluane.
3: Nós estamos a fazer agora são intervenções localizadas, sobretudo olhando para a província de Maputo, a baixa de Inkuluane. 3 de fevereiro temos cerca de mais ou menos quase 8, 10 quilómetros fortemente degradados, a zona baixa toda ela, mas acaba sendo também relativamente cara a intervenção, porque temos que colocar estruturas de forma a permitir a passagem das águas. Na província de Gaza temos também a zona crítica, a baixa da própria cidade de Xai-Xai. Também vamos ter que colocar pronto, as estruturas de forma a permitir que haja a capacidade de escoamento das águas, portanto, as intervenções são complexas, dada as características também das zonas de intervenção.
1: O ministro Machomba anunciou para o próximo ano o arranque das obras de reabilitação definitiva da Estrada Nacional número 1 no troço Marraquém-Xai-Xai. O Conselho de Ministros aprovou a criação da Agência de Desenvolvimento Integrado do Sul, ADISUL, destinada a promover o desenvolvimento socioeconómico integrado e equilibrado das províncias de Inhambane, Gaza e Maputo. A informação foi avançada esta terça-feira em Maputo pelo porta-voz do governo, Inocêncio Mpisa, no final da sessão do Conselho de Ministros.
2: Esta agência tem por objeto a coordenação, a articulação institucional, a formulação e gestão de programas e projetos e outras iniciativas visando impulsionar o desenvolvimento socioeconómico integrado e equilibrado das províncias da região sul do país.
1: A criação da ADISUL enquadra-se na estratégia do governo de promover o desenvolvimento integrado das diferentes regiões do país. A nova agência junta-se à Agência do Vale do Zambeze, destinada à região centro, e à Agência de Desenvolvimento Integrado do Norte, que abrange as províncias de Nampula, Niassa e Cabo Delgado. 104 raparigas beneficiam de bolsas de estudo no Instituto de Formação Técnico Profissional e Estudos Laborais Alberto Cassimo, na província da Zambézia, concedidas pelo Núcleo das Associações Femininas no âmbito dos esforços para o empoderamento económico da rapariga. As raparigas vão ser dotadas de habilidades e competências práticas nas áreas de eletricidade instaladora, mecânica auto, serralharia, culinária e confeitaria, num período de 4 meses. Atualidade internacional, cerca de 40 mil pessoas abandonaram as suas casas no Mali desde o final de abril, após o ressurgimento de confrontos e bombardeamentos no norte e centro daquele país. O anúncio foi feito esta terça-feira por fontes humanitárias locais e de segurança. Nos últimos meses, os combates voltaram a intensificar-se no Mali, desde uma vasta ofensiva no final de abril, levada a cabo por uma coligação formada por extremistas de um grupo de apoio filiado da Al-Qaeda. O tempo. Maputo pode ser esta quarta-feira a cidade mais fresca do país, com 17 graus centígrados de temperatura máxima, seguida de Chimoio, com 19. Para Xai-Xai, prevê-se 21 graus centígrados de máxima, Inhambane 24, Vilanculo e Lixinga 26, Beira e Quelimane 28, Tete 29, Pemba 30 e Nampula 31 graus centígrados de temperatura máxima. Apresentamos as notícias próximas às 6 horas no Jornal da Manhã.

Continuação de Bom Dia, depois da transmissão do noticiário, passamos a partilhar a nossa programação para hoje, dia 12 de agosto de 2026, Dia Internacional da Juventude. Vamos ter os noticiários às 6, 7, 8, 9, 10, 11, 12, 30, 14, 15, 16, 17, 18, 19 e 30, 21, 22 e às 23 horas e 30 minutos. Às 5 horas e 10 minutos, transmitiremos o programa Campo e Desenvolvimento, 5 e 30, Educação Financeira. 5 e 45, uma data na história, às 6, o Jornal da Manhã. O nosso português, às 8 horas e 10 minutos, às 8 e 15, o programa do Instituto Nacional de Segurança Social, 8 e 20, Pim Pam Pum, 9 e 10, Manhã na Antena. 11 horas e 30 minutos, parabéns a você. 12 horas, tópicos do Jornal da Tarde. 12 horas e 2 minutos.

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0: Muito bom dia Moçambique, bom dia estimado ouvinte, bem-vindo ao Jornal da Manhã da Rádio Moçambique. Em destaque nesta manhã de quarta-feira, o governador de Nampula avisa que vai repatriar os estrangeiros que vivem ilegalmente no centro dos refugiados de Maratane. A medida, segundo Eduardo Abdullah, visa a reposição da legalidade no centro de acolhimento. Infiltrados prejudicam o reassentamento das vítimas das cheias e inundações no município de Marraquene, província de Maputo. Rusga contra mototáxis para a prevenção de acidentes resulta na apreensão de mais de 80 motorizadas na cidade da Beira, em Sofala. No estrangeiro, justiça sul-africana agrava penas contra a mineração ilegal. Na sequência, as penas podem chegar agora aos 30 anos de prisão contra atuais 10. As multas podem chegar aos 100 milhões de randes, perto de 400 milhões de meticais. Depois dos destaques do Jornal da Manhã desta quarta-feira, que é Dia Internacional da Juventude e também Dia da Cidade de Inhambane, este jornal conta com vários profissionais que pelo país e região austral do continente garantem este magazine informativo. Por cá, Francisco Diat está na sonorização, Gerson Jamis nas notícias, eu sou Adair Tulipan na edição e apresentação. Votos de ótima escuta. De imediato e como sempre, atualizamos as notícias do país e do mundo. As notícias são as apresentadas pelo jornalista Gerson Jamis. Gerson, bom dia.
1: Muito bom dia, Dérito Lipang. Bom dia também ao nosso caro ouvinte. O Presidente da República dirige hoje no seu gabinete de trabalho a cerimónia de apresentação de cartas credenciais de embaixadores e altos comissários designados e acreditados junto da República de Moçambique. Nesta cerimónia serão apresentadas ao chefe de Estado cartas credenciais dos embaixadores designados da República de Cuba, do Reino da Tailândia, da República Eslovaca e da embaixadora designada do Reino da Dinamarca. Serão igualmente apresentadas as cartas credenciais ao chefe do Estado, dos altos comissários designados da República da África do Sul, República Federal da Nigéria, do Gana e o alto comissário designado da República da Namíbia. E ontem, o Presidente da República recebeu no seu gabinete o Presidente da ExxonMobil para Upstream, Dan Aman, numa audiência em que foi discutida a intenção de se avançar ainda este ano para a decisão final de investimento do projeto Rovuma LNG. No final do encontro, a Presidente da Multinacional em Moçambique, Johanna Boudei, considerou a reunião de muito produtiva, destacando as discussões mantidas entre o Presidente Daniel Chap e Dan Aman sobre os passos para a concretização do projeto de gás natural na bacia de Rovuma. Segundo a responsável, a audiência permitiu igualmente abordar os benefícios que a execução do megaprojeto poderá trazer para Moçambique, particularmente nas áreas de emprego, desenvolvimento social e aumento das receitas do Estado. O governo confirma que os homens armados envolvidos no episódio que criou alarme entre a população de Macossa em Manica são militares. O porta-voz do Conselho de Ministros, Inocêncio Impisa, garante que os agentes foram identificados e que o Ministério da Defesa está a aplicar medidas disciplinares contra os envolvidos por terem atuado de forma inadequada.
2: Foram identificados, são efetivamente agentes da corporação. E neste caso, o setor específico está a cuidar, sob o ponto de vista de matéria disciplinar, porque não deviam tanto agir naqueles termos e nem confundir as populações, como foi o caso, e gerou o susto que gerou.
1: O porta-voz do governo falava esta terça-feira em Maputo durante a conferência de imprensa que se seguiu à sessão do Conselho de Ministros. E o Conselho de Ministros aprovou ainda a criação da Agência de Desenvolvimento Integrado do Sul, ADISUL, destinada a promover o desenvolvimento socioeconómico integrado e equilibrado das províncias de Inhambane, Gaza e Maputo. É uma informação avançada esta terça-feira em Maputo pelo porta-voz do governo, Inocêncio Impisa, no final da sessão do Conselho de Ministros.
2: Esta agência tem por objeto a coordenação, a articulação institucional, a formulação e gestão de programas e projetos e outras iniciativas visando impulsionar o desenvolvimento socioeconómico integrado e equilibrado das províncias da região sul do país.
1: A criação da ADISUL enquadra-se na estratégia do governo de promover o desenvolvimento integrado das diferentes regiões do país. A nova agência junta-se à Agência do Vale do Zambés, destinada à região centro, e à Agência de Desenvolvimento Integrado do Norte, que abrange as províncias de Nampula, Niassa e Cabo Delgado. Arrancam em breve as obras de reabilitação de emergência de pontos críticos na Estrada Nacional número 1, danificados pelas últimas enxurradas nas províncias de Inhambane, Gaza e Maputo. O facto foi anunciado esta terça-feira em Xai-Xai pelo Ministro dos Transportes e Logística, que indicou que serão intervencionados mais de 60 quilómetros de estradas nas três províncias, num investimento de 33 milhões de dólares. João Matiomba notou que para as províncias de Gaza e Maputo, os trabalhos vão consistir na elevação da cota da estrada e construção de infraestruturas de escoamento de águas na ponte de Ngoluzane, em Xai-Xai, e na baixa de Incoluane.
3: Nós estamos a fazer agora são intervenções localizadas, sobretudo olhando para a província de Maputo, a baixa de Incoluane. 3 de fevereiro temos cerca de mais ou menos quase 8, 10 quilómetros fortemente degradados, a zona baixa toda ela, mas acaba sendo também relativamente cara a intervenção, porque temos que colocar estruturas de forma a permitir a passagem das águas. Na província de Gaza temos também a zona crítica, a baixa da própria cidade de Xai-Xai. Também vamos ter colocado estruturas de forma a permitir que haja a capacidade de escoamento das águas. Portanto, as intervenções são complexas, dada as características também das zonas de intervenção.
1: O Ministro dos Transportes e Logística anunciou para o próximo ano o arranque das obras de reabilitação definitiva da Estrada Nacional número 1 no troço Marraquene-Xai-Xai. Na atualidade internacional, pelo menos 15 pessoas morreram em consequência do naufrágio de uma embarcação que transportava 95 pessoas ao longo do Lago Cariba, no Zimbábue. Atualmente encontram-se desaparecidas 27 viajantes que seguiam a viagem, portanto, no barco denominado Mbuya Nayenda, segundo a agência de notícias Associated Press. Neste momento decorrem operações de salvamento, tendo já sido resgatado alguns passageiros, segundo deram a conhecer às autoridades policiais zimbabuenas. Foram as notícias das 6, as próximas pontualmente às 7 horas.

0: São 6 horas e 9 minutos. Está um frio severo nas cidades de Maputo e Matola. Mas melhor do que nós, vamos conhecer então a previsão do tempo para esta quarta-feira, nesta ligação com o Instituto Nacional de Meteorologia, onde está a meteorologista Délcia Kumbane. Délcia, bom dia. Como é que estará o tempo hoje em Moçambique?
1: Bom dia. Saudações extensivas aos estimados ouvintes da Rádio Moçambique. Previsão do estado de tempo para hoje, quarta-feira, 12 de agosto de 2026. Para as províncias da região norte, o INAM prevê um dia de céu pouco nublado, localmente muito nublado, vento de sueste a leste fraco a moderado. Para as províncias da região centro, céu pouco nublado, localmente muito nublado, chuvas moderadas a forte, acompanhadas por vezes de trovoadas. Vento de sudoeste a sueste fraco a moderado, soprando por vezes com rajadas. E para as províncias da região sul do país, tempo frio com céu geralmente muito nublado. Continuação de ocorrência de chuvas moderadas, localmente fortes, acompanhadas por vezes de trovoadas. Vento de sudoeste a sueste fraco a moderado, soprando por vezes com rajadas fortes, principalmente ao longo da faixa costeira. As temperaturas máximas previstas em graus Celsius são Nampula, 31, Pemba, 30, Tete, 29, Beira e Quelimane, 28, Lixinga e Vilanculos, 26, Inhambane, 24, Xai-Xai, 21, Chimoio, 19, Maputo, a cidade capital, continua sendo a mais fresca, com 17 graus Celsius. Boletim meteorológico para navegação marítima até 50 milhas da costa de Moçambique. Aviso de vento forte com rajadas até 70 km por hora. Bom dia, até a próxima.

0: Seguimos agora a viagem pelo país para retratar o pulsar das comunidades em informação. Num dia de festa e de reflexão na cidade de Inhambane, com 70 anos, a terra da boa gente assinala hoje a sua efeméride entre avanços e desafios. Lá iremos ao longo deste nosso jornal. Por agora, uma nota de nível central. O governo considera positivo o desempenho do plano económico e social e orçamento do Estado do primeiro semestre deste ano, com 78 das 127 atividades planificadas a alcançarem ou superarem as metas previstas. O detalhe por Adérito Magaia.
1: O balanço apresentado esta terça-feira pelo porta-voz do Conselho de Ministros, Inocêncio Impice, indica, contudo, que a arrecadação de receitas ficou em cerca de 45% do planificado, enquanto as despesas apresentaram 36,2%.
2: Das 127 atividades, cerca de 22 não foram implementadas, o correspondente a 17%. Não foram feitas ou realizadas até a média que se pretendia. Portanto, elas têm uma avaliação não superior à média, portanto, está abaixo daquilo que se esperava, sendo que cerca de 78 atividades, correspondente a 62, e 27 correspondente a cerca de 21%. Íamos dizer, 78% de atividades programadas, essas alcançaram entre o 100% do nível de realização, ou acima, ou pelo menos muito acima da média.
1: Entre as principais realizações do semestre, o Governo destaca desembolso de 824 milhões e 600 mil meticais através do Fundo de Desenvolvimento Económico Local, que permitiu aprovar 18.755 projetos e criar mais de 42 mil postos de emprego. Na educação, foram admitidos 2.325 professores e distribuídos gratuitamente mais de 15 milhões de livros escolares, beneficiando cerca de 7 milhões e 400 mil alunos. Na saúde, mais de 628 mil crianças menores de um ano foram completamente vacinadas, enquanto no setor de energia foram realizadas mais de 1 milhão de novas ligações à rede nacional. Ainda nesta sessão, o Conselho de Ministros autorizou o Ministério, que superintende a área das comunicações, a constituir uma equipa técnica para negociar a alineação das ações do Estado na TMCL. A operação, segundo o Inocêncio Impice, pretende dar maior dinâmica e revitalizar a empresa.
2: Pretendendo dar-se uma maior dinâmica a esta empresa, o Estado, como uma parte do titular das ações que fazem parte da TMCL, poderá desfazer-se delas ou poderá entregar a um terceiro e por aí em diante. Então, este é um dos mecanismos que o Estado encontrou para revitalizar, dar um pouco de mais vitalidade, portanto, a TMCL, para continuar a prestar o serviço crítico de comunicações ao nível do país.
1: O Governo abordou igualmente o caso dos homens armados que foram vistos recentemente em distrito de Macosse, em Manica. Inocêncio Impice confirmou que se trata de militares e explicou que o Ministério da Defesa está a tratar do caso no âmbito disciplinar, uma vez que a sua atuação não correspondia aos procedimentos normais.
2: O Ministério está a tratar das matérias de natureza disciplinar, porque não deviam agir nos termos em que deviam agir. Felizmente foram identificados, são efetivamente agentes da corporação e, neste caso, o setor específico está a cuidar, sob o ponto de vista de matéria disciplinar, porque não deviam tanto agir naqueles termos e nem confundir as populações, como foi o caso e gerou o susto que gerou. Então vamos dar espaço a que o próprio Ministério da Defesa continue a cuidar da componente disciplinar do que terá acontecido. Mas não é o normal da abordagem dos militares.
1: O porta-voz do Governo considera que o episódio provocou alarme entre a população de Macosse e sublinha que aquela não é a forma normal de atuação dos militares. Na mesma sessão, o Conselho de Ministros aprovou também a criação da Agência de Desenvolvimento Integrado do Sul, a ADISUL, destinada a promover o desenvolvimento socioeconômico integrado nas províncias de Inhambane, Gaza e Maputo.
0: E seguimos agora a Climane na Zambésia. O Ministério dos Transportes e Logística e concessionários estão a finalizar procedimentos administrativos para a construção de um terminal de combustíveis no porto de Climane. O detalhe por Hamilton António. Hamilton, bom dia.
3: Bom dia. A informação foi avançada pelo diretor dos Serviços Provinciais de Infraestruturas da Zambésia. Os concessionários do Porto de Climane, nomeadamente CFM, Fundo de Estradas e Union, vão investir 85 milhões de dólares, o equivalente a 5,4 mil milhões de meticais, para a construção do terminal de combustíveis e requalificação do terminal de carga neste porto.
4: Em breve, o Ministério virá para vir apresentar o operador à província e para logo começar com os trabalhos de requalificação. Logo que terminar os aspectos administrativos que estão sendo tratados a nível do Ministério.
5: Então já a província já tem uma ideia, porque temos o próprio porto comercial e depois também temos a doca seca, também temos o lado terminal de Petromoc. Já uma ideia onde é que efetivamente vai ser.
4: É a parte comercial. Portanto, o enfoque será mais para a parte comercial. Então, os esforços são endividados para operacionalizar também a parte da Petromoc, para que tenhamos combustível via marítima.
3: O diretor do Serviço Provincial de Infraestruturas da Zambésia, João Simbane, acredita que a infraestrutura vai dinamizar a economia da província.
4: Não, é um ganho muito grande. Veja só que há certos produtos que estão saindo de Quilimane, são exportados via Nacala e a distância é muito maior do que exportar via o nosso porto. Também para os países vizinhos, no caso de Malawi, usando os outros portos, a distância é maior em relação aos aeroportos de Quilimane. Vai ser um ganho muito grande para a província e para a região no geral.
3: João Simbane, diretor do Serviço Provincial de Infraestruturas da Zambésia. Aliboniwa, Ndweni Labe, Yaweni Munu, em Moçambicodo. Kelimane, Hamilton António, bom dia.
0: Muito bom dia. O ministro dos Transportes e Logística, João Matiombe, exorta os automobilistas para a tomada de medidas de precaução e segurança face à visibilidade reduzida provocada pela chuva intensa que se registra na zona sul do país. Em um apelo lançado em Gaza, onde está posicionado Francisco Nelson, a partir da cidade de Xaxai. Francisco, bom dia.
6: Ora viva, bom dia, Adérito Lipang e ouvinte. João Macombe diz que, além da visibilidade reduzida, as estradas estão escorregadias por conta da chuva, o que pode propiciar a ocorrência de acidentes de viação. O governante pede igualmente aos viajantes para estarem atentos e denunciarem junto das autoridades em casos de comportamento de risco por parte dos automobilistas.
7: Tomamos todas as medidas de precaução devido ao piso. Já estamos com um piso quase todo ele gasto. Já há muita fragilidade para o atrito das próprias estradas, então, quando chove, obviamente o risco acaba sendo maior. O transporte público em particular, o nosso chamado de atenção é para que tomem todas as medidas de precaução para que não tenhamos acidentes de viação. Portanto, isso é para todos. É importante que haja maior prudência e os próprios automobilistas também devem ajudar, incluindo os passageiros, ajudarem também a fiscalizar os próprios motoristas. O que apressa, obviamente, acaba criando acidentes, situações que podem ser evitadas.
6: Ministro dos Transportes e Logística, João Macombe, as medidas que devem ser tomadas para evitar a ocorrência de acidentes de viação face à chuva intensa e ventos moderados a fortes que se registram na região sul do país, situação provocada por uma frente fria severa que está a afetar esta região. Esta quarta-feira, Macombe termina a visita de monitoria da transitabilidade rodoviária na Estrada Nacional número 1 em Gaza e continua o seu trabalho na vizinha província de Inhambane, Mwingisete, Aituonelene, Lomukastarato, Francisco Nelson, cidade de Xaxai.
0: Rusga contra mototáxis para a prevenção de acidentes resulta na apreensão de várias dezenas de motorizadas em apenas um dia. Os detalhes desta operação por Felipe Jorge, a partir da cidade da Beira.
8: Uma operação policial destinada a prevenir a sinistralidade rodoviária resultou ontem na cidade da Beira, em Sofala, na apreensão de mais de 80 mototáxis. Estes veículos estão no centro das atenções das autoridades devido ao seu maior envolvimento em acidentes. As apreensões foram motivadas por diversas irregularidades, como a falta de carta de condução, bem como de capacete e colete refletor. O porta-voz do Comando Provincial da PRM em Sofala, Dércio Chacate, frisou que os acidentes com mototáxis aumentam a cada dia com um impacto profundo. Por exemplo, segundo Chacate, no primeiro semestre deste ano, morreram 18 pessoas na província por causa de acidentes com estes meios de transporte.
9: Grande parte destes tem circulado na via pública com irregularidades, a começar pela inexistência das chapas de inscrição, tanto não porta de equipamento de segurança, mas também preocupa-nos a superlotação quando esses exercem a atividade de mototáxi. E, portanto, essa superlotação também acresce o número de acidentes de viação. O que nos preocupa, mais do que o número de acidentes, é a gravidade das suas consequências. E tudo aquilo que for possível fazer para evitar a ocorrência de acidentes, nós iremos fazê-lo de forma implacável.
8: Alguns mototaxistas a quem

0: 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Saka ngatishambe nyara nguva yeshe tisati tabata zvokurya ngesipo kana marota kuitire kuti tivhike ntenda iyoyo. Philippe Jorge, Bairam.
1: São 6 horas e 22 minutos. Seguimos agora à província de Maputo. Infiltrados estão a prejudicar o reassentamento das vítimas das cheias e inundações no município de Marraquene. Este é um cenário de oportunismo descrito por Domingos Macalane.
2: Há infiltrados no processo de reassentamento das famílias vítimas das recentes cheias e inundações no município de Marraquene, província de Maputo. As autoridades municipais e dizem tratar-se de oportunistas que ciclicamente alistam os nomes, prejudicando desta forma o processo. E neste momento, há cerca de 450 famílias que aguardam pelo reassentamento em zonas seguras e depois das cheias e inundações que afetaram a região sul do país. O presidente do Conselho Municipal de Marraquene explica que o número dos afetados pode não ser real. Esta felicidade dá exemplo da Baixa de Recacha, onde, ciclicamente, há famílias que precisam de ser reassentadas. A cidade diz, neste contexto, haver conivência de algumas estruturas locais na venda de espaços já considerados impróprios para habitação.
3: Eu fui administrador distrital por 4 anos e meio em Marraquene e aluguei todos os 4 anos e meio, tiramos pessoas da Baixa Ricaca e demos terrenos. Pergunto eu, como é que apareceram outras? Todos os anos aparecem novas pessoas nessas baixas, aparecem pessoas a exigir e a reclamar. Onde estavam? O que é que está a acontecer realmente? Este fenómeno dificilmente vai parar enquanto faltar transparência e honestidade nas pessoas. Desde as estruturas locais até a população, porque há os que sofrem realmente, mas há os que querem se aproveitar do sofrimento dos outros.
2: A demolição imediata das casas logo após a conclusão do processo de reassentamento é uma das medidas à vista para colmatar este tipo de situações.
3: Temos que demolir esses locais todos para não dar hipótese de voltarem, mas a maioria desses locais, ou quase todos os locais, ainda estão com muita água e, como eu disse, a água a subir. Então, uma das grandes questões é demolir tudo e ponto final.
2: Presidente do Conselho Municipal de Marraquene na província de Maputo, Chafi Cidade, é a existência de oportunistas no processo de reassentamento das famílias vítimas das recentes cheias e inundações. Muinkisit, Aixengelene Kakuva, Moçambique, Alimbango, Akuzula, Nintuananu, Damatola Domingos Macalani, e bom dia.
1: Muito bom dia. Infiltrados estão a prejudicar o reassentamento das vítimas das cheias e inundações no município de Marraquene, província de Maputo. Este é um desafio. E hoje é dia de festa e de reflexão na cidade de Inhambane, a terra de boa gente. Fraime Macitela assinala hoje a sua efeméride entre avanços e também desafios. Mas antes, deixe-me lhe informar que está um frio severo nas cidades de Maputo e Matola. Esta terça-feira houve o registro de chuvas e esta manhã há sinais claros de continuidade deste fenómeno. As estradas continuam com águas sobre o pavimento e, de resto, já está lançado o apelo para o redobrar das medidas de precaução, sobretudo no que toca à condução, por forma a evitar-se acidentes. A vida, esta, não para por cá. Efraim, como é que está a cidade de Inhambane? Bom dia.
4: Muito bom dia. Bom, neste momento registra-se um ligeiro abrandamento da precipitação na cidade de Inhambane depois de uma madrugada, claro, marcada também por chuva intensa, uma concentração de água da chuva nas ruas. A temperatura esta permanece baixa, acompanhada por um céu predominantemente encoberto, com o sol quase que invisível sob uma densa camada de nuvens. Apesar de a data assinalar o 70º aniversário da elevação de Inhambane na categoria de cidade, observa-se então uma reduzida movimentação de munícipes na via pública. A circulação de transporte público de passageiros também registra um fluxo consideravelmente fraco, cenário que se estende igualmente à travessia marítima no trajeto Inhambane-Machixe-Derto.
1: Vamos então a este dia que será também de reflexão aí na cidade de Inhambane. A terra de boa gente assinala a sua efeméride entre avanços e desafios.
4: Pois, entre as conquistas, os munícipes da cidade de Inhambane destacam a expansão das redes de abastecimento de água e energia elétrica, novas infraestruturas de saúde, pavimentação de estradas, novas rotas de transporte e a reorganização dos mercados. Apesar do

0: Progresso, os cidadãos da capital provincial pedem maior atenção aos bairros periféricos, onde o acesso aos serviços básicos ainda é limitado.
1: A cidade está a crescer. O que nós queremos é iluminação, estradas, o arruamento, e vamos verificando que isso tem vindo a acontecer. A existência de novos bairros, com ruas, com pavês, apesar de haver mais necessidade de mais ruas nos bairros, mas o que nós temos vindo a acompanhar é a nossa cidade de Inhambane vai crescendo, vai evoluindo dia após dia.
2: O desenvolvimento é notório. A ilha, por exemplo, já temos iluminação lá, nas zonas também, dos suburbanas, na ilha, temos abertura de ruas. Mas também temos nossos irmãos em outros bairros, que não têm para ver, só têm terra para nós. Então, é só continuar a trabalhar.
0: Nos últimos 2 anos, a autarquia investiu mais de 400 milhões de meticais em projetos sociais e de infraestrutura. O edil da cidade de Inhambane, Benedito Guimeno, reconhece que há ainda um longo caminho a percorrer para responder às exigências dos munícipes.
3: Eu estou a projetar uma cidade em que os munícipes, a sua qualidade de vida esteja melhorada. Os que vivem na cidade de Cimento, quando chove, não devem continuar com as dificuldades que têm encontrado, as ruas ficam alagadas. Então, gostaríamos que o sistema de drenos, o sistema de esgotos da cidade de Inhambane fosse reabilitado. E também, o outro grande desafio era de eletrificar os quarteirões Manhãs, Amagajane, Sigombe, Tequane, entre outros. Os munícipes, sobretudo os que vivem nos bairros Chamane, Salela, Machavenga, Jusina Machel, todos pudessem ter água com fonte segura para consumo.
0: A cerimónia oficial da celebração dos 70 anos da cidade de Inhambane inicia nesta manhã com a deposição de uma coroa de flores no monumento de homenagem aos heróis nacionais. O programa comemorativo prolonga-se até sábado com um festival musical e outras atividades de índole cultural e desportiva. Moinsete Aihanyani Kuzwanana, recolhe-se até o Gahinaga, Moçambique. De Inhambane, Jornal da Manhã, Efraim Asitela, muito bom dia.
4: Bom dia, ótima celebração para si e a todos os munícipes da cidade de Inhambane.

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São 6:30. As notas em destaque neste jornal. O governador de Nampula avisa que vai repatriar os estrangeiros que vivem ilegalmente no centro dos refugiados de Marratani. A medida, segundo Eduardo Abdullah, visa a reposição da legalidade no centro de acolhimento. Infiltrados prejudicam o reassentamento das vítimas das cheias e inundações no município de Marraquene, província de Maputo. E rusga contra mototáxis para a prevenção de acidentes resulta na apreensão, apenas esta terça-feira, de mais de 80 motorizadas na cidade da Beira, em Sofala. No estrangeiro, justiça sul-africana agrava penas contra a mineração ilegal. Na sequência, as penas podem chegar agora aos 30 anos de prisão contra atuais 10. As multas podem chegar aos 100 milhões de randes, perto de 400 milhões de meticais.

0: Baixaram as temperaturas em vários pontos do país, mas melhor do que nós. Vamos conhecer a previsão do tempo, atualizado pelo Instituto Nacional de Meteorologia, onde está posicionada a meteorologista Délcia Cumbano. Uma vez mais, bom dia.
1: Bom dia. Saudações extensivas aos estimados ouvintes da Rádio Moçambique. Previsão do estado de tempo para hoje, quarta-feira, 12 de agosto de 2026. Para as províncias da região norte, o INAM prevê um dia de céu pouco nublado, localmente muito nublado, vento de sueste a leste fraco a moderado. Para as províncias da região centro, céu pouco nublado, localmente muito nublado, chuvas moderadas a forte, acompanhadas por vezes de trovoadas, vento de sudoeste a sueste fraco a moderado, soprando por vezes com rajadas. E para as províncias da região sul do país, tempo frio com céu geralmente muito nublado. Continuação de ocorrência de chuvas moderadas, localmente fortes, acompanhadas por vezes de trovoadas. Vento de sudoeste a sueste, fraco a moderado, soprando por vezes com rajadas fortes, principalmente ao longo da faixa costeira. As temperaturas máximas previstas em graus Celsius são Nampula, 31, Pemba, 30, Tete, 29, Beira e Quelimane, 28, Lixinga e Vilanculos, 26, Inhambane, 24, Xaixai, 21, Chimoio, 19, Maputo, a cidade capital, continua sendo a mais fresca, com 17 graus Celsius. Boletim meteorológico para navegação marítima até 50 milhas da costa de Moçambique. Aviso de vento forte com rajadas até 70 km por hora. Bom dia, até a próxima.

0: No Café da Manhã, vamos fazer hoje o balanço da 9ª Conferência Nacional da Juventude, realizada na cidade de Pemba, em Cabo Delgado. O nosso convidado é o segundo vice-presidente do Conselho Nacional da Juventude, Elton Madraia. O café terá lugar nos estúdios da Rádio Moçambique, em Moçambique Provincial de Cabo Delgado, em Pemba, com a moderação do jornalista Carmona Luiz. Como sempre, o ouvinte é também convidado a participar através de mensagens que podem ser partilhadas nas páginas do Facebook, Jornal da Manhã, RM e também pela página Rádio Moçambique. Retomamos a nossa viagem pelo país em informação, retratando o pulsar das comunidades nos vários setores de atividade. O Tribunal Judicial da Província de Manica enfrenta dificuldades para o seu funcionamento normal. Em causa está a insuficiência de recursos financeiros, tal como refere o jornalista Dine Kassamo. Dine, bom dia.
1: Bom dia. A informação foi avançada pelo juiz-presidente do Tribunal Judicial da Província de Manica, Efigênio Batista, durante uma visita que o secretário de Estado na província, Lourenço Lindonde, efetuou esta terça-feira à instituição. A situação, segundo o juiz-presidente, verifica-se desde 2024 e tem limitado o pagamento de despesas essenciais ao funcionamento da instituição. O magistrado afirma, contudo, que as limitações financeiras não têm impedido o tribunal de continuar a trabalhar.
2: O tribunal da província de Manica tem problemas financeiros e não temos tido desembolsos, com exceção de luz e água. Todo o resto de despesas, elas não são pagas e até ao presente momento, nós temos um nível de execução orçamental de 7%. E esses 7% vêm de luz e água e salários, que nunca faltaram aos funcionários. Tudo o resto, o tribunal que vem do orçamento e que consta desse orçamento, o tribunal não recebe.
1: O secretário de Estado na província de Manica, Lourenço Lindonde, explicou que o problema está relacionado com a dificuldade de libertação das verbas previstas no orçamento num contexto de limitações financeiras que afetam o país.
3: Não é segredo nenhum que nos últimos anos temos tido problemas muito sérios que têm a ver mesmo com a exiguidade do nosso orçamento, que não tem sido suficiente para atender a todas as necessidades, portanto, os setores, né, das áreas, das províncias. E não é um problema de Manica, de província de Manica apenas, é um problema do país. Temos que trabalhar para conseguirmos maior capacidade orçamental, de modo a fazermos face a todas as situações que temos vindo a enfrentar nos últimos anos.
1: Para além da questão financeira, o Tribunal apresenta também preocupações relacionadas com a insuficiência de recursos humanos para responder à atual demanda processual. Sambanhara, Ngokuma, no Sabau, Canamarota, Vikirai, Cólera. A partir de Chimoio, Dini Kassam.
0: Vem aí medidas para acabar com desmandos no centro de refugiados de Maratana, em Nampula. O governador da província, Eduardo Abdullah, avisa que vai repatriar os estrangeiros que vivem ilegalmente no centro dos refugiados de Maratana. A medida, Júlio Moro, visa a reposição da legalidade. Júlio, bom dia.
4: Bom dia, é verdade. Eduardo Abdullah fez a chamada de atenção esta terça-feira na interação que manteve com os cidadãos de diversas nacionalidades durante a sua visita ao centro dos refugiados de Maratana. Alguns refugiados queixaram-se de falta de espaços para a prática da agricultura e para a realização de outras atividades de sustento.
5: Estamos aqui, 2001 até agora estamos aqui, mas até nesse momento não tem um terreno que diz que esse aqui, o lugar é dele, pelo menos fazer uma chamba, o lugar dele é o lugar X, não temos. E quando houve 2.000 hectares de refugiados, é para nós, aquele assento que nós costumamos fazer todos os dias, ir pedir aos nossos vizinhos dar 2.000 para dar um lugar pequenino para alugar só para fazer uma chambinha. Cada ano nós estamos cansados disso. São governadores.
4: O governador de Nampula, Eduardo Abdullah, disse que as queixas dos refugiados não constituem a verdade, pois o governo moçambicano sempre proporcionou condições para a permanência e convivência harmoniosa dos estrangeiros naquele centro. Para Abdula não faz sentido, enquanto o governo acarinha os refugiados, estes continuam a lamentar a falta de apoio e de abertura das entidades governamentais. Aliás, o dirigente não afasta a possibilidade de alguns estrangeiros estarem a viver de forma ilegal no centro dos refugiados de Maratani.
6: Aqui eu não quero mais centro. Não há mais centro para ninguém aqui.
7: Claro.
6: Nós vamos acabar aqui com o centro. Está certo? Vamos avaliar caso a caso. E aquele que está ilegal, que não está bem, nós vamos devolver para a terra dele de origem. Nós queremos aqui legalidade. Você está aqui há 21 anos, está a comer, está bonito, está a vestir, e está a reclamar, dizer que nós não recebemos bem. Não é mau isso? Sim. É mau isso. Sim. Você tem que agradecer. Nós demos a vocês tudo aquilo. Agora, nós estamos a enquadrar a vocês. Eu fui visitar agora um centro com 250 famílias. Estão ali a trabalhar. Não me disseram que estão a comprar terra, nem estão a pagar terra. Como é que você está a falar aí? Você está a agitar a população. Não é bom, não é bom, não é bom. Moçambique sempre apoiou os refugiados. Moçambique sempre teve carinho com refugiados. A província de Nampula abraçou os refugiados. Muitos dos refugiados, vocês que estão aqui, já têm negócios na Moala Expansão, têm negócios em todo sítio. Só vêm aqui para esconder como refugiados e depois voltam ali.
4: Além da comunidade de Maratani, no seu primeiro dia de visita ao distrito de Nampula, o governador Eduardo Abdula interou-se das atividades de um mutuário do FIDAL e orientou uma sessão extraordinária do governo distrital alargada aos chefes dos postos administrativos e localidades. Amusi, Nihiovari Chusona Nara, Nivarek Sore Rauira Moçambique, Oroco Holo, de Nampula, Júlio Moro. Mais uma vez, bom dia.
8: Muito bom dia. Autoridades do distrito da Marávia em Tete apertam um cerco contra a caça furtiva e as queimadas descontroladas. O detalhe por Adriano Bicuano.
9: Segundo o administrador distrital, o trabalho tem sido realizado pelos fiscais do Parque Nacional de Magui, da Água, assim como da Polícia da República de Moçambique, em coordenação com as lideranças comunitárias. Domingo Yotam disse que, como resultado, a caça furtiva é quase inexistente e poucas vezes acontecem os casos de queimadas descontroladas. O chefe do executivo da Marávia deu conhecer que recentemente foram recolhidas mais de 30 armas de fogo de fabrico caseiro que eram usadas para caça furtiva e não só.
10: Tomamos conhecimento que a povoação de Mango, aqui mesmo no distrito da Marávia, então existiam muitas armas de fabrico caseiro, vulgo cucuda, e que ameaçavam os próprios fiscais. Então os fiscais já não conseguiam recolher. Eu, pessoalmente, tomei a iniciativa como chefe do governo, liguei para o líder comunitário de lá, foi a rede, falei com ele. Cabia a ele, como líder comunitário, convidar toda a comunidade a deixar as armas em casa dele, quem tivesse. E dentro de 10 dias, foram deixar 33 armas em casa do líder comunitário e canalizamos a cidade.
11: Para que serviam essas armas?
10: Essas armas serviam realmente para caçar os animais. E à medida que nós recolhemos, estamos a desmotivar a eles, estamos a dizer que isso não pode ser. Nós queremos que o nosso distrito da Marávia seja referência ao nível do país.
9: Administrador da Marávia em Tete, falando do resultado do trabalho que tem sido realizado para a redução da caça furtiva e das queimadas descontroladas. Para o caso de queimadas descontroladas, Domingo Yotam fez saber que estas, além da caça furtiva, têm sido feitas para abertura de áreas de cultivo e afugentamento de animais ferozes. Onver, Nyengo Yacinta, Tieninso Tisinti, Pomabewa, Matenda, Ninga, Yotsakula Mimba, Ni Chifua. Da cidade de Tete, Adriano Bikiwani. Bom dia.
8: Muito bom dia. Em Cabo Delgado está reforçada a capacidade de assistência técnica aos pescadores artesanais em 4 distritos. Os distritos em causa receberam esta terça-feira 12 motorizadas alocadas a igual número de extensionistas do setor da pesca e aquacultura na província. Sumali Gilberto.
12: Com este reforço inserido no projeto Pro Peixe, sobe para 20 o número de extensionistas com meios de transporte garantidos, de um total de 23 que operam no setor de pesca e aquacultura na província. No ato da entrega dirigido pelo governador da província, o diretor provincial da indústria e comércio, Alson Panz, disse que a iniciativa abrange os distritos de Pemba, Metuji, Kisanga e Mocima da Praia, garantindo maior apoio técnico, promoção da pesca sustentável e redução das perdas pós-captura.
13: Este projeto iniciou em 2024 e vai até 2031. Esperamos que até 2031 consigamos cobrir todos os extensionistas que operam neste setor. O projeto tem uma verba que prevê os custos de manutenção, assim como abastecimentos. Então pedimos aos extensionistas para que sejam atentos. Quando a quilometragem para manutenção atingir, cooperem, entreguem ao serviço para que esses meios tenham uma longa duração.
12: Por sua vez, o governador da província Valiz de Itauabo sublinhou que os novos meios de transporte vão permitir uma intervenção mais próxima e eficiente junto das comunidades pesqueiras, com vista ao fortalecimento da pesca como atividade economicamente sustentável e resiliente.
7: Estes meios não representam apenas instrumentos de transporte, mas constituem ferramentas essenciais de trabalho que permitirão ao extensionista chegar às comunidades com mais facilidade, acompanhar as atividades e prestar uma assistência técnica mais regular e eficiente. Queremos que a intervenção do PROPES produza mudanças concretas na vida das nossas comunidades. Queremos pescadores mais capacitados e organizados, melhor qualidade do pescado, maior acesso aos mercados, melhores rendimentos e comunidades mais preparadas para enfrentar os desafios econômicos e climáticos.
12: O projeto ProPeixe é uma iniciativa do governo de Moçambique, financiada pelo Fundo Internacional de Desenvolvimento Agrícola, e prevê continuar a investir no fortalecimento da extensão pesqueira e na resiliência das comunidades costeiras. Em nota de fecho dessa nossa intervenção, informamos que o ministro da Juventude e Desporto, Kaifadini Manasse, participa hoje aqui na cidade de Pemba nas cerimónias do Dia Mundial da Juventude. O programa inclui uma marcha de unidade nacional e a deposição de uma coroa de flores na Praça dos Heróis Moçambicanos. Ainda hoje, Kaifadini Manasse dirige a Feira Nacional de Emprego, que inclui um workshop sobre a empregabilidade. Mbode, na Vangamede, na Sabuni, Auliu, Tliposhe, na Maluele. Somali Gilberto Pemba, bom dia.
8: Bom dia, Nuniassa. 140 jovens singulares e associados de 5 distritos vão beneficiar ainda este ano de kits de emprego, tal como refere Pinto Catawa.
11: Trata-se de jovens que vão abraçar diversas áreas profissionalizantes, nomeadamente produção agrícola, criatividade, inovação e artes para o autossustento. O diretor provincial da Juventude, Emprego e Desportos, Nuniassa, João Maganizo, considera promissor o investimento para a promoção do empoderamento econômico dos jovens.
14: Os outros jovens é resultado do financiamento de fundos públicos, mas também fundos dos parceiros, com as políticas de implementar alguma atividade de rendimento.
11: Entretanto, José Custódio, produtor de objetos de ornamentação através de argila, baseado na cidade de Lixinga, e Domingos Simão, inovador residente em Mandimba, agradecem os esforços do governo que visam suprir as dificuldades de falta de emprego na província.
15: Muita gente foca-se mais em tentar ganhar dinheiro com o jogo aviator e outros vários jogos de azar. Mas, no meu ponto de vista, aquilo não é empreendedorismo, mas sim uma forma que limita a tua mente a não poderes criar algo da sua cabeça para assim você poderes fazer o seu próprio dinheiro. A maior parte das pessoas acabam ficando frustradas com o jogo e acabam decidindo coisas trágicas.
16: Havia uma minha vizinha que tinha problemas de pasta. Quando ela tinha 500 meticais, foi no mercado, queria comprar duas pastas para filhos dele na escola, mas com 500 meticais ele não conseguiu. Através daquilo ali eu pude pensar que será que eu não posso conseguir criar uma ideia de fabricar pastas em que isso daí pode beneficiar várias pessoas.
11: Alguns dos potenciais beneficiários de kits de emprego a serem atribuídos a 140 jovens e associados de 5 distritos de Nuniassa ainda este ano. Omvela, Sambalani Malanguito e Azaumoyo, Pachitetezo, Chamatenda e Oceana. Delixinga, Pinto Catawa, bom dia.
17: A caminho da 11ª Conferência Nacional de Quadros da Frelimo.
18: E chamamos a responsabilidade aos delegados da 11ª Conferência Nacional, devem representar os tantos membros militantes e simpatizantes da província de Inhambane, também de forma condigna, com muita responsabilidade, disciplina, unidade. durante os trabalhos que teremos na cidade de Chimoio nesta conferência. Como província, levamos a Chimoio a preocupação com o desenvolvimento da nossa costa, das ilhas, como fatores catalisadores da economia do turismo, o fortalecimento da agricultura familiar, a melhoria do acesso à água e energia nos distritos, sobretudo nas zonas mais recônditas, e a valorização também da juventude através do emprego e do ensino técnico profissional e também a valorização do combatente, o combate cerrado à pobreza e também às assimetrias regionais.
19: Adélia Makukula, primeira secretária do Comitê Provincial da Frelimo em Inhambane.
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0: Vamos agora às notícias sobre o desporto aqui no Jornal da Manhã. Em destaque, Ferroviário de Nampula impõe empate sem golos ao Costa de Sol e falha a liderança partilhada do Moçambola no fecho da 13ª jornada do Moçambola. Hoje o desportivo é trazido por Castro Jorge. Castro, bom dia.
1: Muito bom dia, Dérito. E foi ontem no Ninho do Canário que as locomotivas da chamada Capital do Norte desperdiçaram a oportunidade de igualar a pontuação dos dois da linha da frente, ABB e Ferro Verde Beira. Adão Matimbe.
2: Em tarde gélida, no Ninho do Canário, Costa do Sol e Ferro Verde Nampula repartiram pontos ao empatarem sem golos em desafio de fecho da 13ª jornada do Moçambola 2026. Consequência, com 21 pontos, os jaxinenes falham o assalto à liderança e os canarinhos alcançam a União Desportiva de Songo com 19 pontos. Na próxima jornada, há um sensacional Ferro Verde Nampula Black Bull no Santuário, 25 de junho. O Costa do Sol saia ao encontro da Associação Desportiva de Pemba. Ao treinador do Costa do Sol, Horácio Gonçalves, só faltou trocar o guarda-redes para chegar ao tão almejado golo que o nulo castiga. Isso é verdade.
3: Jogámos sempre no mesmo campo do adversário, procuramos sempre pressionar e ganhar bolas junto do adversário, foi isso que conseguimos fazer, mas tivemos mal no último terço, não conseguimos arranjar as soluções necessárias para vencer o jogo, por isso este empate acaba por castigar, porque, enfim, para a qualidade do jogo que tivemos, para o ascendente que tivemos sobre o adversário, acho que teríamos que criar mais oportunidades e teríamos que vencer mais o jogo, queremos criar mais situações de golo para ganhar.
2: Sensação de missão cumprida tem a equipa técnica do Ferroviário de Nampula, representada por Ramji Abdala. Mau.
4: Não foi fácil, temos pouco tempo de repouso e a temperatura não estava a ajudar, o campo estava úmido, estava pesado, mas mesmo assim viemos aqui com dois objetivos. O primeiro eram os 3 pontos, o segundo era pontuar e conseguimos fazer o segundo. Portanto, estamos felizes e vamos para Nampula com missão cumprida.
2: Ferroviário de Nampula arranca precioso ponto na visita ao Costa do Sol. O jogo desta terça-feira deu nulo. No fecho da 13ª jornada, o Ferroviário de Nampula subiu ao pódio agora com 21 pontos, ficando a 2 do par Black Bull e Ferroviário da Beira, ambos com 23 pontos. A 14ª jornada arranca já na quinta-feira, 13 de agosto, com o encontro Xingal de Tete, Associação Desportiva de Vilanculo. Na sexta-feira cruzam-se Ferroviário de Nampula, Ferroviário de Maputo e Ferroviário de Nampula, Black Bull. A ronda tem ainda os desafios: Associação Desportiva de Pemba, Costa do Sol, Baía de Pemba, Machacane e Ferroviário da Beira, Ferroviário de Lixinga.
1: Emoções do Moçambola 2026. A 16ª jornada do Festival Nacional Desportivo de Jogos Escolares arranca dentro de 2 semanas nas cidades de Inhambane e Maxixe. E os anfitriões escolheram a província de Maputo para o arranque da maior parte das competições em diversas modalidades. A província de Maputo, entretanto, já reagiu a esta escolha e promete lutar em pé de igualdade. Rigoberto Chissano.
5: Diniz Elias, chefe de repartição dos assuntos transversais na Direção Provincial de Educação em Maputo, desdramatiza a situação e diz que a província de Maputo está a trabalhar afincadamente para vencer todos os jogos.
6: Dizer que nós, em basquetebol, na primeira fase nós estaremos com a província de Inhambane, Niassa, Cabo Delegado e Sofala. No futebol estaremos na primeira fase com Inhambane, Cabo Delegado, Niassa, Maputo e Tete. Em voleibol estaremos com Gaza, Manica, Tete, Sofala, Zambésia. E em handebol, na primeira fase estaremos com a província de Inhambane, Zambésia, Tete, porque o nosso sonho é chegar até a final. Acreditamos que vamos sair dessa primeira fase, vamos atingir as outras fases até a final. Estamos focados na nossa preparação e tudo corre segundo o planificado.
5: Diniz Elias, chefe de repartição dos assuntos transversais na Direção Provincial de Educação em Maputo e o sorteio do Festival Nacional dos Jogos Desportivos Escolares em Inhambane 2026.
1: A província de Maputo diz-se pronta para a 16ª edição do Festival Nacional Desportivo de Jogos Escolares de Inhambane, cujo arranque está previsto para 29 de agosto corrente. Em perspectiva está igualmente a participação da Seleção Nacional de Hóquei em Patins na Taça Challenge, que marcará o regresso da Pérola do Índico ao convívio internacional da modalidade. Carlos Langa.
7: A Seleção Nacional de Hóquei em Patins participa entre os dias 2 e 18 de outubro próximo na Taça Challenger da modalidade a realizar-se em Assunção, a capital do Paraguai. O facto foi avançado ao RM Desporto pelo presidente interino da Federação Moçambicana de Patinagem, Rico Ali Bai.
8: Nesta edição nós temos como desafio regressar ao Intercontinental. E no Mundial seguinte temos o objetivo de participar no grupo principal. Portanto, temos este Mundial para fazer o primeiro degrau, que que é passar o challenge para o Intercontinental, mas no próximo Mundial o objetivo é ir para o grupo dos 8 melhores do mundo.
7: Ainda em Paraguai, e no mesmo período, Moçambique está representado nos Mundiais de Patinagem em Linha e do Skate.
8: Moçambique vai levar 10 atletas do Hockey Patins, 2 atletas da Patinagem em Linha, 2 atletas do Skateboard. Atenção que no Skateboard nós temos um atleta que é o Luiz Chambal, que está coberto pela Solidariedade Olímpica, é um atleta que vive no Brasil. Estamos a fazer um esforço no sentido de incluir o Noel Costa na Solidariedade Olímpica. Isso significa que ele só tem que ter o passaporte na mão, que está tudo coberto e podem fazer a viagem. Com relação aos atletas da patinagem em linha, nós temos que assegurar as passagens aéreas, Maputo, Assunção, Assunção, Maputo, com algumas escalas, obviamente, e a solidariedade local no Paraguai cobra as despesas de acomodação, alimentação e transporte local nos dias dos eventos.
7: Rico Alibai, presidente interino da Federação Moçambicana de Patinagem, perspectivando a participação das seleções nacionais nos Mundiais de Patinagem em Linha e do Skate a realizarem-se em outubro próximo em Assunção, no Paraguai.
1: A nível do continente africano, serão conhecidas hoje as seleções finalistas da Taça Africana de Nações em Futebol Feminino, com a efetivação das partidas das meias finais. Com efeito, às 18 horas, a Argélia defronta o Malau e às 21 horas, a seleção anfitriã Marrocos joga diante dos Camarões. De lembrar que estas quatro nações garantiram a sua presença no Campeonato do Mundo da categoria em representação do continente africano. A África, que já organizou as suas competições de futebol para edições 2026-2027, assim sendo, a terra do Rand irá sediar a Supertaça Africana desta edição, uma competição que será disputada em Kaouane, na África do Sul, entre o Mamelodi Sundowns e o vencedor da Liga dos Campeões, e também o SMD Argel da Argélia, detentor da Taça da Confederação, edição 2025-2026. Este jogo terá lugar no dia 8 de novembro do ano em curso, às 15 horas. Entretanto, a Taça das Nações Africanas Sub-20 está programada para ter lugar no Ghana nos meses de fevereiro e março do próximo ano, enquanto o Marrocos será sede da Taça de África de Nações de Sub-17 em abril e maio do ano que vem. Egito irá acolher a Taça das Nações Africanas Sub-23 da Confederação Africana de Futebol deste 2027, que servirá como torneio classificatório para os Jogos Olímpicos de Los Angeles 2028. Marrocos será sede do Campeonato Africano de Nações de Futsal de 2026, competição que terá lugar entre 12 e 21 de outubro corrente, com a participação da seleção moçambicana, enquanto a Taça das Nações Africanas de Futebol de Praia terá lugar em 2026, terá como palco o Senegal. Bom dia.
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11: Pontualmente 7 horas em toda a República de Moçambique. É o momento para atualizarmos as notícias do país e do mundo nesta segunda hora do Jornal da Manhã. Gerson Jamis.
12: O presidente da República dirige hoje no seu gabinete a cerimónia de apresentação de cartas credenciais de embaixadores e altos comissários designados e acreditados junto da República de Moçambique. Na cerimónia serão apresentadas ao chefe de Estado cartas credenciais dos embaixadores designados da República de Cuba, do Reino da Tailândia, da República Eslovaca e a embaixadora designada do Reino da Dinamarca. Serão igualmente apresentadas as cartas credenciais ao chefe do Estado, dos altos comissariados designados da República da África do Sul, República Federal da Nigéria, do Ghana e alto comissário designado da República da Namíbia. E ontem o presidente da República recebeu no seu gabinete o presidente da ExxonMobil para Upstream, Dan Hammann, numa audiência que foi discutida em tensão de se avançar ainda este ano para a decisão final de investimento do projeto Rovuma LNG. No final do encontro, a presidente da multinacional em Moçambique, Johanna Boudei, considerou a reunião de muito produtiva, destacando que as discussões mantidas entre o presidente da República, Daniel Chapo, e Dan Hammann, versaram sobre os próximos passos para a concretização do projeto de gás natural na bacia de Rovuma. Segundo a responsável, a audiência permitiu igualmente abordar os benefícios que a execução do megaprojeto poderá trazer para Moçambique, particularmente nas áreas do emprego, desenvolvimento social e aumento das receitas do Estado. O governo confirma que os homens armados envolvidos no episódio que criou alarme na população de Macossa, em Manica, são militares. O porta-voz do Conselho de Ministros, Inocêncio Impisa, garante que os agentes foram identificados e que o Ministério da Defesa está a aplicar medidas disciplinares contra os envolvidos por terem atuado de forma inadequada.
10: Foram identificados, são efetivamente agentes da corporação e, neste caso, o setor específico está a cuidar sob o ponto de vista de matéria disciplinar, porque não deviam tanto agir naqueles termos e nem confundir as populações, como foi o caso e gerou o susto que gerou.
12: O governo, portanto, o porta-voz do governo falava esta terça-feira em Maputo durante a conferência de imprensa que se seguiu à sessão do Conselho de Ministros. E o governo considera positivo o desempenho do Plano Económico e Social e Orçamento do Estado do primeiro semestre deste ano, com 78 das 127 atividades planificadas a alcançarem ou superarem as metas previstas. O balanço foi apresentado esta terça-feira pelo porta-voz do Conselho de Ministros, Inocêncio Impisa, que indica que, contudo, que a arrecadação de receitas ficou em cerca de 45% do planificado, enquanto que as despesas representaram 36,2%.
10: Das 127 atividades, cerca de 22 não foram implementadas, o correspondente a 17%. Não foram feitas ou realizadas até a média que se pretendia, sendo que cerca de 78 atividades, correspondente a 62, e 27 correspondente a cerca de 21%. Íamos dizer, 78% de atividades programadas, essas alcançaram entre 100% do nível de realização, ou acima, ou pelo menos muito acima da média.
12: Entre as principais realizações do semestre, o governo destaca o desembolso de 824 milhões de meticais através do Fundo de Desenvolvimento Económico Local, que permitiu aprovar mais de 18 mil projetos e criar mais de 42 mil postos de emprego. Está reforçada a ligação aérea interprovincial entre as regiões centro e norte do país. O facto resulta da alocação de uma aeronave das linhas aéreas de Moçambique na cidade da Beira, em Sofala, para assegurar a ligação entre as cidades de Tete, Quelimane, Nampula, Pemba e Nacala. A iniciativa enquadra-se no processo de reestruturação da LAM e no reforço gradual da conectividade aérea nacional, posicionando a cidade da Beira como um ponto estratégico da rede doméstica da companhia. A nova operação constitui igualmente uma etapa nos esforços da LAM para reforçar a sua capacidade operacional, melhorar a conectividade nacional e responder de forma mais eficiente às necessidades de mobilidade dos passageiros. O antigo presidente da República, Filipe Nyusi, profere hoje uma palestra no campus da Universidade Joaquim Chissano, subordinada ao tema Importância do Multilateralismo e o papel de Moçambique no Conselho de Segurança das Nações Unidas. Organizada pelo Centro de Estudos Estratégicos e Internacionais da Instituição de Ensino Superior, em coordenação com o Instituto Filipe Nyusi, a iniciativa visa debater os desafios da diplomacia global e o impacto da atuação de Moçambique na promoção da paz internacional. Um comunicado recebido na nossa redação refere que a sessão de abertura será dirigida pelo reitor da Universidade Joaquim Chissano, professor Dr. João Gabriel de Barros, e contará com a participação da comunidade acadêmica, diplomatas e estudantes. Na atualidade internacional, pelo menos 15 pessoas morreram em consequência do naufrágio de uma embarcação que transportava 95 pessoas no Lago Cariba, no Zimbábue. Atualmente encontram-se desaparecidos 27 viajantes que seguiam no barco denominado Mboya Nahenda, segundo a agência de notícias Associated Press. Neste momento decorrem operações de salvamento, tendo já sido resgatados alguns passageiros, segundo deram a conhecer as autoridades policiais zimbabuenas. A embarcação Mboya Nahenda virou devido à forte ondulação no lago, noticiaram, melhor dizendo, vários meios de comunicação locais. Foram as notícias das 7. Escute as próximas pontualmente às 8 horas.
11: É de resto uma manhã fria em vários pontos do país, mas vamos agora ao Instituto Nacional de Meteorologia, ao encontro da meteorologista Délcia Cumbana, para fazer o resumo das temperaturas máximas previstas para hoje nas principais cidades.
13: Nampula, 31, Pemba, 30, Tete, 29, Beira e Quelimane, 28, Lixinga e Vilanculos, 26, Inhambane, 24, Xai-Xai, 21, Chimoio, 19, Maputo, a cidade capital, continua sendo a mais fresca, com 17 graus Celsius. Bom dia, até a próxima.
11: No Café da Manhã, faremos hoje o balanço da 9ª Conferência Nacional da Juventude, realizada na cidade de Pemba, em Cabo Delgado. O nosso convidado é o segundo vice-presidente do Conselho Nacional da Juventude, Elton Mabjaia. O café terá lugar nos estúdios da Rádio Moçambique, emissor provincial de Cabo Delgado, em Pemba, com a moderação do jornalista Carmona Luiz. O ouvinte está convidado, como sempre, a participar através de mensagens que podem ser partilhadas nas páginas do Facebook, Jornal da Manhã, RM e Rádio Moçambique. Nos últimos dias, o país tem vindo a registrar baixas temperaturas. A situação pode impactar na saúde, impondo desafios à proteção, sobretudo das crianças. Hoje, na nossa janela do repórter, vamos à cidade de Pemba, ao encontro da nossa colega Diolinda Matavele, para compreender como os pais e os encarregados de educação estão a proteger as crianças deste intenso frio. Diolinda, bom dia. Pode dizer-nos antes como amanheceu aí na cidade de Tete?
14: Muito bom dia, Berto Lipang, ouvinte. A cidade de Tete acordou hoje com o céu nublado, uma temperatura extremamente baixa, com previsões de 29 graus Celsius e com indícios de alguma chuva. Mas mesmo assim, é notório logo pela manhã, um intenso movimento de pessoas, umas em direção aos seus postos de trabalho, outras às escolas, e nota-se ainda uma redução de praticantes de ginástica matinal. Pelas vias, estamos realmente no inverno e num período em que precisamos estar bem agasalhados para evitarmos resfriados, gripes e outras doenças de época. Nestes dias, a cidade de Tete tem registrado temperaturas ligeiramente baixas, o que exige que precisamos agasalhar principalmente as crianças. Neste momento em que falo, encontro-me posicionado na Escola Primária Completa Mariano Zabi, na cidade de Tete, para perceber junto a direção da escola como é que as crianças têm se apresentado e se existe algum trabalho no sentido de aconselhar aos pais encarregados de educação a procurar criar condições para que as mesmas tenham uma camisola e, se possível, um gorro, meias e também o tipo de sapato a usar neste período de frio. Conta muito. Mas aqui nesta escola, vejo que a maior parte das crianças apresentam-se muito bem uniformizadas e agasalhadas.
11: Perdemos momentaneamente o contacto com a nossa colega Diolinda Matavele, que, portanto, intervia neste espaço Janela do Repórter, a partir da cidade de Tete. Num dia em que procuramos compreender como é que os pais ou encarregados de educação estão a proteger as crianças do frio, um fenómeno que se tem vindo a registrar nos últimos dias. Portanto, vários pontos do país têm estado a conhecer baixas temperaturas, uma situação que pode impactar na saúde, o que impõe desafios, sobretudo à proteção das crianças. E agora vamos à atualidade regional. A justiça sul-africana agrava penas contra a mineração ilegal. Na sequência, as penas podem chegar agora aos 30 anos de prisão contra atuais 10 e as multas podem chegar aos 100 milhões de randes, qualquer coisa como 400 milhões de meticais. O detalhe com o correspondente Eduardo Figurão.
15: Atualmente, a pena máxima é de 10 anos de prisão e a multa não vai além dos 250 mil randes e cerca de 1 milhão de meticais. As novas penalizações constam de 4 propostas de lei que o governo sul-africano vai levar ao Parlamento para criminalizar a extração ilícita de minérios e dar mais poderes de fiscalização à polícia. A ministra da Justiça, Mamelo Kubai, explicou esta terça-feira em Pretória que a atividade ilegal de mineração está ligada a crimes graves como raptos, tráfico humano e homicídios.
16: Illicit mining has negative effects on communities and
15: a mineração ilegal tem efeitos devastadores nas comunidades e destrói infraestruturas básicas como as condutas de água subterrâneas ou que comprometem o abastecimento público. Além disso, a abertura de crateras representa uma séria ameaça à segurança das populações. Esta prática está diretamente associada a raptos, tráfico de seres humanos, trabalho infantil e trabalho forçado. As redes criminosas usam armas de fogo ilegais e estão envolvidas em crimes violentos como violações, homicídios, assaltos e corrupção. A proposta de agravamento das penas foi conhecida no mesmo dia em que 14 mineiros ilegais morreram no desabamento de uma mina na província do Noroeste. A maioria das vítimas é oriunda do Lesotho. A polícia sul-africana confirmou ainda que outros 8 mineiros ficaram feridos, 5 dos quais em estado grave. As autoridades mobilizaram equipas especializadas, incluindo cães de busca e salvamento, para tentar localizar mais pessoas presas sob os escombros. 3 mineiros ilegais foram detidos por envolvimento neste caso. Rádio Moçambique, Eduardo Figurão, Joanesburgo.
11: Seguimos agora ao Malawi. 105 pessoas morreram apenas no mês de julho deste ano, vítimas de acidentes de viação. O preocupante quadro é trazido pelo correspondente Sérgio Sixpence.
17: As mortes resultaram de 306 acidentes de viação registrados em todo o país em julho passado, um número descrito pela polícia como preocupante. A situação está a tirar o fôlego às autoridades malauianas, que já acumulam 2.090 casos de sinistralidade rodoviária nos últimos 7 meses do ano. O porta-voz da polícia, Alfred Shim, indicou que a maior parte dos acidentes continua a registrar-se em algumas zonas, sendo que as regiões centro-oeste e sudoeste representam 68% de todos os sinistros reportados. Ao divulgar o relatório do primeiro semestre, o Serviço de Polícia do Malawi afirmou que continuará a intensificar a fiscalização das leis de trânsito e a trabalhar com as partes interessadas para melhorar a segurança rodoviária em todo o país. Apelou a todos os utentes das estradas malauianas a continuarem a respeitar as leis de trânsito e a conduzirem com prudência. O presidente da Associação de Condutores do Malawi, Busta Itika, lamentou o fato de este ser o maior número de acidentes já registrado num único mês e acrescentou estar preocupado porque muitos dos seus membros continuam a morrer. O vice-presidente da Associação de Construção Civil, Engenharia e Comércio Afins do Malawi, Kondwa Nkadango, apelou para a melhoria na rede rodoviária do país, afirmando que as más condições das estradas estão a influenciar este derramamento de sangue. Culpou as autoridades por não manterem e construírem estradas adequadamente, citando algumas vias principais que necessitam de reabilitação urgente. Segundo a Organização Mundial da Saúde, a taxa de mortalidade rodoviária no Malawi é superior à média global. O relatório global sobre o estado da segurança rodoviária da OMS de 2023 estimou que o Malawi registrou 20,2 mortes no trânsito por 100 mil habitantes em 2021, em comparação com a média global de cerca de 15 mortes por 100 mil habitantes. Os números colocam o Malawi entre os países que enfrentam um desafio significativo em termos de segurança rodoviária. Sérgio Sixpence, em Blantyre.
11: A presidente da Tanzânia, Samia Suluhu Hassan, reúne-se com os bispos católicos do país no quadro do fortalecimento da paz no país, em meio a uma instabilidade política e de segurança que se registra desde as eleições gerais do ano passado. O detalhe com o correspondente Monteiro Bonifácio.
18: A estadista tanzaniana e os bispos católicos discutiram no encontro havido em Dodoma sobre o desenvolvimento e a fé cristã bem como a unidade e a solidariedade. O encontro destacou o papel fundamental das confissões religiosas, com enfoque para a Igreja Católica e os seus líderes, na promoção de uma sociedade alicerçada nos valores morais e responsabilidade como parte da sua contribuição para o bem-estar e o desenvolvimento sustentável do país. Lê-se num comunicado divulgado pelo diretor de comunicações da presidência, Bakary Matiumu. Na ocasião, a presidente Samia Suluhu reafirmou o compromisso de manter uma cultura de diálogo e interação com líderes religiosos e diversos grupos da sociedade sempre que surgirem assuntos nacionais relevantes. Este é o primeiro encontro que a presidente da Tanzânia realiza com os líderes religiosos católicos após meses de tensão sem precedentes entre o Estado e a Igreja Católica decorrente da violência pós-eleitoral. A Igreja Católica tem sido uma das vozes institucionais críticas em relação à forma como o governo lidou com a crise eleitoral. Em novembro do ano passado, 41 bispos da Conferência Episcopal da Tanzânia emitiram uma declaração condenando mortes de manifestantes, supostamente pelas forças de defesa e segurança, e exigiram uma investigação internacional independente. Esta posição foi criticada pela presidente, que advertiu explicitamente as instituições religiosas para que não ultrapassassem os limites da sua atuação. O encontro ocorreu também após a recente instituição, pela presidente Samia Suluhu, de uma comissão composta por peritos nacionais e internacionais em matérias jurídicas para investigar e responsabilizar os autores pelas violações da lei durante e depois das eleições gerais do ano passado. De Dar es Salaam, Monteiro Bonifácio.
11: São 7 horas e 18 minutos. Para um breve contacto, reatamos a nossa ligação com a nossa colega Diolinda Matavel, a partir da cidade de Tete, num dia em que olhamos para o impacto das baixas temperaturas, sobretudo à saúde das crianças. Diolinda, uma vez mais, bom dia.
19: Muito bom dia, uma vez mais Adérito Lipangue. Estou aqui neste preciso momento na escola primária completa Mariano Guabi e vejo que a maior parte das crianças apresentadas muito bem uniformizadas e agasalhadas para evitar resfriados e outras complicações de saúde que possam advir do frio. Vou conversar agora com o diretor desta escola, Benedito Bihal, para perceber como é que tem sido o aconselhamento para os alunos, pais e encarregados de educação neste período de frio.
20: Muito bom dia mais uma vez. Realmente nós temos feito um trabalho de sensibilização a todas as crianças, principalmente neste período de frio, uma vez que a nossa província sempre registra temperaturas mais altas, mas nesse momento estamos com temperaturas mais baixas, o que pode criar algumas doenças se nós não tivermos precavido nesse sentido. Então, aconselhamos todas as crianças, todos os alunos, para aumentar a camada da roupa, ou seja, vir agasalhado na escola.
19: E os alunos têm cumprido?
20: Os alunos realmente temos visto, como pode ver, todos estão agasalhados.
19: Um apelo a deixar neste momento aos pais encarregados de educação e alunos?
20: É importante que os pais encarregados de educação, pelo menos antes de sair de casa, tomem pelo menos água quente, de modo que a temperatura do corpo se mantenha. Mas também deve ter condições para as mãos, para os pés, porque são locais sensíveis de frio.
19: Muito obrigada. Vou conversar aqui também com o aluno, rapidamente, Cláudio Rosa. Está frio. Como é que tens-te preparado para vir à escola?
21: Eu tinha preparado agora. De bem cedo, tomei banho com água quente, com presente, preparo os banhos com a minha mãe. E disse, não vou tirar a escola sem boca de sol, senão vai banhar o resfriador ou febre.
19: E tens vindo neste frio com a tua camisolinha.
21: Sim.
19: Muito obrigada, estimado ouvinte, Adérito Lipanga. Termino este nosso contacto. Procuramos perceber hoje como é que as crianças da Escola Primária Completa Mariano Guabi têm se apresentado às aulas neste período de inverno que exige muito agasalho. Despeço-me com votos de uma ótima manhã. Ditep de Olinda Matavel.
11: Muito bom dia, Diolinda Matavel. Vamos agora às notas sobre economia e negócios no noticiário econômico, trazido pelo jornalista Silvio Gamay.
0: Bom dia. O governo arrecadou no primeiro semestre deste ano mais de 183 mil milhões de meticais em receitas, o correspondente a 45% da meta estabelecida para 2026. O dado consta do balanço de execução do Plano Económico e Social e o Orçamento do Estado aprovado pelo Conselho de Ministros na sua 24ª sessão ordinária. No mesmo período, as despesas do Estado situaram-se em cerca de 188,3 mil milhões de meticais, equivalentes a 36,2% do plano anual. O país pretende acelerar a transformação do setor agrário através do Programa de Transformação Agrária, instrumento de

0: registados no primeiro semestre de 2025. No fecho desta edição, saiba que no mercado cambial o rand é comprado a 3 meticais e 91 centavos e vendido a 3 meticais e 99 centavos. Já o dólar norte-americano está a ser comprado a 63 meticais e 27 centavos e vendido a 64 meticais e 54 centavos. Por sua vez, o euro pode ser comprado a 73 meticais e 3 centavos e vendido a 74 meticais e 50 centavos.
1: Atualidade sobre as artes e cultura, hoje em destaque, arranca esta quinta-feira a segunda edição do festival Maputo em Casa, que aposta na valorização do teatro moçambicano cultural, hoje trazido por Sérgio Guissamulo. Sérgio, bom dia.
2: Bom dia, Dérito Lipang. É um evento que aposta na valorização da dramaturgia moçambicana e presta uma profunda homenagem a uma das maiores referências do teatro, Evaristo Abreu.
3: Esta edição homenageia Evaristo Abreu. Ele foi o meu precursor. Se eu estou no teatro até hoje, eu devo muito a ele. O teatro que eu levo ao palco, a forma como eu vivo o teatro, eu bebi muito do Evaristo Abreu. Então, para mim, esse homenagear o Evaristo Abreu é uma forma de dizer ao Evaristo obrigada pelo legado, pelo ensinamento. Esta obrigada é de todos aqueles que aceitaram estar no Maputo em cena, que torna este festival especial, não é o lema, mas sim esta homenagem à grande figura do teatro, que é o Evaristo Abreu.
2: Isabel Jorge, diretora do Maputo em Cena, com um programa de 9 espetáculos distribuídos por vários pontos da cidade de Maputo, incluindo salas e espaços alternativos, como o Museu Mafalala e o Instituto Guimarães Rosa, com o objetivo de descentralizar as artes e conquistar novos públicos. O desmatamento da floresta nativa está a preocupar os praticantes da dança tradicional Nyao Guluankulu, na província de Tete. O corte indiscriminado de espécies florestais e o abate de animais bravios é um dos maiores desafios para a preservação desta manifestação cultural da etnia Chewa.
4: Os donos de Nhau estavam a ter problemas de prepararem batuque. Batuque porque aqueles são mesmo aqueles árvores, pão preto, pão rosa. Eles também aproveitam naquelas árvores. Se há de haver aquelas cobras também que vêm também na tradição. Que saem de lá mesmo onde praticam aquelas tradições. Essa aqui é uma dança, mas é uma tradição. É uma dança muito pesada, muito complicada, que pede muita coisa para haver a realidade dessa dança.
2: Carlos Piri, representante dos 8 distritos praticantes de Nhau na província de Tete. O Nhau é Património Cultural e Imaterial da Humanidade pela Unesco. O músico moçambicano Eliseu Menezes prepara-se para lançar o seu novo trabalho discográfico intitulado Metamorfose 2.
5: Nesse álbum espero muito informação para a elevação de consciência da juventude sobre os desafios da vida. Também tenho uma música específica que chama a atenção à África, a necessidade de despertarmos do povo africano, que se não estiver atento a essas mudanças, facilmente vamos estar à margem e vamos ter tempos muito difíceis.
2: Com o lançamento previsto para a primeira semana de setembro, conta com 14 faixas musicais e envolve a colaboração de 25 artistas oriundos de 5 países. A Autoridade do Turismo do Reino de Eswatini apresentou o calendário que move o turismo, a cultura e a economia criativa para operadores turísticos, promotores e outros em torno de datas que mobilizam milhares de visitantes na região.
6: Já há um movimento chamado Trilan que une Moçambique, Eswatini e África do Sul com interesses comuns, que têm fronteiras comuns e países cuja mobilidade entre os dois povos tem feito tanto de Moçambique para o reino de Eswatini, para a África do Sul e como turistas, mas Moçambique está também a preparar-se para fazer o mesmo movimento em Eswatini, na África do Sul e em vários cantos do mundo.
2: Elder Joana, presidente do Conselho de Administração da Agência Nacional para o Desenvolvimento e Investimento Turístico e as vantagens do calendário que serve para alinhar oportunidades de negócios entre os países. Este foi o Cultural. Bom dia.
1: Muito bom dia. Vamos à crónica hoje da autoria de Ortega Teixeira.

0: Saudações, amigo ouvinte. O silêncio embarulhava mentes de duas famílias com rostos marejados de vergonha, numa banja que procurava consenso sobre a posição do genro, que escolhera a irmã mais nova da antiga esposa como solução para a continuidade da relação de parentesco. Ninguém esperava por aquela decisão, pois a família da noiva organizava-se para devolver aos compadres os bens materiais e financeiros que adiante provariam a nulidade do lobolo, uma vez a filha mais velha, que beneficiara da pomposa festa de anelamento, ter engravidado numa relação extraconjugal na ausência do marido. O silêncio continuava a esmagar mentes, porque a moça pretendida, além de ser surpreendida pela informação, precisava ser consultada para manifestar o seu posicionamento quanto à pretensão do seu ex-cunhado. Como forma de se distanciarem do vexame, as tias mais velhas foram delegadas para ouvi-la e convencê-la a ser desposada pelo ex-cunhado, e esta, preocupada com a família, deu aval à pretensão, mas exigiu que fizessem uma outra pomposa festa de anelamento. Com este pronunciamento, fiquei sem saber se procedia outra festa ou a primeira seria suficiente por tratar-se da mesma família. Também fiquei sem saber se o dito amor à primeira vista acontece de um minuto para o outro, ao ponto de alguém decidir paixão, apresentação e planificar casamento apenas numa sentada. Talvez coisas de agora, mas no meu tempo era improcedente. Os pais, que não queriam encarecer a vida do genro, tentaram convencer a filha mais nova para que a cerimônia acontecesse sem festa, valendo a do ano anterior, mas de balde. Foi assim que se decidiu organizar uma outra festa de apresentação, em que, na tradição africana, a filha que ficou grávida de outrem devia abster-se de preparar ou servir algo que fosse o manjar para aquele evento. Para se evitar contrastar os ditames da ciência africana, informaram-na sobre a decisão da corte real, que garantiria o decurso normal da cerimônia de apresentação do genro, que já era genro naquela família. Quis o destino que no mesmo local as coisas acontecessem, num evento que a vizinhança, sentindo-se escandalizada pelo ato anterior, com o dedo em riste, vilipendiava a moça perdedora, alegando falta de cuidados com a zona mais sombria de uma mulher. Direcionados pelas crenças africanas, o genro e a atual esposa, que é irmã de sangue da antiga esposa, foram submetidos a uma bebida tradicional que se acredita em algumas partes do continente negro, propícia para limpar impurezas do passado. A África deve ser estudada. São coisas da nossa terra. Ortega Teixeira, a partir de Chimoio.
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2: Estamos já no nosso espaço de entrevista, o Café da Manhã, num dia em que nos propomos a fazer o balanço da 9ª Conferência Nacional da Juventude, um evento realizado na cidade de Pemba, em Cabo Delgado. Hoje o nosso convidado é o segundo vice-presidente do Conselho Nacional da Juventude, Elton Madraia, a quem cumprimento. E este café tem lugar justamente nos estúdios da Rádio Moçambique, emissor provincial de Cabo Delgado, em Pemba. A moderação é do jornalista Carmona Luiz. Carmona, bom dia.
3: Viva Adérito Lipang, bom dia Gerson Jamisi, bom dia caro ouvinte. Para esta conversa, como bem disseste, já se encontra aqui nos nossos estúdios o segundo vice-presidente do CNJ, assim é melhor, o jovem Elton Mabjaya, a quem cumprimento, bom dia e seja bem-vindo.
4: Muito bom dia a todos os ouvintes da Rádio Indo, que é especial ao nosso locutor aqui, o Carmona, que vai conduzir o nosso debate, ao nosso colega Lipanga, que encontra através dos estúdios centrais, e dizer que estamos aqui para discutir e analisar sobre os desafios da nossa juventude, num dia especial em que neste momento a juventude de todo o país prepara-se para marchar e exaltar a unidade nacional e promover o patriotismo.
3: Correto. Anteontem e ontem, como bem dizia, hoje a cidade de Pemba está a ser a capital da juventude moçambicana. Vindos de todas as províncias do país, os jovens estiveram reunidos na 9ª Conferência Nacional da Juventude, cuja abertura foi orientada pelo Presidente da República, Daniel Chapo. De uma maneira resumida, quais foram as principais linhas desse encontro?
4: Muito bem. Em primeiro lugar, dizer que partimos da cidade de Maputo, onde fizemos o lançamento da Semana das Comemorações da Semana da Juventude. Em caravana, encontramos as diferentes províncias durante o nosso percurso. Chegado à cidade de Pemba no dia 9, na qual começamos as nossas atividades, ao longo da nossa caravana debatíamos e refletíamos em torno de vários instrumentos que vão nortear e vão dar caminho à nossa juventude. E no primeiro dia tivemos a abertura da 9ª Conferência Nacional, na qual este ano a Semana da Juventude decorre sobre o lema Contextos Diferentes, Aspirações Comuns, um lema escolhido pelas Nações Unidas, como também somos signatários. Este lema também que está a nos conduzir e hoje serão as cerimônias centrais. Tivemos vários debates com o governo, parceiros de cooperação. Uma das coisas que analisamos foi a questão das ODS, Objetivos de Desenvolvimento Sustentável, que é a recomendação das Nações Unidas, olhando acima de tudo para a questão do dividendo demográfico, que foi um tema apresentado pelo nosso parceiro direto, o FUNOAP, desculpa a publicidade, e tivemos temas da Unicef, tivemos temas de algumas empresas, esses foram os painéis de alto nível. Também chamamos vários setores do governo, como a economia, a educação, através do ensino técnico profissional, porque nós reconhecemos que são esses pilares que vão contribuir. Na parte do Ministério da Economia, a ideia era refletir sobre o processo de licenciamento de empresa, porque nós ainda achávamos que existem alguns elementos, algumas leis que a juventude precisava compreender e debater sobre essas soluções, e deixamos algumas recomendações. Tudo isso fez parte do primeiro dia, porque a agenda do Presidente da República era muito apertada para aquele dia. Tivemos esses dois painéis do alto nível. E também fizemos a reflexão do cenário ou do contributo da juventude naquilo que concerne ao diálogo nacional inclusivo. O presidente da COT esteve conosco para debater e mostrarmos alguns pontos principais sobre os temas refletidos em torno da juventude. E avançamos porque é o diálogo que vai promover a nossa paz e tínhamos que dar algum contributo como jovens. Esses painéis do alto nível fizeram parte do primeiro dia. E no segundo dia foi especialmente dedicado aos blocos temáticos. O que seria isso de blocos temáticos? Os blocos temáticos tinham como principal objetivo refletir sobre o desenrolar da Declaração de Van Dozen. Nós sabemos que temos uma declaração ratificada pela juventude à margem do 5º Encontro Nacional da Juventude, realizado na província de Manica e Van Dozen. E este documento era importante trazermos a reflexão, porque é um documento que já estava em andamento. Nesses blocos temáticos, refletimos sobre a questão da saúde sexual e reprodutiva, refletimos sobre a questão do ambiente, refletimos sobre a questão da governação, refletimos sobre a questão do emprego, refletimos também sobre a questão do ensino técnico profissional. Nestes painéis estávamos espalhados em diferentes salas, porque todos os delegados não era possível gerirmos o dia, mas dividimos em blocos temáticos. Mas o ponto mais alto desses blocos temáticos foi a reflexão sobre a questão da juventude e governação. Essa questão, porque estavam lá os partidos políticos e alguns jovens que estão a governar o país. Queríamos ouvir da sua experiência quais são os desafios, porque nós, como jovens, consideramos que queremos oportunidades, mas ouvir da experiência de quem já tem mais oportunidade. Estamos a falar, tivemos a presença do Estado do Niassa, do governador, são dirigentes jovens e vieram nos transmitir esta mensagem. E todos os partidos políticos com assento na Assembleia da República e extraparlamentares. Estamos a falar também, contamos com a presença neste painel da juventude do Ana Mola, através da sua presidente, do secretário-geral da OJM, do secretário-geral do Podemos, da representante da Renamo, da representante do MDM, porque nós estamos a trazer uma questão de reflexão. E esses discutiram e debateram com a juventude, foram deixadas algumas recomendações para avançar.
3: Correto. Os jovens participam ou participaram no Diálogo Nacional Inclusivo? Se sim, que contribuições específicas deram?
4: Nós, como Conselho Nacional da Juventude, fizemos a escutação depois da assinatura do Memorando de Entendimento junto da COT, para dar andamento ao processo de escutação. E uma das coisas que saiu das nossas contribuições, dos diferentes temas que eram 10, sobre a questão de matérias eleitorais, questões constitucionais, questões de representatividade. Mas nós levamos a mensagem de que a juventude precisa estar no processo de tomada de decisão, porque nós estamos a dizer que somos 60% da população moçambicana, segundo os últimos dados do censo. E esta juventude quer estar nos processos estratégicos, seja na localidade, no distrito, nas províncias, ao nível central e em outros quadrantes. Queremos contribuir. Estamos a ver que a visão é independência econômica. Nós também queremos ser os atores dessa independência econômica. Os nossos antigos combateram a independência política. Nós queremos combater a independência econômica. E para fazer parte da independência econômica, achamos que nesses locais estratégicos precisamos de jovens para apresentar a sua visão, porque tem energia. Foi isso que refletimos de várias matérias que foram discutidas a nível das cartões festas, a nível das províncias, distritos e localidade.
3: Um dos assuntos debatidos tem a ver justamente com o papel das ligas juvenis partidárias na advocacia pela maior participação política dos jovens, espaços de tomada de decisão, como dizia, e na democracia. Participaram da 9ª Conferência Nacional de Juventude, jovens da Frelimo, do Podemos, da Renamo e do MDM e outros. E como foi aflorado este tema?
4: Este tema... Podemos considerar que sempre em nossos encontros como Conselho Nacional da Juventude, o nosso presidente Kino Caetano sempre diz nos nossos blocos temáticos a questão de saúde sexual e reprodutiva, que às vezes os blocos não enchem, mas esses blocos sobre governação são ainda um desafio, porque são um pilar fundamental. Uma das coisas que saiu é a questão da unidade nacional. Floriu-se sobre isso, porque a juventude achou que nós, como partidos políticos, como jovens representantes, temos que espalhar o amor. A questão do discurso de ódio, temos que usar as plataformas digitais como pilar para a promoção da paz, porque sem a paz o nosso país não vai avançar. E isso foi uma das coisas que saiu dentro das três ligas presentes naquele momento e receberam algumas recomendações, como estávamos a dizer. Na declaração de Vanduze também, temos recomendações para o governo e temos recomendações para a juventude. E isto tudo também fez essa reflexão. Falou-se também nesse bloco sobre a questão da paz. Estávamos lá com a representante do Ministério da Defesa e de uma organização não-governamental que lida com os assuntos de paz e segurança. Mas o espírito fundamental foi a questão da unidade nacional, porque nós achamos que somos todos jovens moçambicanos, temos que amar essa pátria, apesar de termos contextos diferentes. Como diz o lema das Nações Unidas, nós temos aspirações comuns e as nossas aspirações neste momento devem ser de garantia de conquista da independência econômica, deve ser de garantia de um crescimento do nosso país de desenvolvimento, e temos que usar tudo isso. E são esses atores políticos que devem contribuir para transmitir esta mensagem para os nossos jovens, mostrar de alguma forma qual é o caminho, porque se não nos unirmos como jovens moçambicanos, talvez não seríamos feito nada nesta caravana. E o objetivo desta caravana é de unidade nacional, juntar a juventude e vibrar, debater e refletir. E convidamos os partidos políticos representados nesta conferência e as associações, neste caso porque éramos vastos, para darmos continuidade e nos unirmos, nos abraçarmos, falarmos aquilo que chamamos de abraçar a nossa bandeira, amar a nossa pátria e garantir o desenvolvimento socioeconômico e alcançar a independência econômica.
3: Elton, como foi encarado o tema sobre janela de oportunidades para jovens da agricultura e pesca, uma vez que há quem pense que o emprego só é o do gabinete?
4: De facto, esse também foi muito desafiador, porque tivemos até com sua excelência a secretária de Estado do Ambiente e outros atores do governo. Uma das coisas que levantou-se é que é uma necessidade daquilo que nós defendemos sobre a redução de algumas taxas, que estamos a continuar a defender. É por isso que o presidente do Conselho Nacional da Juventude, no seu discurso, disse que nós precisávamos, como jovem, reduzir algumas taxas para a nossa juventude. É por isso que voltamos a pedir, no discurso do presidente do CNJ, que os serviços distritais de tecnologia e educação sejam divididas. Queremos um serviço distrital da juventude. Nós pedimos isso ao presidente da República e acredito que vai levar à reflexão. É isso que nós estamos a defender. E achamos que há desafios. Tivemos também o ICM, que mostrou-nos sobre a questão da cadeia de comercialização agrícola. Tudo isso era mesmo para refletir em torno de como é que nós podemos garantir essas oportunidades para a nossa juventude. Porque Moçambique é vasto. Não podemos pensar que a juventude tem que pensar em estar nos gabinetes, tem que estar em outros quadrados. É preciso termos uma cadeia de combate ao desemprego através da comercialização agrícola, através da produção, porque nós sabemos que o nosso país tem a base de desenvolvimento econômico, a agricultura. E tudo isso pedimos, recomendamos aos representantes do governo a reflexão de algumas coisas, principalmente naquilo que concerne as oportunidades. Nós queremos que as oportunidades cheguem para todos os jovens moçambicanos. É isso que apelou, acima de tudo, o presidente do Conselho Nacional da Juventude, Kino Caetano. Uma reflexão dos desafios da juventude, seja de Maputo, seja de Magoé, seja de Mocimboa da Praia, seja de Macomia, seja de Sanga. Todos esses jovens têm que ter um contributo, têm que ter as mesmas oportunidades, porque só assim vamos avançar. E nós achamos que o futuro é agora. Se o futuro é agora, é investir na juventude, em toda a cadeia importante para que esta juventude esteja firme e contribua para o alcance da independência econômica.
3: E, de fato, como dizia, a juventude, futuro é agora. Esse foi o lema desta nona conferência.
4: Não, isto não foi o lema. Este é o lema do mandato do Conselho Nacional.
3: Ah,
4: o
3: perfeito.
4: Lema desta conferência é contextos diferentes, aspirações comuns.
3: Muito obrigado pela correção. O nosso Café da Manhã tem um caráter interativo. Vamos devolver momentaneamente a palavra para os estúdios. Jorge Jamisse, é consigo.
5: Muito bom dia, Carmona Luiz. Saúdo também ao nosso convidado do Café da Manhã. Recordamos ao ouvinte que pode participar aqui no nosso espaço e deixar as suas questões ou contribuições através do nosso terminal de chamadas pelo número 21-31-77-77 e pelo telemóvel 82-34-77. Pode fazê-lo também através das nossas plataformas digitais, no nosso terminal aqui de mensagens do Facebook. Temos em linha o ouvinte Sérgio Conceição, que nos fala de Maputo. Muito bom dia, é bem-vindo e já está a participar.
6: Muito bom dia ao convidado e a todos os ouvintes. Quero dar os parabéns pela realização desta conferência logo numa província em que muitos jovens precisam dessa inclusão. E por causa da inclusão, eu gostaria de saber do convidado o que que entendo por isso, porque há uma situação da área das pessoas com deficiência que dizem nada para nós sem nós, e nós, quando vamos fazendo uma análise daquilo que é inclusão, achamos que as pessoas com deficiência não estão lá, e muitas das questões ligadas à ODS, como fez referência nos Objetivos de Desenvolvimento Sustentável, como Objetivo 4, Objetivo 11, que tem a ver com a acessibilidade nas cidades, tem a ver com a educação de qualidade e inclusiva, não tem se refletido nas escolas. Quais são as respostas que foram tidas quando foram faladas desses assuntos? Muito bom dia.
5: Muito bom dia e obrigado pela sua participação. Vamos ao encontro do ouvinte Félix Parruque, que nos fala de Xai-Xai. Bom dia e bem-vindo e já está a participar.
7: Olá, bom dia, Gerson Jamisse. Bom dia, querido Alberto Lipang, digo. Bom dia, Carmona Luiz, e bom dia ao nosso convidado. Queremos saudar os jovens por esta nona conferência Conselho Nacional da Juventude. É um espaço onde os jovens naturalmente debatem os seus assuntos. Mas a questão que eu queria colocar ao nosso convidado é qual a avaliação que se faz da conferência anterior, dado que pode ter havido, e acredito que tenha havido, recomendações e instruções para que, de facto, a juventude pudesse avançar até a esta nona conferência. Qual a avaliação que faz em relação a isso? Agora, outra questão que também queria perceber de si, e de forma franca e direta, os jovens têm reivindicado o seu espaço nos processos de decisão ou nos órgãos de decisão, no sentido de serem incluídos, sem olhar naturalmente para as camisolas ou as cores das camisolas. Gostaria de perceber de si, nosso convidado, se esta inclusão, o Conselho Nacional da Juventude sente que tem estado a acontecer ao nível dos órgãos de decisão. Um abraço, Félix Baruque Xaxai, das margens do Rio Limpopo.
5: Muito obrigado. Vamos ao encontro do ouvinte Salomão Nhantumbo, que fala da Ponta de Ouro. É bem-vindo e já está a participar.
8: Bom dia, obrigado. Gostaria de saber do convidado. Ele falava da questão do emprego, uma questão que deixa muitos jovens preocupados ao nível nacional. Queria saber, durante o debate que eles tiveram, qual é a conclusão que eles chegaram? A segunda questão que gostaria de deixar é o desafio deixado pelo presidente da República, Daniel Chapa. Durante o seu discurso, apresentou um jovem da Tanzânia, senão Zâmbia, que produz, portanto, fertilizantes usando cabelo. Eu acredito que foi deixado aqui o desafio para os jovens para se escolherem nesse jovem. Então, queria saber qual é a visão dos jovens depois desse desafio deixado pelo presidente. Há jovens que se interessaram em querer abraçar essa iniciativa desse jovem que produz fertilizantes na base do uso de cabelos. Muito obrigado, Colônia, por uma conta boa.
5: Bom dia e obrigado. Vamos passar à leitura de mensagens que nos chegam na nossa caixa do Facebook. Temos a mensagem do ouvinte Lencastre Pacua, que diz: saudações aos profissionais da Rádio Moçambique. Um dos grandes desafios da juventude atualmente é a igualdade de oportunidades, sobretudo para a juventude rural, promovendo a sua emancipação através de iniciativas empreendedoras locais. Daí que gostaria de saber, junto do convidado, qual é a filosofia da agremiação em relação a esta questão e que medidas concretas propõe para promover o empreendedorismo, a autonomia económica e a igualdade de oportunidades para os jovens. Vamos ao encontro do ouvinte Nelson Vasco. Bom dia e bem-vindo. Já está a participar.
9: Bom dia, Gerson Chamisse Lipang também. Bom dia, Vainiança. Não sei como está a temperatura aqui. Está uma temperatura muito baixa. Mas vamos para aquilo que me interessa. É assim, nosso convidado. Jovem de hoje em dia, além de falar de oportunidade de emprego, de tomar decisão, o respeito assim já perdemos. Porque, às vezes, dentro de um transporte público, já não consegue ceder os mais velhos. São problemas que precisam se debater, sabendo, ser dedicado. Jovem de hoje em dia, já não consegue ver que esta aqui é uma pessoa que importa uma deficiência. Ceder o espaço já não tem. Então são coisas que precisam ser reveladas ali, que é preciso sentar com os pais, é preciso sentar com os avós, é preciso sentar o próprio o parlamento de jovem, que agora temos diálogo exclusivo. Precisamos desse tipo de coisa. Trazer para o jovem não é só ver oportunidade de emprego. Para ter oportunidade de emprego, é preciso também o jovem mostrar o respeito. Muito obrigado, Nelson Vasco, e também não vou esquecer o Constantino Malinha, que está sempre no café da manhã. Obrigado.
5: Muito bom dia e obrigado. Vamos proceder à leitura da última mensagem também que nos chegou através da nossa plataforma do Facebook, de Eugênio Celestino Becha, que diz que depois de tantas conferências e compromissos assumidos, o que é que o jovem moçambicano pode esperar de diferente desta vez em termos de resultados concretos? Carmona Luiz e nosso convidado, são estas as questões que nos chegaram através de chamadas e das nossas plataformas digitais.
3: Muito obrigado, Jamice. Elton, à volta dessas questões, o que é que tem a dizer?
10: Muito obrigado. Vamos responder de forma
4: sequenciada. A primeira questão sobre a questão da inclusão das pessoas com deficiências e aprendizados que fazem parte das nossas ODS. Um dos pontos é que temos conosco na nossa delegação algum jovem portador de deficiência visual, incluímos a todos entre os demais, porque achamos que isso também tem um aspecto muito fundamental e discutiu-se sobre isso. Podemos dar exemplo da questão de algumas escolas que não têm rampas para as pessoas cadeirantes, ainda existem esses desafios, a questão do ensino técnico profissional para as pessoas com portadora de deficiência visual. Isso também foi levantado ao debate no painel sobre a questão da inclusão social, porque consideramos que toda a juventude precisa dessas oportunidades. Mesmo no Conselho Coordenador, que eu estive presente, no IFPLA, que estávamos a debater muito, e existem alguns centros de formação técnico-profissional que já estão a se adaptar à questão do EBRAE, já estão a se adaptar a outros desafios atuais. Até ontem não era considerado, mas hoje já existe este elemento. Vamos continuar a discutir, porque achamos que a inclusão social também faz parte deste mandato. E no que concerne a avaliação da conferência passada desta, das recomendações deixadas, consideramos que há uma necessidade de continuar a trabalhar, principalmente naquilo que chamam da promoção da unidade nacional, nós como jovens, o combate ao discurso de ódio como jovens é um desafio e estamos a continuar a forçar, porque sempre em todas as conferências discutimos sobre o emprego, sobre a habitação, estamos a ver algumas respostas, podem ser desafiadoras, mas vão continuar a responder. O Presidente da República lançou o programa Pro Jovem Substituição ao FAIS. Isso já é um passo. É a pressão que o CNJ está a fazer, está a dialogar junto com o Ministério da Juventude e Desporto. O nosso presidente, dia após dia, está a discutir com vários parceiros. E isso é o que nos apresenta. Então, é por isso que levamos a declaração de Vanduzzi para aqui, para vir refletir. É o mesmo que estamos a fazer com as recomendações das nossas conferências. Vamos ser de pé, mas não com nenhuma declaração, nem declaração, mas as sínteses dos debates vamos transformar em objetivos estratégicos para o nosso CNJ para responder os desafios da juventude. É isso que pretendemos fazer e vamos levar. De lá para cá, podemos fazer uma avaliação de 70%. Queremos continuar a trabalhar. Eu costumo dizer que um verdadeiro líder não é aquele que se vangloria porque atingiu 100%. Tem que não atingir o sucesso para continuar a trabalhar e a ter uma visão. Então, vamos levar as recomendações, vamos juntar com aquelas, junto com a declaração de Vanduzzi. E outra coisa, na conferência de Maputo, que realizou-se em Maputo, a 8ª, debatemos sobre a revisão da política da juventude, porque achamos que a política da juventude já não responde aos desafios. E o Presidente do Conselho Nacional da Juventude pediu ao governo, pediu ao Presidente da República para ir se refletir sobre isto. Esta foi uma das grandes recomendações da 8ª conferência. Levamos aqui e vamos continuar a avaliar. Nós somos interlocutores válidos, nós somos os decidores, somos aquele órgão que vai atrás dos problemas para responder junto do governo. Tudo isso continuamos a refletir.
3: Elton, Moçambique, em miniatura, está em Cabo Delgado, está na cidade de Pemba. Hoje é Dia Mundial da Juventude. O que é que vai acontecer à volta desta data aqui na capital provincial de Cabo Delgado?
4: Mas eu acredito que não respondi todas as questões, mas por causa do tempo, né? De forma resumida, era essa. Uhum. Neste momento, os jovens estão concentrados no aeroporto. Vamos fazer uma marcha designada, marcha de unidade nacional, porque temos jovens representados de diferentes países. Marcha essa que vai ser liderada pelo presidente CNJ e do ministro da Juventude e Desporto, Sua Excelência Dr. Caifadin Paulo Manasse, e membros do governo. E de seguida também vamos ter uma conferência de imprensa sobre a mensagem do presidente do CNJ ou das declarações a desejar um feliz Dia da Juventude a toda a juventude moçambicana e na diáspora, e a mensagem do ministro. E em seguida vamos ter uma partida de futebol entre o Movimento Associativo Juvenil, junto com os membros do governo, que acredito que vamos ganhar o governo, com toda a certeza, e vamos voltar aos nossos locais de evento, e vamos ter um festival de encerramento, e onde lançamos a primeira edição do desfile patriótico, onde cada província apresentou sua diversidade cultural como forma também de mostrar a unidade nacional. E hoje a programação é essa, porque amanhã começamos a marcha rumo às nossas províncias. E é essa que vai ser a programação de hoje sobre o Dia Internacional da Juventude.
3: Muito obrigado, mas falta-nos aqui alguns segundos. Poderíamos muito resumidamente ou muito rapidamente. O consumo de drogas, incluindo o álcool, é outro desafio dos jovens. Foi discutido este assunto?
4: Taxativamente, desde o início até o aço. Nós achamos que os chivochongos, a questão do maca na província de Nampula, entre outros cantos do país, está a destruir o futuro da juventude. E acreditamos que vamos trabalhar com o Gabinete Central de Combate às Drogas, se a memória não me foge, para desenhar estratégia, porque nós temos representatividade ao nível nacional, ao nível distrital e ao nível provincial. E isso nos preocupa, porque o futuro da juventude, principalmente a questão de chivochongo, queremos voltar a pedir ao governo para continuar a campanha massiva e todas as organizações sobre o consumo de chivochongo, das drogas e de outras substâncias que estão a estragar o futuro da juventude.
3: Muito obrigado. Termina assim o Café da Manhã. Hoje fizemos a retrospectiva da 9ª Conferência Nacional da Juventude, encontro que teve lugar aqui na cidade de Pemba. O nosso convidado foi o segundo vice-presidente do CNJ. A sonorização foi de Macungueli Júnior, assistência técnica de Aniceto Frederico e Pâncras Lourenço, e eu, Carmona Luiz, na moderação. Até a próxima. Bom dia.
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2: São 8 horas no país. Vamos à atualidade nacional e internacional, no último bloco deste jornal, por intermédio do jornalista Gerson James.
5: O presidente da República dirige hoje, no seu gabinete, a cerimónia de apresentação de cartas credenciais de embaixadores e altos comissários designados e acreditados junto da República de Moçambique. Na cerimónia serão apresentadas ao chefe de Estado cartas credenciais dos embaixadores designados da República de Cuba, do Reino da Tailândia, da República Eslovaca e a embaixadora designada do Reino da Dinamarca. Serão igualmente apresentadas cartas credenciais ao chefe de Estado dos altos comissários designados da República da África do Sul, República Federal da Nigéria, do Ghana e Alto Comissário designado da República da Namíbia. E ontem o Presidente da República recebeu no seu gabinete o Presidente da ExxonMobil para Upstream, Dan Hammann, numa audiência em que foi discutida a intenção de se avançar ainda este ano para a decisão final de investimento do projeto Rovuma LNG. No final do encontro, a Presidente da multinacional em Moçambique, Joana Bondei, considerou a reunião de muito produtiva, destacando as discussões mantidas entre o Presidente Daniel Chapo e Dan Hammann sobre os próximos passos para a concretização do projeto de gás natural na bacia do Rovuma. Segundo a responsável, a audiência permitiu igualmente abordar os benefícios que a execução do megaprojeto poderá trazer para Moçambique, particularmente nas áreas de emprego, desenvolvimento social e aumento das receitas do Estado. O governo considera positivo o desempenho do Plano Económico e Social e Orçamento do Estado do primeiro semestre deste ano, com 78 das 127 atividades planificadas a alcançarem ou superarem as metas previstas. O balanço apresentado esta terça-feira pelo porta-voz do Conselho de Ministros, Inocêncio Impiça, indica, contudo, que a arrecadação de receitas ficou em cerca de 45% do planificado, enquanto as despesas representaram 36,2%.
11: Das 127 atividades, cerca de 22 não foram implementadas, o correspondente a 17%. Não foram feitas ou realizadas até a média que se pretendia, sendo que cerca de 78 atividades, correspondente a 62, e 27 correspondente a cerca de 21%. Íamos dizer, 78% de atividades programadas, essas alcançaram entre 100% do nível de realização, ou acima, ou pelo menos muito acima da média.
5: As principais realizações do semestre, o governo destaca o desembolso de 824 milhões de meticais através do Fundo de Desenvolvimento Económico Local, que permitiu aprovar mais de 18 mil projetos e criar 42 mil postos de emprego. Infiltrados estão a prejudicar o reassentamento das vítimas das cheias e inundações no município de Marraquene, província de Maputo. Detalhe a informação Domingos Macalane.
12: O presidente do Conselho Municipal de Marraquene explica que o número dos afetados pode não ser real. A chaficidade dá exemplo da Baixa de Ricaca, onde, ciclicamente, há famílias que precisam de ser reassentadas. A cidade diz, neste contexto, haver conivência de algumas estruturas locais na venda de espaços já considerados impróprios para habitação.
13: Eu fui administrador distrital por 4 anos e meio em Marraquene e aluguei todos os 4 anos e meio. Tiramos pessoas da Baixa Ricaca e demos terrenos. Pergunto eu, como é que apareceram outras? Este fenómeno dificilmente vai parar enquanto faltar transparência e honestidade nas pessoas.
12: A demolição imediata das casas logo após a conclusão do processo de reassentamento é uma das medidas à vista para colmatar este tipo de situações.
13: Uma das grandes questões é demolir tudo e ponto final.
12: Presidente do Conselho Municipal de Marraquene na província de Maputo, Chafi Cidade, é a existência de oportunistas no processo de reassentamento das famílias vítimas das recentes cheias e inundações.
5: Vem aí medidas para acabar com os desmandos no centro de refugiados de Marratana, em Nampula. O governador da província, Eduardo Abdullah, avisa que vai repatriar os estrangeiros que vivem ilegalmente naquele centro. Júlio Moro.
14: Alguns refugiados queixaram-se de falta de espaços para a prática da agricultura e para a realização de dados de sustento.
15: 2001 até agora estamos aqui, mas até nesse momento não tem um terreno que disse que esse aqui, o lugar é dele, pelo menos fazer uma chamba, o lugar dele é o lugar X.
14: O governador de Nampula, Eduardo Abdullah, disse que as queixas dos refugiados não constituem a verdade, pois o governo moçambicano sempre proporcionou condições para a permanência e convivência harmoniosa dos estrangeiros naquele centro. Aliás, o dirigente não afasta a possibilidade de alguns estrangeiros estarem a viver de forma ilegal no centro dos refugiados de Maratani.
16: Aqui eu não quero mais centro. Não há mais centro para ninguém aqui. Está certo? Vamos avaliar caso a caso. E aquele que está ilegal, que não está bem, nós vamos devolver para a terra dele de origem.
14: Além da comunidade de Maratani, no seu primeiro dia de visita ao distrito de Nampula, o governador Eduardo Abdullah inteirou-se das atividades de um mutuário do FIDAL e orientou uma sessão extraordinária do governo distrital, alargada aos chefes dos postos administrativos e localidades. De Nampula, Júlio Moro.
5: Está reforçada a ligação aérea interprovincial entre as regiões centro e norte do país. O facto resulta da alocação de uma aeronave das linhas aéreas de Moçambique na cidade da Beira, em Sofala, para assegurar a ligação entre as cidades de Tete, Quelimane, Nampula, Pemba e Nacala, indica um comunicado recebido na nossa redação. O documento refere ainda que a iniciativa enquadra-se no processo de reestruturação da LIM e no reforço gradual da conectividade aérea nacional, posicionando a cidade da Beira como ponto estratégico da rede doméstica da companhia. A nova operação constitui igualmente mais uma etapa nos esforços da LIM, visando reforçar a sua capacidade operacional, melhorar a conectividade nacional e responder de forma mais eficaz às necessidades de mobilidade dos passageiros. O antigo presidente da República, Filipe Nyusi, profere hoje uma palestra no campus da Universidade Joaquim Chissano, subordinada ao tema Importância do Multilateralismo e o Papel de Moçambique no Conselho de Segurança das Nações Unidas, organizada pelo Centro de Estudos Estratégicos e Internacionais da instituição, em coordenação com o Instituto Filipe Nyusi. A iniciativa visa debater os desafios da diplomacia global e o impacto da atuação de Moçambique na promoção da paz internacional. Um comunicado recebido na nossa redação refere que a sessão de abertura será dirigida pelo reitor da Universidade Joaquim Chissano, professor Dr. João Gabriel de Barros, e contará com a participação da comunidade acadêmica, diplomatas e estudantes. Na atualidade internacional, pelo menos 15 pessoas morreram em consequência do naufrágio de uma embarcação que transportava 95 pessoas no Lago Cariba, no Zimbábue. Atualmente encontram-se desaparecidos 27 viajantes que seguiam no barco denominado Mbuya Nahenda, segundo a agência de notícias Associated Press. Próximas notícias pontualmente às 9 horas.

0: A terceira edição da Semana do Jornal da Manhã caminha para o fim, mas antes do fecho, recordemos as notas que estiveram hoje em destaque. Dizemos que o governador de Nampula avisa que vai repatriar os estrangeiros que vivem ilegalmente no centro dos refugiados de Maratá. Na medida, segundo Eduardo Abdullah, visa a reposição da legalidade no centro de acolhimento. Infiltrados prejudicam o reassentamento das vítimas das cheias e inundações no município de Marraquene, província de Maputo. Rusga contra mototáxis para a prevenção de acidentes e resulta na apreensão esta terça feira de mais de 80 motorizadas na cidade de Beira em Sofala. No estrangeiro, Justiça Sul-Africana agrava penas contra a mineração ilegal. Na sequência, as penas podem chegar agora aos 30 anos de prisão contra atuais 10. As multas podem chegar aos 100 milhões de randes, perto de 400 milhões de meticais. E neste Dia Internacional da Juventude, no Café da Manhã, fizemos o balanço da Conferência Nacional, melhor, da 9ª Conferência Nacional da Juventude, realizada na cidade de Pemba, em Cabo Delgado. O nosso convidado foi o segundo vice-presidente do Conselho Nacional da Juventude, Elton Madraia. O café foi servido nos estúdios da Rádio Moçambique, do Museu Provincial de Cabo Delgado, em Pemba. E assim, estimado ouvinte, agradecemos pelo calor da sua audiência. São agradecimentos de todos os profissionais que do Ruvuma, Maputo e do Zumba ao Índico e pela região austral de África tornaram possível esta edição da Semana do Jornal da Manhã. Em nome destes profissionais, despedem-se Francisco Diatti, que esteve na sonorização, Gerson Jamis nas notícias, Carmona Luiz moderou o Café da Manhã. Eu sou Adéri Tulipang, assino a edição e a apresentação. Bom dia, obrigado pela companhia e até a uma próxima oportunidade.
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1: Doropala Maputo, litatsuka li titimela kutula hinkwawo ya tiku ni 17 grau centigrados. 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Inyambani 24. Vilankulu na lishinga 26. Beira na Kilimani 28. Tete 29. Pemba 30. Kasinampula nga hisa ni 31 grau centigrados.
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1: São 10 horas no país. Vamos às notícias em cadeia com a Antena Nacional.
2: A sua atenção às notícias a esta hora, apresentadas por Jacinta Nhamitambo. Mais uma vez, muito bom dia.
3: Muito bom dia, Albertina Sandamela. Bom dia, ouvinte. O Presidente da República dirige esta manhã a cerimônia de apresentação de cartas credenciais de embaixadores e altos comissários designados junto da República de Moçambique. Trata-se de embaixadores designados da República de Cuba, do Reino da Tailândia, da República Eslovaca e a embaixadora designada do Reino da Dinamarca. Serão igualmente apresentadas as cartas credenciais dos altos comissários designados da República da África do Sul, da República Federal da Nigéria, do Gana e o alto comissário designado da República da Namíbia. O Presidente da República reafirma o compromisso do Governo em continuar a criar condições para que a juventude moçambicana desenvolva plenamente o seu potencial, contribuindo para um país mais próspero, inclusivo e sustentável. Em mensagem por ocasião do Dia Internacional da Juventude, que hoje se assinala, Daniel Chapo destaca que, apesar das diferentes realidades que os jovens vivem, existem aspirações comuns, nomeadamente o acesso à educação e saúde de qualidade, à justiça, à paz e à oportunidade de desenvolvimento. O chefe de Estado assegura ainda que o Executivo vai continuar a investir na educação, formação técnico-profissional, saúde, tecnologias e na criação de oportunidades de emprego e autoemprego. Daniel Chapo apela, por isso, aos jovens a permanecerem unidos em torno da paz, diálogo, tolerância, integridade e respeito pela diversidade. No documento, o Presidente da República reafirma a confiança na juventude como força de transformação do país e presta homenagem aos jovens das Forças de Defesa e Segurança pelo seu papel na defesa da pátria e na garantia da ordem e tranquilidade públicas. Cidadãos infiltrados estão a prejudicar o reassentamento das vítimas das cheias e inundações no município de Marraquene, província de Maputo. O detalhe por Domingos Macalane.
4: O presidente do Conselho Municipal de Marraquene explica que o número dos afetados pode não ser real. A chefe cidade diz, neste contexto, haver conivência de algumas estruturas locais na venda de espaços já considerados impróprios para habitação.
5: Eu fui administrador distrital por 4 anos e meio em Marraquene e aluguei todos os 4 anos e meio, tiramos pessoas da Baixa Ricaca e demos terrenos. Pergunto eu, como é que apareceram outras?
4: A demolição imediata das casas logo após a conclusão do processo de reassentamento é uma das medidas à vista para colmatar este tipo de situações.
3: O ministro das Obras Públicas, Habitação e Recursos Hídricos efetua a partir de hoje uma visita de trabalho de 4 dias à província de Nampula. Vítor Kumbukane desenvolve a notícia.
6: O ponto de entrada de Fernando Rafael será a cidade de Nacalaporto, onde vai visitar as obras de reabilitação e expansão do sistema de abastecimento de água, nomeadamente o centro distribuidor, a estação de tratamento, a barragem de Nacala, e reunirá com os empreiteiros das obras. Esta quinta-feira, o ministro das Obras Públicas, Habitação e Recursos Hídricos vai visitar as obras da construção do sistema de abastecimento de água da Vila de Namialo, no distrito de Mekonta. Na sexta-feira, o último dia da sua visita de trabalho a Nampula, Fernando Rafael desloca-se à Vila de Namitil, distrito de Mugovolas, para inteirar-se das obras da construção da captação para depois, na cidade de Nampula, visitar a barragem de Monapo, a principal fonte de captação de água para o abastecimento da cidade de capital. Vitorino Gumbukane, em Nampula.
3: Está reforçada a ligação aérea interprovincial entre as regiões centro e norte do país. O fato resulta da alocação de uma aeronave da empresa Linhas Aéreas de Moçambique, na cidade da Beira, em Sofala, para assegurar a ligação entre as cidades de Tete, Quelimane, Nampula, Pemba e Nacala. Um comunicado da LAM refere que a iniciativa enquadra-se no processo de reestruturação da empresa e no reforço gradual da conectividade aérea nacional, posicionando a cidade da Beira como ponto estratégico da rede doméstica da companhia. O documento indica ainda que a nova operação visa reforçar a capacidade operacional da LAM, melhorar a conectividade nacional e responder de forma eficiente às necessidades de mobilidade dos passageiros. As linhas aéreas de Moçambique vão igualmente realizar na sexta-feira e sábado voos inaugurais das novas aeronaves Embraer 190 adquiridas pela companhia no âmbito do processo de reforço e modernização da frota. No estrangeiro, mineiros ilegais na África do Sul poderão enfrentar penas de até 30 anos de prisão e as multas deverão atingir os 100 milhões de randes, o equivalente a cerca de 400 milhões de meticais. O detalhe com o correspondente Eduardo Figurão.
7: As novas penalizações constam de 4 propostas de lei que o governo sul-africano vai levar ao Parlamento para criminalizar a extração ilícita de minérios e dar mais poderes de fiscalização à polícia. A ministra da Justiça, Mamelo Kubai, explicou esta terça-feira em Pretória que a atividade ilegal de mineração está ligada a crimes graves como raptos, tráfico humano e homicídios. Rádio Moçambique, Eduardo Figurão, Joanesburgo.
3: Apresentamos as notícias das 10, cuidas próximas quando for 11 horas. 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
1: São 10 horas e 6 minutos, mais 42 segundos. Escutam o emissor provincial de Maputo da Rádio Moçambique, no ar em 102.3 FM, 1008 onda média. Hoje é quarta-feira, dia 12 de agosto de 2026. Este é o segundo período de emissão, está em língua portuguesa. No ar estamos em 102.3 FM, 1008 onda média, e podemos nos escutar também em 90.0 a partir da nossa repetidora instalada na sede do distrito de Magudi, 89.0 e 90.0 na Ponta de Ouro. Passamos a apresentar a nossa programação, a proposta da programação até às 12 horas e 30 minutos, à altura do Jornal da Tarde. Vamos ter o espaço de muita música moçambicana, com o frio que se faz sentir no dia de hoje, e vamos ter que aquecer com muita música moçambicana até às 11 horas, à altura do Jornal de Maputo. Às 11h15, Mirante de Maputo. Às 11 horas e 30 minutos, vamos retomar ao espaço de música até às 12 horas, e quando forem exatamente meio-dia, teremos os tópicos do Jornal da Tarde. Às 12 horas e 10 minutos, Janela Comercial, intercalada com muita música moçambicana, até às 12 horas e 30 minutos. Até lá, boa escuta. Nós continuamos a ser fiéis a si, amigo ouvinte. São 10 horas e 8 minutos.

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São 10 horas e 16 minutos. Continuamos com música no seu receptor. Desta vez é o John Go com Move Adlaya. O que significa o carro mata. Não sei em que sentido, mas ele está aqui e vai explicar melhor através do seu repertório.

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5: E passou por aqui o John Go com Mova Wadlaya, música gravada e publicada no ano de 2024 e retratava os acidentes no distrito da Manhissa. Voltamos para a música moçambicana e chamamos o Carlos de Lina a partir do Planalto do Cabo... é isso? Cabo Delgado, sim. Mana Maconde, são 10 horas e 24 minutos.

10:33. Aí está Batista Panguana com Buia Xiluvaxanga. A seguir vamos certamente à província de Gaza, concretamente em Nyamavale, Nyambavale, lá para as terras de Xidengele. Com o Cota Nyambavale.

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5: 10 horas e 40 minutos. Às 11 horas, lembrar que teremos o Jornal de Maputo. Aí está Didi Abrão e Humberto Luiz.

Esta é para aqueles homens que vivem espancando as suas mulheres. Meu irmão, mulher não foi feita para levar porrada, já? Yeah?

Por aqui passou Abraão e Humberto Luiz a pedirem perdão. E o Samson está aqui a dar conselho para não se bater na mulher.

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2: Foi Eugênio Mucavelem, 2 para as 11.

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1: E são 11 horas. Vamos ao Jornal de Maputo.
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3: Caro ouvinte, muito bom dia e bem-vindo ao Jornal de Maputo, referente a esta quarta-feira. Infiltrados no processo de reassentamento das famílias vítimas das recentes cheias e inundações no município de Marraquene, província de Maputo. Autoridades municipais dizem tratar-se de oportunistas que ciclicamente alistam os nomes, prejudicando dessa forma o processo. Instituto Nacional de Meteorologia prevê a continuação de chuva moderada forte, acompanhada de rajadas de ventos nas províncias de Maputo, Gaza, Inhambane, Sofala e Manica. Justiça sul-africana agrava penas para combater a mineração ilegal naquele país. São destaques da presente edição do Jornal de Maputo, referente a esta quarta-feira, 12 de agosto de 2026. Na vossa companhia, Domingos Magalhães na edição e apresentação e Tomás Bruma nos cuidados técnicos. Ótima escuta. Jornal de Maputo no seu receptor. Dia frio na cidade e província de Maputo. A cidade da Matola atinge neste momento 16 graus centígrados de temperatura mínima. A máxima prevista para hoje é de cerca de 17 graus centígrados e o Instituto Nacional de Meteorologia prevê a continuação de chuva moderada forte acompanhada de rajadas de vento nas províncias de Maputo, Gaza, Inhambane, Sofala e Manica. Trata-se de chuva de 30 a 50 milímetros em 24 horas, decorrente da passagem de uma frente fria. O INAMI prevê igualmente a continuação de tempo muito frio sobre a região sul do país. Em comunicado, o INAMI recomenda a tomada de medidas de precaução e segurança face à chuva e vento. Vamos já à restante previsão do estado de tempo para esta quarta-feira, na voz da meteorologista Délcia Cumbano. Bom dia.
4: Bom dia, saudações extensivas aos estimados ouvintes da Rádio Moçambique. Previsão do estado de tempo para hoje, quarta-feira, 12 de agosto de 2026. Para as províncias da região norte, o INAM prevê um dia de céu pouco nublado, localmente muito nublado, vento de sueste a leste fraco a moderado. Para as províncias da região centro, céu pouco nublado, localmente muito nublado. Chuvas moderadas a forte, acompanhadas por vezes de trovoadas. Vento de sudoeste a sueste fraco a moderado, soprando por vezes com rajadas. E para as províncias da região sul do país, tempo frio com céu geralmente muito nublado. Continuação de ocorrência de chuvas moderadas, localmente fortes, acompanhadas por vezes de trovoadas. Vento de sudoeste a sueste, fraco a moderado, soprando por vezes com rajadas fortes, principalmente ao longo da faixa costeira. As temperaturas máximas previstas em graus Celsius são Nampula 31, Pemba 30, Tete 29, Beira e Quelimane 28, Lixinga e Vilanculos 26, Inhambane 24, Xai-Xai 21, Chimoio, 19. Maputo, a cidade capital, continua sendo a mais fresca, com 17 graus Celsius. Boletim meteorológico para navegação marítima até 50 milhas da costa de Moçambique. Aviso de vento forte com rajadas até 70 km por hora. Bom dia, até a próxima.
3: Thank you. Muito bom dia. Neste momento, a cidade da Matola, capital da província de Maputo, registra cerca de 17 graus centígrados, sendo que a previsão é que continue com tempo frio, pelo menos até ao final do dia desta quarta-feira. Jornal de Maputo no seu receptor, em outras notas de atualidade, saiba que há infiltrados no processo de reassentamento das famílias vítimas das recentes cheias e inundações no município de Marraquene, província de Maputo. As autoridades municipais dizem tratar-se de oportunistas que ciclicamente alistam os nomes, prejudicando desta forma o processo. Neste momento, há cerca de 450 famílias que aguardam pelo reassentamento em zonas seguras depois das cheias e inundações que afetaram a região sul do país. O presidente do Conselho Municipal de Marraquene explica que o número dos afetados pode não ser real. Chafe Sedati dá exemplo da Baixa de Recaca, onde ciclicamente há famílias que precisam de ser reassentadas. Sedati diz neste contexto haver conivência de algumas estruturas locais na venda de espaços já considerados impróprios para habitação.
5: Eu fui administrador distrital por 4 anos e meio em Marraquene e aluguei todos os 4 anos e meio, tiramos pessoas da Baixa Recaca e demos terrenos. Pergunto eu, como é que apareceram outras? Todos os anos aparecem novas pessoas nessas baixas, aparecem pessoas a exigir e a reclamar. Onde estavam? O que é que está a acontecer realmente? Este fenómeno dificilmente vai parar enquanto faltar transparência e honestidade nas pessoas. Desde as estruturas locais até a população, porque há os que sofrem realmente, mas há os que querem se aproveitar do sofrimento dos outros.
3: A demolição imediata das casas logo após a conclusão do processo de reassentamento é uma das medidas à vista para colmatar este tipo de situações.
5: Temos que demolir estes locais todos para não dar hipótese de voltarem, mas a maioria destes locais, ou quase todos os locais, ainda estão com muita água e, como eu disse, a água a subir. Então, uma das grandes questões é demolir tudo e ponto final.
3: Presidente do Conselho Municipal de Marraquene na província de Maputo, Chafe Sedati, e a existência de oportunistas no processo de reassentamento das famílias vítimas das recentes cheias e inundações. INGD na província de Maputo prepara plano de emergência para fazer face ao fenómeno El Niño, que poderá afetar a região sul na próxima época chuvosa. Esta é uma notícia a desenvolver ainda ao longo da presente edição do Jornal de Maputo. Para já, vamos à nota que dá conta que decorrem a bom ritmo as obras de colocação das pontes pedonais ao longo da Estrada Nacional número 4, que liga Moçambique à África do Sul. Esta história é trazida pela jornalista Verónica Sedum, que já se encontra aqui nos estúdios da Rádio Moçambique, na Matola. Verónica, muito bom dia. Neste momento, o que efetivamente está planificado para que ocorra no âmbito deste projeto?
6: Bom dia, Domingos Macalani, ouvinte da Rádio Moçambique. Inicia esta semana a colocação da estrutura da ponte de Machantuene no âmbito do alargamento da Estrada Nacional número 4, que liga Moçambique à África do Sul. Nas próximas 2 semanas, as obras vão contemplar a montagem de tabuleiros metálicos, estando a se aguardar pelo material vindo da África do Sul. As obras decorrem em vários troços entre o Nodo Xumene, Machantuene, Ressano Garcia e Moamba, onde neste momento decorre a substituição de camadas de asfalto, reabilitação da subbase e alargamento de faixas de rodagem para criar vias de ultrapassagem e aliviar o trânsito intenso. O diretor de manutenção da Estrada Nacional número 4, TRAC, diz que neste momento as obras estão no nível de execução de 30% da Matola, da Moamba Matola, e 33% de Ressano Garcia Moamba, havendo esperança da entrega das obras dentro dos prazos esperados.
7: Tivemos constrangimentos no início deste ano, após aquelas cheias que tivemos em janeiro, em que ficamos cerca de 45 dias sem podermos trabalhar, porque a nossa fonte de material, que é a pedreira de Pecerne, estava totalmente inundada. Já neste momento estamos preocupados em acelerar o trabalho. para quando chegarmos no final do próximo ano possamos entregar a obra. Tem a esperança que possamos conseguir concluir o trabalho antes de fevereiro de 2018, porque o contrato da TRAC expira no dia 28 de fevereiro de 2018, e se não haver situações similares a essa que tivemos este ano de chuva intensa, acho que vamos conseguir concluir o trabalho.
6: Fenias Mazive apela aos utentes a colaborarem com os técnicos e a respeitar as sinalizações ao longo da via para se evitar interferências no decurso do trabalho.
7: Apelamos aos utentes da estrada é obedecerem à sinalização rodoviária que está lá patente, sinalização temporária, não andar às conchas de velocidade, e terem paciência, porque temos aquelas situações de paragem obrigatória ou de sentença de prioridade entre os dois sentidos. Quando chegar no local onde a sentença de prioridade, a pessoa tem que esperar, até que seja a sua vez de atravessar o local onde está a trabalhar. Vamos obedecer a sinalização temporária, obedecer aos gestores de trânsito que se encontram na própria estrada. E fora disso, alguém que está para viajar, por exemplo, em direção à África do Sul ou vice-versa, eu aconselharia acrescentar mais uma hora de tempo na sua estimativa do tempo de viagem para que não tenham necessidade de correr e andem dentro dos limites de velocidade.
6: Diretor de Manutenção da Estrada Nacional número 4, Fenias Mazive, e o ponto de situação das obras de alargamento da Estrada Nacional número 4.
3: Muito obrigado, Verónica Sedumo. Portanto, com a nota dando conta de que decorrem a bom ritmo as obras de colocação das pontes pedonais ao longo da Estrada Nacional número 4, que liga a Moçambique à África do Sul. A Estrada Nacional número 4 é uma importante rodovia logística para o país, assumindo a circulação de caminhões nesta estrada para a vizinha África do Sul. São neste momento 11 horas e 11 minutos. Este é o Jornal de Maputo no seu receptor. Vamos a uma nota do estrangeiro. A indicação é que a Justiça Sul-Africana anunciou o agravamento, neste caso, das penas para combater a mineração ilegal. Os mineiros ilegais na África do Sul podem vir a enfrentar penas de até 30 anos de prisão. As multas deverão disparar para 100 milhões de randis, o equivalente a cerca de 400 milhões de meticais. Atualmente, a pena máxima é de apenas 10 anos de prisão e a multa não vai além dos 250 mil randis, cerca de 1 milhão de meticais. Mais desenvolvimento desta notícia com o nosso colega Eduardo Figurão, a partir de Joanesburgo.
8: Atualmente, a pena máxima é de 10 anos de prisão e a multa não vai além dos 250 mil randes e cerca de 1 milhão de meticais. As novas penalizações constam de 4 propostas de lei que o governo sul-africano vai levar ao Parlamento para criminalizar a extração ilícita de minérios e dar mais poderes de fiscalização à polícia. A ministra da Justiça, Mamelodi Koubay, explicou esta terça-feira em Pretória que a atividade ilegal de mineração está ligada a crimes graves como raptos, tráfico humano e homicídios.
9: Illicit mining has negative effects on communities and
8: a mineração ilegal tem efeitos devastadores nas comunidades e destrói infraestruturas básicas como as condutas de águas subterrâneas ou que comprometem o abastecimento público. Além disso, a abertura de crateras representa uma séria ameaça à segurança das populações. Esta prática está diretamente associada a raptos, tráfico de seres humanos, trabalho infantil e trabalho forçado. As redes criminosas usam armas de fogo ilegais e estão envolvidas em crimes violentos como violações, homicídios, assaltos e corrupção. A proposta de agravamento das penas foi conhecida no mesmo dia em que 14 mineiros ilegais morreram no desabamento de uma mina na província do Noroeste. A maioria das vítimas é oriunda do Lesoto. A polícia sul-africana confirmou ainda que outros 8 mineiros ficaram feridos, 5 dos quais em estado grave. As autoridades mobilizaram equipas especializadas, incluindo cães de busca e salvamento, para tentar localizar mais pessoas presas sob os escombros. 3 mineiros ilegais foram detidos por envolvimento neste caso. Rádio Moçambique, Eduardo Figurão, Joanesburgo.
3: É de regresso ao país, dissemos neste jornal que o INGD na província de Maputo prepara plano de emergência para fazer face ao fenômeno El Niño que poderá afetar a região sul do país. É uma notícia dada esta manhã em exclusivo à Rádio Moçambique pelo porta-voz do INGD na província de Maputo, Celso Mangate.
10: Face à previsão da ocorrência do El Niño, que nós tivemos essa informação há bem pouco tempo por parte do INAM, nós como INGD a nível da província já começamos a fazer o trabalho com os distritos. Talvez começar para sistematizar que a nível da província nós tivemos uma reunião de coordenação dirigida por Sua Excelência Dalemendê, o vice-presidente do INGD, em que estiveram presentes a nível da província alguns diretores provinciais, delegados provinciais e técnicos. Essa reunião visava muito mais para coordenar as ações a terem em conta face ao El Niño. E surgiram algumas recomendações nessa reunião, neste procedimento nós estamos a dar seguimento. Estivemos na semana antepassada no distrito de Moamba, em que estivemos a trabalhar com a equipe técnica do distrito no desenho do plano de resposta ou de ação com vista a minimizar os impactos desse fenômeno.
3: Porta-voz do INGD na província de Maputo, Celso Mangate, e o plano de emergência para fazer face aos efeitos do fenômeno climático El Niño, que poderá afetar a região sul do país, incluindo esta parcela do país. Caro ouvinte, já não dá para mais. Termina desta forma a presente edição do Jornal de Maputo. Despedem-se Domingos Macalani e Tomás Bruma. Bom dia.
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atrás ficou o Jornal de Maputo. São 11 horas e 18 minutos. E chamamos para a antena o Siava Chupi com Dembemba, de Bemba.

0: Mais uma jogada de ataque que começa então da baliza da equipa da casa. A bola já com o lateral esquerdo, que mete para o centro. Finta um, dois, aí vai, atenção! Oh! O árbitro manda parar o jogo.
1: Uma mulher com um bebê de 5 meses indo nas costas em direção ao árbitro.
0: Que foi?
1: É a mulher do árbitro, o filho. A mulher faz alguns gestos que simbolizam que o menino está a fazer fezes líquidas várias vezes. E a mulher está preocupada.
0: Quando uma criança tem diarreia, o corpo dela perde muita água e isso é muito perigoso.
1: Por isso, se o seu bebê tem menos de 6 meses, deve amamentá-lo frequentemente para ajudar a repor toda a água que perdeu.
0: E outra coisa muito importante, não deve dar-lhe outros líquidos.
1: Olha, parece que a mãe está a fazer o que falamos. Está a amamentar o seu bebê.
0: Este gesto de amor vai salvar o seu filho. Agora está a falar com o seu marido para levar a criança para a unidade sanitária muito rapidamente.
1: Parece que ela o convenceu. O árbitro sai com a esposa do campo de futebol. Que momento emocionante!
0: Parabéns aos pais! Tomaram a decisão certa!
1: Exatamente! Este é um jogo de futebol muito, muito especial! Especial!
2: Quando seu bebê com menos de 6 meses estiver a fazer fezes líquidas frequentemente, continue amamentando e leve-o imediatamente à unidade sanitária ou ao agente comunitário de saúde.
3: São 11 horas e 30 minutos. Recuperamos o programa Mirante de Maputo.
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1: Saudações. Entre as incertezas de trilhar o caminho do desenvolvimento econômico e social, ressoa uma história esquecida, uma esperança silenciada do distrito de Inamancha, na província de Maputo. Enquanto as montanhas guardam segredos há décadas, o potencial turístico e cultural da região permanece inexplorado, deixando em desespero os residentes do distrito.

0: Na Maasha, mais ou menos, mas há coisas que não estão bem. Todos os hotéis encerraram, nada anda. Isso é complicado. Na Maasha está fraco.
1: Este é um dos gritos dos residentes da Vila Municipal de Namaasha, na província de Maputo. As vozes clamam por intervenções que possam transformar as suas riquezas naturais em esperança concreta para as comunidades. Destaque da presente reportagem, que vai abordar o ponto de situação do desenvolvimento econômico e social do distrito de Namaasha, na província de Maputo, com foco virado para investimentos no setor do turismo. Estão na companhia de Domingos Macalani na edição e apresentação, e Tomás Bruma nos cuidados técnicos. Ótima escuta!

0: O distrito de Inhamansa está localizado a cerca de 80 km a oeste da capital do país, Maputo. A povoação foi elevada à categoria de vila a 20 de abril de 1964. A 2 de abril de 2008, o governo moçambicano anunciou a criação do município de Inhamansa no âmbito da expansão do processo de autarcização no país. A vila situa-se num planalto da Cordilheira dos Montes Libombos, junto às fronteiras da África do Sul e do Eswatini, e dispondo de um posto fronteiriço rodoviário com este último país. Possui um rico potencial turístico religioso, albergando o primeiro santuário dedicado à Nossa Senhora de Fátima em África, inaugurado a 29 de agosto de 1944. O distrito, outrora considerado um dos destinos turísticos mais tranquilos e acolhedores da província de Maputo, tornou-se símbolo de aparente esquecimento e abandono. O padre Arthur Vasco, do Santuário de Nossa Senhora de Fátima em Inhamansa, afirma que o distrito possui características únicas para a prática do turismo doméstico e religioso.
1: Há muita gente que gosta de Inhamansa. Aqui há infraestruturas que atraem as pessoas. O relevo em si, a situação geográfica, a calma e a frescura. E são todas as condições que as pessoas gostam de Inhamansa. E algumas condições turísticas que aqui também se vê, né? Que é preciso desenvolver essas. E depois as pessoas vão encontrar um espaço para repouso, para fim de semana, não é? Para turismo e para oração, já como santuário. Vão encontrar. Inhamansa é bonito, é bonito.
0: Anualmente, milhares de fiéis católicos da Arquidiocese de Maputo e de outras regiões do mundo deslocam-se em peregrinação ao Santuário de Nossa Senhora de Fátima em Inhamansa para as celebrações das Aparições de Fátima em Portugal. Este ano, cerca de 20 mil fiéis deslocaram-se à região turística com o propósito de depositar as suas orações e praticar o turismo religioso.
1: Recebemos com alegria, porque as pessoas sabem e tudo estava anunciado, é a nossa cultura, é nosso costume. Em maio, a peregrinação na Mahaja, e esta vez tivemos no dia 16 a dia 17. As pessoas vieram de todos os cantos do mundo, porque não são só pessoas que estão na Mahaja, nem de Maputo, vêm de outras províncias, também de outros países. Para além de Suazilândia, que é perto, e aqui é a África do Sul, há pessoas mesmo de muito longe, da Europa, que dizem, vou passar férias em Moçambique, em Maputo, em Inhamansa, e aproveita aquele ambiente, vem aqui. Nós acolhemos com esta expectativa, sabíamos que vêm pessoas de todo lado do canto para peregrinar. E vieram mesmo, vieram. Como você apreciou, estava tudo cheio, que super lutado tudo isto. Passou o normal que a gente pensava. Nós tínhamos a perspectiva de se calhar contar 16. Mas não foi assim, o santuário ficou muito cheio. Da entrada da Inhamansa ali até a fronteira, as ruas estavam super lotadas. Eram todos os peregrinos.
0: No âmbito do turismo religioso, parte destes fiéis escalou a Gruta de Nossa Senhora de Fátima, outro atrativo turístico da região. O padre Fiel Manjate, do Centro Espiritualidade de Inhamansa, diz ser incontornável escalar a gruta para quem visita Inhamansa.
2: A gruta se enquadra num contexto geral, no âmbito da Igreja Católica. A sua presença aqui e a história que faz aqui na Inhamansa. A gruta está inserida dentro de uma instituição que se chama, antigamente era o antigo seminário, que era o Seminário Cristo Rei, que foi tido como o primeiro seminário superior, o maior, aqui é Moçambique, que formou, por acaso, muitos quadros do nosso país. E dentro disto, como devem saber, o Santuário de Nossa Senhora de Fátima quer ser réplica do Santuário de Nossa Senhora de Fátima de Portugal. E dentro deste contexto, também criou-se esta gruta de Nossa Senhora de Fátima, mas por algum tempo, por causa da história, a própria história, por causa da guerra, ficou um lugar um pouco abandonado, sem nenhum cuidado, e que a partir de 5 anos atrás, ou 6 anos atrás, houve um esforço maior com a ajuda de pessoas de boa vontade que foram apoiando através dos meios materiais para poder requalificar a gruta. E neste momento tem sido um dos principais pontos de visita de muitas pessoas que vêm visitar Namaancha. Agora não só se fala de Namaancha, onde tem um santuário onde as pessoas vão fazer peregrinação em maio, mas todos que vão a Namaancha querem conhecer a gruta, que é um lugar que, pela sua natureza, a sua estrutura, convida a pessoa a ter o contato com a natureza.
0: E mesmo com o esforço em curso para manter viva a chama do turismo religioso na região, o turismo doméstico mostra-se adormecido.
2: A maior parte do distrito tem lugares com potenciais de turismo bastante importante e que estão a ser subutilizados, se assim podemos dizer, ou aliás estão por se descobrir. Isto porquê? Porque nós, como moradores daqui, temos visto um potencial adormecido sem um devido investimento.
0: Nos últimos tempos, o distrito enfrenta um cenário de estagnação, com infraestruturas precárias e ausência de serviços básicos sanitários, limitando o crescimento do turismo e os benefícios que dele poderiam advir para a comunidade local. Os dois grandes hotéis da região encerraram as portas, deixando desempregados centenas de habitantes. Os residentes de Namaancha clamam por intervenções que possam transformar suas riquezas naturais em esperança concreta para as comunidades. A residente Alcina Manzeletani diz que o encerramento dos dois hotéis está a impactar negativamente a vida da comunidade.
3: Alcina Manzeletani. Namaancha, o Tsongo, o Santoanyana.
4: Namaancha, mais ou menos. Mas há coisas que não estão bem. Todos os hotéis encerraram, nada anda. Isso é complicado. Namaancha está fraco. Por isso pedimos ajuda para que as coisas melhorem. Não sabemos a razão do encerramento dos hotéis, talvez porque o negócio na região caiu e isso lhes afetou. Se estivessem abertos, seria possível acolher as pessoas e a partir daí também ficaríamos beneficiados, mas tudo está parado.
0: Para a residente Paula Semente, é lamentável que se tenha chegado ao encerramento dos dois grandes hotéis de Namaancha.
5: É triste, né? Porque temos muitos jovens aqui na Mancha, tem falta de emprego, né? Que estiveram aqui tanto nesse hotel Chisaca, assim como no hotel Libombo. Então, mal que fecharam, ficaram desempregados, né? Já está a ver como é que é. E aqui na Mancha, na verdade, é um sítio fechado, que praticamente não temos nada, né? Para que os jovens possam progredir mais em diante. Vamos lá supor, se por exemplo tivéssemos uma faculdade, né? Quero acreditar que até podia ter mais empreendedorismo para que os jovens possam a fazer. Agora, já temos até falta de jovens, porque mal que terminam 12ª, tem que ir à cidade. Aqueles que para irem fazer faculdade. E aqueles que não têm condições praticamente ficam marginalizados aqui, sem nada para fazer. Então é muito triste mesmo.
0: O mesmo sentimento é partilhado pelo morador Julião Cobera.
6: Na parte da hotelaria, na verdade, é triste. Os dois únicos hotéis que temos, os dois estão encerrados. Este aqui sabe que pertence à INSS, mas também está há anos, se calhar 3 ou 5 anos, não está em funcionamento, conforme vem. Do outro lado também está encerrado. Significa que na parte da hotelaria, na Mancha, está mal. Depende das pessoas de boa fé e acaba a acolher as pessoas nas casas. E o negócio que está a bater agora. Porque se fecharam, não é porque não havia movimento, e faliram, não é? Faliram. Não depende muito mais de nós, depende do empresariado, do financiador.
0: E qual é o impacto disso para vocês como moradores que, em dado momento, encheram-se de esperança com empreendimentos desta natureza e, de repente, ficaram de noite para o dia sem empreendimentos como estes?
6: O sentimento é de tristeza, na verdade. Esperávamos na Mancha, em uma vila turística. É triste ver isso abandonado, semi-abandonado, não é? E aparecem pessoas, não têm sítio para dormir, devem procurar alugar casas, até inclusive empresas procuram alugar nas casas das pessoas. É triste mesmo.
0: Isto aqui criou impacto também a muitos jovens que perderam o emprego aqui.
6: Naturalmente, naturalmente. Muitos jovens perderam o emprego. Muitos jovens. Tanto neste hotel, tanto aquele. Lá trabalhava cento e tal pessoas que perderam o emprego. Aqui também era um número razoável que perderam o emprego. Para além de oportunidade de negócio, não é? Porque as pessoas que vinham acomodar aqui iam lá fora, se calhar tomavam uma cerveja numa baraca e acaba a criar um impacto negativo mesmo para a camada mais baixa do empresariado. Estou a falar da população, não é?
0: Neste momento, os dois hotéis encerrados estão às moscas. No hotel de Pombos, a título ilustrativo, os seguranças partilham o espaço com os pombos, cuja presença no empreendimento é notável. A cor do hotel, outrora vibrante, agora se transforma diante dos olhos, tingida pelas marcas silenciosas das fezes dos pombos, que pintam sua fachada com os tons de aquecimento e abandono. Um dos seguranças contratados para garantir a segurança das infraestruturas descreve o cenário.
7: Esse hotel está encerrado, não funciona.
0: E há quanto tempo está encerrado o hotel?
7: Há bom tempo, porque nós já estamos aqui quase 3 anos.
0: Foram contratados só para cuidar da infraestrutura?
7: Sim, só cuidar da infraestrutura. Só. Quando funcionava, tinha movimento. Ficava cheio sempre o fim de semana, aqui, sim, porque tinha também um casino.
0: E de noite, os seguranças são forçados a partilhar o trabalho com a escuridão devido à ausência da corrente elétrica no empreendimento, que está localizado do lado do edifício principal do governo do distrito de Inamancha.
7: É difícil, porque aqui nem tem energia, nem tem nada, mas não há como. Estamos a trabalhar assim mesmo. Aqui, no total, somos 6, trabalhando 2, 2. Fazemos junto 4 por 48. Aqui no distrito já não temos hotel. Tinha que se abrir e depois aqui é, quer dizer, na cara de Inamancha. Na cara de Inamancha. Todo mundo passa daqui, vem, os hotéis encerrados já não fica bem. Bem meio que penhorou, né? Já eles costumam ver, sim. São muitas pessoas que podiam trabalhar aqui, mas não tem, está encerrado.
0: É devido ao encerramento dos dois principais hotéis, o distrito enfrenta atualmente um desafio no que diz respeito à hospedagem dos viajantes. A presença este ano de cerca de 20 mil peregrinos no Santuário de Nossa Senhora de Fátima levantou, para além de problemas relacionados à hospedagem, questões de falta de infraestruturas sociais para fazer face à demanda. O padre Arthur Vasco, do Santuário de Nossa Senhora de Fátima, explica que os fiéis sentiram na pele a falta de condições.
1: E aí as pessoas se encheram. Depois, aquelas pessoas, onde é que estavam? Estavam aqui mesmo. Graças a Deus não havia chuva, estenderam-se aqui mesmo. Todo o tempo que vieram, estavam aqui no campo do santuário. E se houvesse hotéis, seria bom. As pessoas iriam acolhidas em boas condições, mas ainda não chegamos a esse nível. Então todos nós estamos nos preparados, todos nós sentimos essa falta e queremos melhores condições. E há perspectivas boas, e mesmo a igreja está se preparando para melhorar o ambiente. Também o distrito, o município, o governo estão preocupados com isto. Querem que o ambiente venha a melhorar para as pessoas e os peregrinos encontrarem um bom espaço. Agora, peregrinamos, rezamos, fazemos a nossa vida nas condições que demos. A fé não impede nada. Aquele hotel, se estivesse em condições, acolheria muita gente. Um espaço deste, o santuário, precisa ter as condições de acolhimento. Espaço para dormir, descansar, a água, sentir-se onde pode comer, veja que as comidas estavam nas ruas. É normal, também é a nossa condição, é a nossa condição. Queremos um ambiente melhor.
0: A falta de sanitários condignos para a gestão da demanda tem sido um dos principais entraves para a manutenção do ambiente saudável na Vila Municipal durante a peregrinação.
1: Temos casas de banhos que não podem responder à necessidade de gente como daquela forma, muitas pessoas. Nossas casas de banhos não chegam a resolver um problema desse gênero. Mas havia casas de banhos móveis à volta do campo do santuário. Havia casas de banhos móveis para ajudar as pessoas a poderem sentirem-se um pouco confortáveis.
0: A capacidade atual de hospedagem no distrito de Inamancha é estimada em 75 quartos, distribuídos em 7 empreendimentos turísticos do modelo residencial. Apesar das aparências de descuido e do desgaste visível, o distrito de Inamancha revela uma esperança silenciosa. Por mais que a sua fachada denuncie o tempo, põe infraestruturas em escombros recordando as marcas do tempo colonial, há empresários e pessoas de visão que continuam a apostar na sua recuperação, acreditando que o potencial de revitalização é possível com esforços conjuntos. António Ibrahimo, gestor de uma casa de pastos ao longo da N2, nas proximidades da fronteira entre Moçambique e Eswatini, explica que, mesmo nas atuais condições, tudo fazem para garantir serviços básicos de restauração.
8: Há dias mesmo que trabalhamos e há dias que ficamos todo dia sem nenhuma clientela. Mas internamente dá para trabalhar. Estamos sempre cientes, firmes, em que a qualquer momento apareçam pessoas. Porque o trabalho de restaurante também sempre foi assim. Um tempo ficámos no silêncio, um deserto. De uma hora para outra temos um enchente que nem imaginávamos. Estávamos mesmo um pouco embaixo, minutos atrás.
0: É da instância turística a que fazemos menção neste momento. É possível visualizar do cume da montanha em Buzini, na África do Sul, o local onde tombou o avião que transportava o primeiro presidente de Moçambique independente, Samora Moisés Machel.
8: Falando nisso, eu acho que as pessoas deviam vir mais, porque temos poucos sítios turísticos. Falando mesmo nisso, só temos um sítio, só um jardim zoológico, é só um, embora aquele dá, não é? Tendo em conta que não temos assim um movimento que pode estar lá, porque aquilo também é um investimento. Eu acho que deviam investir mais.
0: Entre as ruas calmas e ladeadas por colinas verdejantes, a paisagem de Inamancha guarda o silêncio de uma comunidade que apenas vê movimento durante os dias de peregrinação e Festival do Frango.
8: A peregrinação, sim. Aí temos clientes em toda a parte, tanto que ficamos sem espaço. De vez em quando, dias na Mancha, de vez em quando. E também como agora promoveram o Festival do Frango. Sim, o Festival do Frango foi uma ideia que mesmo que o governo teve, uma iniciativa muito boa. Eu acho que o Festival do Frango também veio para lembrar as pessoas que existem ainda na Mancha. Porque muita gente de fora, distritos fora, Magude, desloca-se para aqui para na Mancha quando é dia do frango. Festival do Frango, neste caso. Então, eu acho que devia haver mais promoção.
0: Por sua vez, o gestor de uma outra instância turística localizada do lado da fronteira entre Moçambique e Eswatini, Giovanni Silva, explica que em na Mancha nem tudo está perdido.
9: Nós temos uma capacidade de 8 quartos tipo 1 com cama casal e uma tipo 2 para um conceito familiar. Dizer também que estamos em fase de construção, prevemos ainda este ano construir mais 6 quartos.
0: Giovanni Silva destaca que, não obstante aos desafios atuais que enfermam o distrito de Inamancha, é possível investir, lamentando desta forma o encerramento dos 2 únicos hotéis na região.
9: É muito triste, eu não olhava para eles como assim, adversários ou concorrentes, para mim eram mais parceiros, né? Porque eles sim tinham capacidades para albergar, por exemplo, maiores números de pessoas. E para mim isso era mesmo de se louvar, eu olhava para eles como parceiros. Quando eles fecham, eu fiquei muito desapontado.
0: A nossa fonte destaca as qualidades turísticas de Inamancha como únicas e favoráveis para investimentos.
9: O distrito em si já nos favorece, pois, quanto à sua localização em si, a vista, o clima em si que se cá faz, a terra ela é super fértil, então há muita capacidade de fazer-se assim, instâncias ou olhar-se mais para esse lado do turismo. Eu aconselho, sim, a outros investidores que não desistam e que olhem para Inamancha assim, como um ponto turístico a investir, né? Eu tenho recebido mais clientes moçambicanos, né, vindos da cidade de Maputo, Matola, e mais dizer também que devido à localização em si da nossa instância, uma vez estamos próximos à fronteira, dizer que também temos recebido vários clientes vindo do Eswatini e alguns também da África do Sul.
0: O ouvinte está a acompanhar a reportagem que aborda o ponto de situação do desenvolvimento econômico e social do distrito de Inamancha, na província de Maputo, com foco virado para investimentos no setor do turismo. Olhando mesmo para investimentos no setor do turismo, as vozes da população local consideram que muito deve ser feito para reverter o atual cenário desta região turística.
5: Eu acho que podiam lutar, né? Abrir-se esses hotéis, porque muita gente fica sem sítio para hospedar, né? Podiam abrir, criar condições para tal.
6: O governo deveria dar uma mão, não é? Dar uma mão para ver se financiar o empresariado, para ver se pode alavancar isso. Não só para hotéis, não é? Para outras áreas, mesmo comércio, agricultura, o governo deve fazer alguma coisa para ver se pode financiar e alavancar isso. Porque depender só de nós não vamos fazer nada.
0: Por sua vez, o padre Fiel Manjate, do Centro Espiritualidade de Inamancha, explica que o governo deve redesenhar as políticas de investimento para o desenvolvimento local.
2: O importante é que o pouco que temos devia estar preservado para que pudesse responder à mínima capacidade ou à procura das pessoas. O problema é que os dois hotéis até que tínhamos aqui na Mancha, também temos problema de alojamento. Eu penso que parte também das políticas também que forem a ser implementadas para atrair mais investimento, atrair mais jovens, porque são jovens que são mais dinâmicos, não quer dizer que as pessoas mais crescidas não são, mas é na flor da juventude onde há mais dinamicidade, criatividade, para que as coisas possam mudar.
0: A situação atual do distrito de Inamancha também tira sono ao governo local e central. Numa recente visita efetuada ao distrito de Inamancha, o secretário de Estado na província de Maputo orientou as autoridades locais a encontrarem soluções urgentes para despertar esta região. Henrique Bongesse diz não se justificar que Inamancha continue como está, chegando a enfrentar problemas de pagamentos de salários no Conselho Municipal, assumindo as potencialidades que dispõe.
10: Vocês têm um tesouro aqui, escondido aí. Refiro-me às montanhas, esses pequenos riachos, água mineral. É na Mancha, nós temos que fazer o turismo de frio. Se chegar em mês de julho, vender muitos casacos, festival de frio. É possível, é dinheiro que entra. Vocês têm o turismo religioso. Aqueles, quando chega o mês, isso fica abarrotado, fica muita gente. Cada um produz o seu lixo aqui, deixa. No fim, poucos recursos que o município tem, precisa de usar para limpar a vila. Que tal nós capitalizarmos esse turismo religioso? Vocês podem capitalizar. Uma pessoa pode pagar um metigar, só entrar um metigar. Ou pagar 5 metigar. Toda aquela gente que entra aqui, se pagar 5 metigar, vocês têm dinheiro para fazer limpeza e restar. Mas o que temos assistido é, a pessoa entra, deixa o lixo. No dia seguinte, são os mesmos votos a dizer que esse município está muito sujo. Então, precisamos de nós corrermos em pensar o que devemos fazer para rentabilizar o nosso município.
0: Em 2023, o Executivo moçambicano lançou a primeira pedra do projeto de desenvolvimento do turismo integrado nas cascatas de Inamancha, província de Maputo. A iniciativa governamental pretende valorizar e preservar as cascatas de Inamancha, um dos principais atrativos naturais de Moçambique, com beleza cênica e uma biodiversidade rica muito procurada pelos visitantes entre nacionais e estrangeiros. Trata-se de um exemplo de beleza, tranquilidade e encanto. A chefe de repartição de promoção e desenvolvimento do empresariado no Serviço Distrital de Atividades Económicas em Inamancha, Abiba Mupajeri, explica que este projeto é parte do plano do executivo local para responder aos atuais desafios na região.
11: Temos a cascata, que é uma atração que muita gente conhece na Inamancha pela cascata. Está nos planos do governo revitalizar e agregar mais valor a este local. A igreja também, o santuário no caso, é um local também de atração que, por ser um espaço religioso, podemos até ter assim alguma dificuldade, mas é da vontade do governo também revitalizar esse local para não só receber turistas no âmbito da peregrinação, mas também como um local turístico. É o santuário, assim como a gruta da Nossa Senhora.
0: Abiba Mupajeri convida, por isso, aos empresários nacionais e estrangeiros a canalizarem seus investimentos em Inamancha, sublinhando que a região oferece várias oportunidades de turismo doméstico, religioso e não só. Do turismo doméstico e religioso e não só.
11: Primeiro, eu diria que venham a Inamancha. Venham investir a Inamancha, em todas as áreas, da questão do abastecimento de água, setor da agricultura, que é todo um conjunto que depois faz o turismo. Temos condições climáticas que ajudam para isso e é do interesse nosso como governo atrair investimentos para cá, atrair pessoas interessadas em investir e fazer crescer na marcha. Para os nativos, diria também que se interessem pela área de turismo, que aproveitem as oportunidades que o distrito oferece, que naqueles eventos que vamos realizando, participem como parte do evento e não como convidados que esperam ter alguma coisa dos organizadores. Só assim podemos conseguir manter e chamar mais pessoas para Namaz.
0: E diante da atual situação do distrito de Namahasha, é imperativo que o potencial turístico, cultural e natural da região seja devidamente valorizado e explorado. Investimentos em infraestruturas essenciais, como hotéis, sanitários e serviços básicos, devem ser prioridade, assim como o fortalecimento de parcerias público-privadas que possam impulsionar a revitalização do distrito. Com ações estratégicas de divulgação, manutenção de infraestruturas e atração de investimentos, Namancha pode transformar o cenário de aparente abandono em uma oportunidade de crescimento econômico e social, trazendo esperança e desenvolvimento duradouro para o distrito. Estimado ouvinte, termina desta forma a presente reportagem, que abordou o ponto de situação do desenvolvimento econômico e social do distrito de Namancha na província de Maputo, com foco virado para investimentos no setor do turismo. Estiveram na companhia de Domingos Macalani na edição e apresentação e Tomás Bruma nos cuidados técnicos. Até a próxima.
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1: É 12 horas, vamos aos tópicos do Jornal da Tarde.
2: Estimado ouvinte, conheça a seguir os tópicos que vão dar corpo ao Jornal da Tarde de hoje, apresentados por Daniel Faela, diretamente do emissor provincial de Inhambane. Muito boa tarde.
3: Muito boa tarde. Presidente da República recebe cartas credenciais de representantes de 8 países de vários continentes. Chuva intensa deixa um rastro de destruição em algumas regiões do sul do país. Ministro dos Transportes e Logística avalia o nível de transitabilidade da Estrada Nacional número 1, troço que atravessa a província de Inhambane. Tanzânia define a industrialização com prioridade de cooperação com Moçambique. São estes os principais assuntos do Jornal da Tarde, às 12 horas e 30 minutos. Até lá.

0: E são 12 horas e 2 minutos. Retomamos já a nossa programação, que será dominada ou basicamente muita música moçambicana. E passaremos os nossos compromissos comerciais.
1: Mais uma jogada de ataque que começa então da baliza da equipa da casa. A bola já com o lateral esquerdo, é que mete para o centro. 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
4: Caminhamos para o Jornal da Tarde. São 12 horas e 22 minutos, mais 40 segundos, no emissor provincial de Maputo da Rádio Moçambique.
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4: Depois de apresentarmos a nossa montra publicitária, a minha vez do 20 Fingers.
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4: Com São Elas.

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5: E já estamos no fim. Muito obrigado para si, amigo ouvinte, que nos acompanhou nesta caminhada das 10 às 12 horas e 30 minutos.

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1: A 12 horas e 30 minutos.

São 12 horas e 36 minutos, mais 30 segundos. Dentro de instantes vamos ter o Jornal da Tarde. Enquanto não, vamos ouvir mais música moçambicana.

São 12 horas e 42 minutos, mais 25 segundos. Hoje o Jornal da Tarde vai para o ar a partir das 12 horas e 45 minutos. Emissor Provincial de Maputo da Rádio Moçambique está consigo.

0: São 12 horas e 45 minutos. Vamos ao Jornal da Tarde.
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0: Muito boa tarde. O presidente da República recebe cartas credenciais de representantes de 8 países. Chuva intensa deixa um rastro de destruição em algumas regiões da zona sul do país. Ministro dos Transportes e Logística avalia o nível de transitabilidade da Estrada Nacional número 1, troço que atravessa a província de Inhambane. Tanzânia define a industrialização como prioridade de cooperação com Moçambique. Destaques do Jornal da Tarde, hoje editado e apresentado por Daniel Fayela. Luís Batista está na sonorização. Uma vez mais, boa tarde e ótima escuta. O presidente da República reafirma o compromisso do governo em continuar a criar condições para que a juventude moçambicana desenvolva plenamente o seu potencial, contribuindo para um país mais próspero, inclusivo e sustentável. Em mensagem por ocasião do Dia Internacional da Juventude, que hoje se assinala, Daniel Chapo destaca que, apesar das diferenças ou das diferentes realidades que os jovens vivem, existem aspirações comuns, nomeadamente o acesso à educação e saúde de qualidade, à justiça, à paz e à oportunidade de desenvolvimento. O chefe de Estado assegura ainda que o Executivo vai continuar a investir na educação, formação técnico-profissional, saúde, tecnologias e na criação de oportunidades de emprego e autoemprego. Daniel Chapo apela, por isso, aos jovens a permanecerem unidos em torno da paz, diálogo, tolerância, integridade e respeito pela diversidade. No documento, o presidente da República reitera a confiança na juventude como força de transformação do país e presta homenagem aos jovens das Forças de Defesa e Segurança pelo seu papel na defesa da pátria e na garantia da ordem e tranquilidade públicas. E sobre o Dia da Juventude Moçambicana, 12 de agosto, da Juventude, voltaremos a falar dentro de instantes. Para já, o impacto da chuva nas cidades de Inhambane e Maxixe. Efraim Mastela.
1: A chuva que cai desde ontem na cidade de Inhambane está a condicionar a circulação de pessoas e bens, além de provocar o alagamento de várias residências. O cenário é descrito como preocupante nos bairros Xalambe, Marrambone, Mueledoji e Tchamane, com ruas intransitáveis e casas alagadas. Os estragos estendem-se igualmente ao setor agrícola, concretamente na cintura verde da cidade de Inhambane, onde há já culturas, sobretudo hortícolas submersas. As autoridades municipais alertam que a situação pode agravar-se nas próximas horas, caso a precipitação continue. Neste ponto onde me encontro, estou com o vereador para áreas de urbanização, saneamento, água potável e energia no Conselho Municipal da cidade de Inhambane, Júlio Luiz. Boa tarde. Qual é o apelo face a esta chuva?
2: É mesmo acatar aquilo que são as recomendações do NGD. Neste momento, a população deve ficar na sua residência, não podem se deslocar em locais de pequenas inundações. Sabemos que há perigo lá. É melhor ficarem mesmo em locais seguros para que tenham recomendações do governo ou para esperar aquilo que são os socorros que podem surgir em caso de pequenos problemas. Aos automobilistas é preciso se fazer a via, mas olhando para aquela situação de que não podem transitar em locais onde já há iminência de perigo.
1: Muito obrigado, vereador Júlio Luiz. Temos para já o Avelino António posicionado na Maxixe. Avelino, como está a situação desta chuva aí?
3: Continua a chover na cidade da Maxixe e por via disso está tudo condicionado por aqui. A circulação rodoviária, a atividade comercial e até mesmo o funcionamento nas instituições públicas, com particular destaque para as escolas, havendo mesmo algumas privadas que decidiram pela suspensão das aulas, pelo menos para o período da manhã. Na Estrada Nacional há bancos de areia e muito lixo arrastado pelas águas pluviais. Temos a possibilidade agora de ouvir o administrador da Maxixe, Vitorino Xavier, ele que coordena a equipa governamental que está no terreno a fazer o levantamento dos estragos para a posterior intervenção aqui no distrito da Maxixe.
4: Neste momento, nós como governo estamos a recolher informações de todo o distrito para encontrar alternativas para apoiar as famílias que neste momento estão a receber muita carga de água nas suas casas.
3: Muito obrigado, administrador Vitorino Xavier, e esta radiografia da Machiche em meio à chuva que vai condicionando a vida por aqui.
1: Muito obrigado. Este é para já o cenário resultante da chuva que cai nas cidades de Inhambane e Machiche. Boa tarde, Daniel Faela.
0: Muito boa tarde. Retrato da situação da chuva nas cidades de Inhambane e Machiche, aqui na província de Inhambane. De Inhambane a Matola, ao encontro do jornalista Domingos Macalane para o retrato do impacto da chuva na província de Maputo. Macalane.
5: Ruas e quintais já alagados é o cenário que se assiste neste momento em alguns bairros do município da Matola na sequência da chuva intermitente que se registra desde ontem na província de Maputo. A situação verifica-se com maior incidência nos bairros com zonas propensas a inundações, como é o caso de Incobi, Machava, quilômetro 15, Liberdade e Matidjana. A chuva que se verifica desde ontem nesta parcela do país veio agravar a situação de algumas famílias do bairro Matidjana, que continuam com casas alagadas desde a chuva de fevereiro último. Esta terça-feira, o presidente do Conselho Municipal da Matola, Júlio Parruc, realizou uma visita de emergência às zonas propensas a inundações no âmbito das ações de monitoria devido à chuva. Júlio Parruc, que presenciou a situação provocada pela precipitação, orientou a empresa municipal de águas e saneamento a criar condições para permitir a circulação da água da chuva, por forma a evitar cenários de inundações. Isso mesmo explica a administradora técnica da empresa municipal de águas e saneamento, Isália Malia.
6: O excelentíssimo presidente do Conselho Municipal da Matola orientou a EMAS a ter uma maior atenção ao dimensionamento das valas de drenagem, de forma a garantir uma maior flexibilidade no que é o escoamento das águas pluviais. Orientou ainda a EMAS a garantir uma assistência às famílias que têm água ainda nas casas. É importante salientar aqui que essa situação é resultante do fato de estas zonas terem ainda os lençóis freáticos bastante saturados devido à época chuvosa passada que perdurou até mês de abril.
5: A administradora técnica da empresa municipal de águas e saneamento, Isália Malia, e algumas recomendações deixadas pelo presidente do Conselho Municipal da Matola, Júlio Parruc, que esta terça-feira visitou algumas zonas propensas a inundações da Matola, Domingos Macalani.
0: Impacto da chuva na província de Maputo. E depois de trabalhar ontem em Gaza, o ministro dos Transportes e Logística avalia em Inhambane as condições de transitabilidade dos 524 quilômetros da Estrada Nacional número 1, Troço Zandamela Save. O jornalista Alberto Cumbe está atento a esta visita.
7: O ministro dos Transportes e Logística avalia as condições de transitabilidade da N1, troço que atravessa a província de Inhambane. Após percorrer o troço de Zandamela Machiche, incluindo o considerado corredor de morte na zona de Matanato, em Zavala, ora em reabilitação, João Macombe recomendou fiscalização permanente e rigorosa dos trabalhos de reabilitação e melhoramento localizado em curso.
8: As causas dos acidentes que nós temos têm sido reportadas, quer para autoridades policiais e mesmo pelos nossos colegas do nível do INATRO e da ANE, ainda são um pouco subjetivas. Como pode imaginar, é uma via em que não temos nenhum desvio, temos quase as características dos acidentes, são quase similares, é despiste. Reforçou-se o pavimento, vamos ver se conseguimos reforçar a sinalização e vamos continuar a monitorar.
7: Por outro lado, o ministro falou dos objetivos da sua visita.
8: O objetivo da visita é monitorar o nível de manutenção das estradas. Esse é o objetivo essencial. Depois da época chuvosa que nós tivemos no final do ano passado, e início deste ano, nós tivemos quase uma parte grande das infraestruturas, tanto na zona sul como na zona norte do país, quase com um elevado nível de degradação de estradas. Solicitamos intervenções pontuais que estão a ser feitas, mas há obras definitivas que vamos começar a fazer agora a partir de setembro. E antes dessas obras, estamos aqui para ver em que condições estão, para ver se conseguimos começar a fazer a reposição. Tanto na província de Inhambane, temos uns troços, vamos fazer intervenções. Na província de Gaza, também que foi a província que mais sofreu com as inundações e cheias que nós tivemos no ano passado, e também um pouco na província de Maputo.
7: Ministro dos Transportes e Logística, João Macombe, de visita em Inhambane para a monitoria da transitabilidade na Estrada Nacional número 1. Da Machiche, Alberto Cumbe.
0: Ministro dos Transportes e Logística avalia em Inhambane o nível de transitabilidade da Estrada Nacional número 1. E como dissemos ontem, João Macombe trabalhou em Gaza e foi nesta província que anunciou o arranque próximo ano das obras de melhoramento de alguns troços danificados pelas cheias e ou inundações do princípio do ano. Horácio Dengo.
9: O governo projeta para o próximo ano o início das obras de reabilitação da rede viária em diversos pontos do país, danificada pelas cheias e inundações deste ano. A informação foi partilhada em Xaxai, Gaza, pelo ministro dos Transportes e Logística, o qual anotou que o projeto inclui a reconstrução de pontes destruídas pelas enxurradas. João Macombe indicou que neste projeto de reabilitação da rede viária no país, pretende-se construir infraestruturas resilientes para fazer face ao impacto dos eventos extremos que assolam o país nos últimos anos em consequência das mudanças climáticas. Para garantir o arranque das obras, Macombe garantiu que o governo está a trabalhar para o lançamento dos concursos e seleção dos empreiteiros até finais deste ano.
10: Para todo o país, incluindo a província de Gaza, o governo lançou o programa de reabilitação de estradas ao nível nacional, tanto que é mais estradas, com um programa de 5 anos, vai até 2031. Neste momento estamos na fase da avaliação das propostas. Nossa expectativa é ver se conseguimos fechar o processo todo administrativo antes do final do ano.
9: O ministro dos Transportes e Logística, João Macombe, partilhou a informação no quadro da visita de monitoria à Estrada Nacional número 1, depois enxurradas este ano. Horácio Dengo. Em Xaxai.
0: Jornal da Tarde da Rádio Moçambique, transmitido dos estúdios na cidade de Inhambane, no distrito de Chibuto, em Gaza. A exploração das areias pesadas está a gerar polêmica. A população exige à empresa concessionária compensações justas pelas suas áreas. O jornalista Carlos Matzinho desenvolve a notícia.
11: A população do povoado de Mundumeia, no distrito de Chibuto, em Gaza, entrega uma petição ao governo distrital em reivindicação à alegada falta de pagamento de compensações justas pela concessionária das areias pesadas na região. Na petição entregue esta terça-feira, depois de uma marcha pacífica que desembocou no governo distrital, 2.000 famílias reclamam ainda áreas agrícolas para sua sobrevivência, além de má qualidade das casas do reassentamento, que, segundo os contestatários, já estão degradadas. Inácio Sivane, um dos presentes na entrega da petição, diz que a população anseia um encontro tripartido em busca de soluções sustentáveis, uma situação que no EACETE já vão 10 anos.
12: Quando nós reivindicamos as nossas compensações ou as promessas feitas, sempre não temos uma resposta saudável por parte da empresa e por parte do governo. É um desastre social porque as casas que foram construídas são precárias, estão a começar a deteriorar-se, o que tem causado muita preocupação por parte da família. E nessas famílias recentadas, a promessa era de que vão arranjar o espaço para que as populações possam continuar a praticar as suas atividades agrícolas. O que está acontecer é que as populações até então não receberam o espaço. Então, isso é lastimável porque não tem meios de sobrevivência.
11: Por seu turno, Edu Mac, da ONG Justiça Ambiental, explica que a ideia de petição insere-se no direito da população, à luz da lei, solicitar esclarecimento e obter do governo as respectivas respostas sobre as suas preocupações.
13: Que a administração local diga qual é o plano concreto para essas comunidades. Várias outras vezes submeteram pedidos de informação, petições que não foram respondidas. As preocupações que essas comunidades levantam, o que é que são feitos delas. E muito mais do que isso, queremos que essa comunidade participe ativamente neste processo que lhes é do interesse. Assentamentos incompletos, falta de consultas comunitárias, falta de compensações principalmente e, muito mais do que isso, os problemas ambientais que a empresa de Xing vem cometendo com as suas atividades mineiras. Então vamos voltar depois de 10 dias, querer a nossa resposta, porque é um dever da administração pública responder sobre as preocupações que lhe chegam.
11: É do MEC, da ONG Justiça Ambiental, que assiste a população de Mundumeia, uma área residencial abrangida pelo traçado das areias pesadas de Chibuto, concessionadas à mineradora chinesa Denshing. E a administradora do distrito, Cacilda Dabans, recebeu a petição sem fazer nenhum pronunciamento. Refira-se que parte da população da área mineira em causa já foi reassentada e recebeu as compensações respectivas. Carlos Mancinha, em Xaxai.
0: Entretanto, o governo defende ações institucionais coordenadas nas áreas de conservação transfronteiriça do Zimbábue, Moçambique e Zâmbia para conservação ou para a conservação do ecossistema e promover o desenvolvimento sustentável das comunidades locais. Ana Avenida.
14: O pronunciamento foi feito esta quarta-feira pela secretária de Estado nesta província na reunião de socialização do Plano de Desenvolvimento Integrado da Área de Conservação Transfronteiriça do Zimbábue, Moçambique e Zâmbia, Zimosa. Cristina Mafumo disse que o ecossistema que estes três países partilham exige uma visão única, sustentável e integrada para um desenvolvimento econômico real para a população local.
15: Ao nível da província de Tete, como responsabilidade integrada da conservação da biodiversidade, temos vindo a sensibilizar as comunidades a pautar pela conservação e preservação dos recursos naturais, como forma de garantir que as futuras gerações usufruam dos mesmos recursos.
14: A preocupação do governo, segundo Cristina Mafumo, tem a ver com os problemas de conflitos homem-fauna-bravia que têm vindo a aumentar, principalmente nos distritos abrangidos pelo Plano de Desenvolvimento, nomeadamente Zumbo, Magui e Caurabaça.
15: Os óbitos resultantes do conflito de homem-fauna-bravia podemos já considerar que é uma questão de saúde pública. Estes animais matam mais que a malária, matam mais que acidentes de viação. Então, é chegado o momento de podermos juntos refletir quais são as melhores estratégias e, como governo, como Estado, a nossa missão é salvar vidas humanas.
14: Secretária de Estado na província de Tete, Cristina Mafumo, com cerca de 38.435 km² no Vale do Zambeze, as áreas de conservação transfronteiriça abrangem em Moçambique os distritos de Zumbo, Magui e Caurabaça, no Zimbábue, Muzarambane e Imbiri, e na Zâmbia, Luangwa e Rufusa. Desta data, Ana Avenila.
0: Inaugurada esta manhã na Universidade Eduardo Mondlane, em Maputo, uma sala do futuro Laboratório Robótica e Inteligência Artificial. Lilia Langa.
16: A Universidade Eduardo Mondlane está a reforçar a aposta na formação de jovens para responder aos desafios tecnológicos com a inauguração hoje em Maputo da Sala do Futuro dedicada à robótica e inteligência artificial. A nova sala permite que os estudantes tenham acesso às tecnologias como robôs, inteligência artificial, simuladores 3D, impressão 3D, bem como a formação de professores de escolas secundárias em tecnologias digitais. Para o reitor da UEM, Manuel Guilherme Júnior, a nova infraestrutura vai impulsionar a pesquisa científica e a inovação tecnológica, visando responder aos desafios atuais e do futuro.
17: Que esta sala do futuro seja um espaço vivo, aberto à criatividade, à colaboração e à descoberta. Que daqui surjam novas ideias, pesquisas, projetos, parcerias e tecnologias desenvolvidas em Moçambique para responder aos desafios de Moçambique e do mundo. Que seja uma ponte entre o saber académico e as soluções práticas. Entre as diferentes áreas do conhecimento, e entre o presente que construímos e o futuro que ambicionamos.
16: A Sala do Futuro integra ainda painéis interativos com inteligência artificial e equipamentos que permitem desenvolver e testar soluções tecnológicas. Já o representante da Direção Nacional do Ensino Superior, Calado Muyanga, entende que a sala deve funcionar como um laboratório piloto, capaz de levar novas metodologias às salas de aula.
18: O valor supremo desta sala de futuro, que há pouco foi inaugurada, reside no seu efeito multiplicador, onde a UEM, ao colher este laboratório vivo de inovação, assume a responsabilidade de avançar com a formação de formadores que levarão estas metodologias ativas e digitais para as salas de aulas comuns. É este o compromisso do Ministério. Impulsionar a garantia da qualidade, promover a transformação digital do ensino e criar bases sólidas para uma economia de conhecimento.
16: Para os estudantes, o contacto direto com estas ferramentas abre novas possibilidades de aprendizagem e criação.
19: Nós desenvolvemos esse protótipo aqui chamado Age Avoidment, Então, ele serve para detectar diferença de altura e logo ter essa diferença de altura, ele parar. Isso é apenas um protótipo para mostrar que nós podemos aplicar na vida real em vários contextos, né? Em vários contextos. Por exemplo, temos drones também, os drones de entregas. Eles já têm uma dada altura que tem que parar. Mas como é que eles fazem isso? Como eles calculam a altura? Então, o que eu espero é isso aí, que continue aberto, não só para mim, mas também para vários estudantes. Creio que tem pessoas que tenham essa curiosidade.
16: Na ocasião, duas escolas secundárias receberam simbolicamente kits de robótica, estando prevista a distribuição de mais equipamentos a outras escolas abrangidas pelo projeto. Neste momento, a UEM está a preparar diretrizes para o uso responsável da inteligência artificial no ensino, investigação e gestão, com atenção na ética, proteção de dados e integridade acadêmica.
20: A caminho da 11ª Conferência Nacional de Quadros da Frelimo.
21: E chamamos a responsabilidade aos delegados da 11ª Conferência Nacional. Devem representar os tantos membros, militantes e simpatizantes da província de Inhambane, também de forma condigna, com muita responsabilidade, disciplina, unidade, durante os trabalhos que teremos na cidade de Chimoio, nesta conferência. E como província, nós levamos a Chimoio a preocupação com o desenvolvimento da nossa costa, das ilhas, como fatores catalisadores da economia do turismo, o fortalecimento da agricultura familiar, a melhoria do acesso à água e energia nos distritos, sobretudo nas zonas mais recônditas, e a valorização também da juventude através do emprego e do ensino técnico profissional e também a valorização do combatente. O combate cerrado à pobreza e também às assimetrias regionais.
22: Adélia Makukula, primeira secretária do Comitê Provincial da Frelimo em Inhambane.
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0: Já é decrescente a contagem rumo à 11ª Conferência Nacional de Quadros da Frelimo. O evento terá lugar entre os dias 21 e 23 deste agosto na cidade de Chimoio, província de Manica. E hoje é dia 12 de agosto, Dia Internacional da Juventude. O presidente do Conselho Nacional da Juventude, Kino Caetano, defende investimento contínuo e sustentável nos programas de empoderamento e fortalecimento dos jovens, um pronunciamento feito em Cabo Delgado. Sumali Gilberto.
23: O líder do órgão de coordenação das associações juvenis no país falava a jornalistas na Praça dos Heróis Moçambicanos, em Pemba, por ocasião do 12 de agosto, Dia Internacional da Juventude, que hoje se assinala sob o lema Contextos Diferentes, mas Aspirações Comuns. Kino Caetano sublinhou a necessidade de reforçar os apoios e os incentivos à iniciativa juvenis em todas as suas dimensões, apontando a união da classe como o pilar fundamental para a materialização das verdadeiras aspirações da juventude moçambicana.
24: Nós, a juventude, reafirmamos que mesmo estando em contextos e espaços diferentes, do ponto de vista político, social, econômico e outros, nós temos as mesmas aspirações, que é ver um Moçambique onde jovens têm emprego, onde jovens têm habitação, onde jovens podem empreender, onde jovens podem realizar os seus sonhos.
23: Por sua vez, o ministro da Juventude e Desporto, Caifadino Manasse, renovou a determinação do governo em criar políticas e condições concretas para que os jovens possam prosperar social e economicamente no seu próprio país.
25: Hoje temos a obrigação de libertar o nosso país para a independência econômica. E como é que nós libertamos o país para a independência econômica? Como é que cada um de nós irá contribuir? Então usemos este dia como um dia autonomia para maior introspeção.
23: Noutro desenvolvimento, o governante destacou a adesão e o nível de participação dos jovens na 9ª Conferência Nacional da Juventude, sublinhando que esta forte mobilização demonstra que Moçambique registra progressos assinaláveis na consolidação do Estado de Direito Democrático e no fortalecimento da cidadania participativa.
25: Os dois dias que tivemos na Conferência Nacional demonstraram, sim, que devemos trabalhar juntos para consolidar permanentemente o Estado de Direito Democrático, a paz, a estabilidade, a inclusão e convivência pacífica entre nós.
23: As cerimônias centrais do 12 de agosto, o Dia Internacional da Juventude, tidas lugar na cidade de Pemba, província de Cabo Delgado, foram marcadas por uma marcha de unidade nacional, deposição de uma coroa de flores na Praça dos Heróis e uma partida de futebol que juntou mais de 1.500 jovens de diversos movimentos associativos juvenis de todo o país. Somali Gilberto, em Pemba.
0: E na província do Niassa, jovens reassumem o compromisso de serem protagonistas do processo de desenvolvimento socioeconômico do país. Pinto Catawa.
1: O posicionamento foi assumido esta quarta-feira em Lixinga, nas celebrações provinciais do Dia Internacional da Juventude, onde foi reiterado que os jovens não devem ser simples observadores dos destinos de Moçambique. A vice-presidente do Conselho Provincial da Juventude, no Niassa, Flora Gemunsi, disse que, à semelhança das gerações passadas, os jovens de hoje têm a responsabilidade de encontrarem soluções para os atuais desafios. Flora Gemunsi considera imprescindível o papel desta camada social para o alcance das metas de desenvolvimento econômico e social.
2: Reafirmamos o nosso compromisso com a paz, com a unidade nacional, o patriotismo e a cidadania ativa. Queremos continuar a ser protagonistas do desenvolvimento e não apenas espectadores. Neste sentido, apelamos às instituições públicas, privadas e aos parceiros para que continuem a criar oportunidades e espaços participativos para os jovens.
1: Enquanto isto, a secretária permanente do Distrito de Lixinga, que dirigiu a cerimônia do Dia Internacional da Juventude ao nível da província do Niassa, Filipa Batista, indicou que o governo está determinado na promoção de políticas de empoderamento da juventude. Para o efeito, a dirigente apela aos jovens a explorarem as janelas de oportunidades em busca do autossustento.
3: Precisamos de uma juventude preparada, responsável, empreendedora, inovadora e comprometida com a paz.
1: Para além da deposição de uma coroa de flores na Praça da Juventude, o evento serviu igualmente para a reflexão sobre os desafios deste grupo-alvo para a estabilidade socioeconômica do país. De Lixinga, Pinto Catawa.
0: No estrangeiro, Tanzânia define a industrialização como prioridade de cooperação com Moçambique. Desenvolve a notícia o correspondente Monteiro Bonifácio.
4: A Tanzânia define a industrialização, o fortalecimento das cadeias de valor regionais e a abertura de novas oportunidades de investimentos como as próximas prioridades de cooperação com Moçambique. O alto comissário da Tanzânia Moçambique, Hamad Khamis, afirma que a próxima fase de cooperação entre as duas nações deve concentrar-se também no comércio e na criação de postos de emprego. Hamad Khamis disse que, à medida que os países africanos intensificam os esforços para promover o comércio regional e a industrialização, Tanzânia e Moçambique têm a oportunidade de alcançar muito mais juntos do que conseguiriam individualmente. Essa oportunidade reside não apenas na história compartilhada e na proximidade geográfica, mas também na natureza complementar das suas economias, baseadas em abundantes recursos naturais, na extensa costa do Oceano Índico e posições estratégicas que ligam a África Oriental à Austral. De Dar es Salaam, Monteiro Bonifácio.
0: De Tanzânia a Malawi, ao encontro do jornalista Sérgio Sixpence, que fala da proibição da participação dos membros do partido no poder em reuniões e outros eventos não autorizados.
5: A liderança do DPP, o Partido Político no Poder no Malawi, determina a proibição da participação de seus membros senhores em reuniões e eventos não autorizados pelo presidente Peter Mutharika, sob o risco de sofrerem sanções disciplinares. A restrição ocorre em meio às tensões de liderança dentro desta estrutura política, em um momento em que a vice-presidente da República do Malawi, Geniança, tem percorrido diversas igrejas para encontros de oração e ações de caridade. Peter Mukito, secretário-geral do DPP, falando a jornalistas na reunião das lideranças do partido em Blantyre, destacou que esta formação política no poder possui apenas um líder oficial, o professor Arthur Peter Mutharika, e que todos os integrantes desta gremiação política devem respeitar a sua liderança. Mukito especificamente admoestou os simpatizantes do DPP a evitarem a participação em reuniões de oração organizadas fora do programa oficial do partido.
6: We are so reminding our leaders today.
5: Estamos a dizer que toda a autoridade dentro do partido reside no presidente e qualquer pessoa que saia para conduzir, seja uma reunião partidária ou qualquer compromisso a nível regional, precisa de ter autorização. Se algumas pessoas estiverem a circular sob o pretexto de reuniões de orações nas igrejas, não participem nesses encontros se o partido não o estiver autorizado. Como defensores, garantiremos a proteção do nosso partido e estamos ao lado do professor Peter Mutharika.
6: We stand with Professor Peter Mutharika.
5: Peter Mukito, secretário-geral do DPP, também encorajou os membros do partido a fomentar a unidade e intensificar a colaboração entre os integrantes daquela gremiação política. Sérgio Sixpence, em Blantyre.
0: E por aqui termina o Jornal da Tarde. Despedem-se Daniel Faela e Luís Batista. Saudações, até uma próxima oportunidade.

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15:04, 50 segundos. 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

ocorre-se a mentir lei e tega até que aí 16 horas. E você, se não é que vai ir a meta. Vale, eu gosto de 19 horas na 30 minutos. Então, eu também tinha na antena nacional, que vai com uma jornada.

0: 19 horas na 30 minutos, encarou com o Vetlão e Tamitina na Antena Nacional, com o Vaicuma Jornal da Noite, Wing City de Nene.
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Boa noite. O Presidente da República defendeu profundamente da cooperação económica e política com Cuba, África do Sul, Tailândia, Nigéria, Gana, Namíbia, Eslováquia e Dinamarca. São países cujos embaixadores entregaram os cartas credenciais ao chefe de Estado. LAM anuncia a entrada em funcionamento de mais duas aeronaves no dia em que lançou a interligação aérea.

0: presidenciais ao chefe de Estado. Daniel Chapo manteve conversações com os novos embaixadores, onde o enfoque foi para as áreas estratégicas de cooperação, como agricultura, gás natural, mineração, pescas, comércio, digitalização, integração regional e segurança. Jornalista Jeremias Mondian, da nossa redação central.
1: A ministra dos Negócios Estrangeiros e Cooperação, Maria Manuela Lucas, disse em representação do chefe do Estado, Daniel Chapo, que as várias áreas de interesse vão impulsionar o desenvolvimento do país.
2: A República Eslovaca, que é membro da União Europeia, reiteramos a nossa solicitação de apoio para a extensão da facilidade da União Europeia do apoio às nossas forças de defesa e segurança. Também estamos a trabalhar com a Eslováquia em relação a várias áreas econômicas, incluindo a digitalização.
1: A titular da pasta dos negócios estrangeiros e cooperação abordou a situação dos moçambicanos vítimas da xenofobia na África do Sul.
2: O alto comissário da África do Sul apresentou, em nome do governo sul-africano, o seu perdão, não é, ao povo moçambicano e disse que isto que aconteceu não devia acontecer, porque nós somos um único povo. E isto também foi reiterado por Sua Excelência Presidente da República. Temos um povo com certo nome deste lado do Moçambique, mas também temos também na África do Sul.
1: A ministra dos Negócios Estrangeiros e Cooperação pede a todos os moçambicanos a abandonarem sentimentos de retaliação aos atos xenófobos protagonizados na África do Sul, com a República de Cuba e a República Federal da Nigéria, com quem Moçambique tem relações históricas, pretende-se futuramente elevar os níveis de cooperação comercial, económica, política e diplomática.
2: A Nigéria convidou Sua Excelência Presidente da República a efetuar uma visita à República da Nigéria. A República do Gana também trocaram impressões sobre a cooperação Moçambique-Gana e, como todos nós sabemos, em algum momento nós, recentemente, tivemos equipas que tiveram no Gana a colher experiências, sobretudo na questão do ouro.
1: Maria Manuela Lucas, ministra dos Negócios Estrangeiros e Cooperação, na cerimónia da recepção do Presidente da República, Daniel Chapo, de cartas credenciais de altos comissários e embaixadores de 8 países.
0: Entra em funcionamento ainda este ano o sistema de abastecimento de água à cidade de Nacala Porto, na província de Nampula. O governo diz que com o novo sistema distribuidor, a taxa de cobertura de fornecimento de água à urbe passará para 68%. Otávio Fonseca.
3: Mais de 150 mil habitantes da cidade de Nacala Porto, na província de Nampula, vão passar a consumir água potável até finais deste ano, com a conclusão das obras de construção do sistema de abastecimento deste líquido, avaliadas em mais de 35 milhões de dólares, o equivalente a 2 mil milhões de meticais, que estão a ser construídas no bairro de Murrupelani, em Nacala Porto, e prevê a ligação de 6 mil fontanários domiciliários, bem como a melhoria de pressão na distribuição e qualidade de serviços à população. O ministro das Obras Públicas, Habitação e Recursos Hídricos, Fernando Rafael, que esta quarta-feira visitou as referidas infraestruturas, sublinhou que com a entrada em funcionamento a cidade de Nacala poderá aumentar a taxa de cobertura no abastecimento de água dos atuais 38% para 68%. Fernando Rafael mostrou-se satisfeito com o nível de execução das obras, uma vez que, segundo disse, para além da população, o sistema de abastecimento de água de Nacala Porto vai abastecer as fábricas localizadas naquela região.
4: Nós queremos também apoiar provendo mais água, não só para o consumo, mas também para a componente de indústria. Portanto, faço uma apreciação positiva do nível de execução física da obra, que está em 90%, com a sua qualidade, com a sua resiliência, que nós, como setor, pautamos em infraestruturas mais seguras e duradouras. A entrega provisória em outubro.
3: Nesta quinta-feira, o ministro das Obras Públicas, Habitação e Recursos Hídricos, Fernando Rafael, visita a estação de tratamento de água de Mutuzi e, no período da tarde, o centro distribuidor e estação de tratamento de água de Namialo, no distrito de Mekonta. Otávio Fonseca, Nacala Porto.
0: Entra em funcionamento ainda este ano o sistema de abastecimento de água à cidade de Nacalaporto, na província de Nampula. E a prática da agricultura continua condicionada em algumas zonas da província de Cabo Delgado, devido ao receio de ataques terroristas. No entanto, Florencio Mussá, o secretário de Estado da Terra e Ambiente, aponta algumas saídas para assegurar a produção e disponibilidade de alimentos nestes locais.

0: O secretário de Estado de Terra e Ambiente, Gustavo Dedge, recomenda uma produção agrícola intensiva nas zonas relativamente seguras para fazer face às dificuldades com que se debatem os produtores de praticarem agricultura nas zonas com elevado nível de intranquilidade devido às ações terroristas na província de Cabo Delgado. Gustavo Dedge disse ser necessário, a título de exemplo, a concentração de esforços e meios para se alcançar uma produção em grande escala, para que a província continue autossuficiente no que segurança alimentar diz respeito. Reunido esta tarde em Pemba com representantes de diversos setores que fazem a orgânica da agricultura, ambiente e pesca, o dirigente falou também da necessidade de uso racional dos meios disponíveis, privilegiando a partilha e ações coordenadas e conjuntas no terreno, a questão de incremento de receita e contenção da despesa pública foi, dentre várias recomendações deixadas pelo secretário de Estado de Terra e Ambiente às autoridades da província de Cabo Delgado.
1: É preciso pensar como incrementar as receitas. É verdade que vocês planificaram, disse, estão em 79% do cumprimento, mas eu creio que ainda pode arrecadar muito mais em relação àquilo que já foi arrecadado até este momento. Falamos de receitas na área da agricultura, na área piscícola, florestal, pecuária e também dos produtos não madeireiros. Com o intuito sempre de aproveitar toda a cadeia de valores. Produção de rações, produção de alvinos, produção de mudas, produção de sementes. Então, isso tem que começar a ser feito pelas nossas comunidades, pelos nossos empresários. A questão dos licenciamentos, temos de ver a questão dos prazos. Daqui a nada vamos discutir as cotas. Cotas para florestas, cotas para as pescas, cota para a fauna, etc, etc. Então, mas ainda há problemas para licenciar os operadores. Então temos de discutir e começar a pensar como é que nós podemos iniciar as épocas com todos os operadores licenciados corretamente.
0: Gustavo Dedge, secretário de Estado de Terra e Ambiente, deu visita à província de Cabo Delgado desde segunda-feira para se inteirar do grau de implementação do Plano Econômico e Social referente ao presente ano. A partir de Pemba, Florencio Moussa.
2: O ministro do Interior volta a apelar à colaboração dos cidadãos para a construção de um Estado com garantia de segurança. Paulo Xaxina inaugurou hoje em Nampula uma nova esquadra da polícia no bairro de Namicopo. Júlio Moro.
3: O ministro do Interior, Paulo Xaxina, reiterou o apelo à população sobre a necessidade de colaborar com a cooperação por forma a garantir a segurança e tranquilidade públicas ao nível das comunidades. Para Paulo Xaxina, a união é a chave fundamental para uma convivência harmoniosa, fortalecimento da paz para o desenvolvimento das comunidades. O ministro Xaxina falava na tarde desta quarta-feira na cidade de Nampula durante a inauguração das novas instalações da 3ª Esquadra da Polícia da República de Moçambique no bairro de Namicopo após a vandalização do antigo edifício em consequência das manifestações violentas.
4: No plano geral, apelamos à população para que continue a colaborar com a Polícia da República de Moçambique através da denúncia de atos criminosos, tendo em conta que a segurança pública é uma responsabilidade coletiva e exige a participação ativa de todos. Eu hoje de manhã fui visitar uma esquadra. No mesmo cenário, na mesma sequência destas manifestações, foi totalmente destruída. Não sobrou nada.
3: Na ocasião, o governador de Nampula, Eduardo Abdullah, reforçou o apelo para que, doravante, a população não volte a pautar por este ato.
5: Continuaremos a trabalhar lado a lado com o Ministério do Interior, com o Comando Provincial da Polícia da República de Moçambique, dotando os nossos polícias de melhores condições para que Nampula continue a ser a província de paz, de trabalho e de desenvolvimento.
3: Recorde-se que o bairro de Namicopo é o mais populoso do município da cidade de Nampula e conta com mais de 81.400 habitantes, segundo o censo de 2017.
2: Está a acompanhar o Jornal da Noite da Rádio Moçambique. Já é possível chegar às cidades do centro e norte do país por via aérea partindo da cidade da Beira. A cidade capital de Sofala passa a ser desde hoje o ponto de interligação dos voos da LIM entre as duas regiões. Jornalista Leiton Sifa.
3: As linhas aéreas de Moçambique introduziram esta quarta-feira uma ligação interprovincial a partir da cidade de Beira para Tete, Quelimane, Nampula, Pemba e Nacala. A medida enquadra-se no reforço da capacidade operacional e na melhoria da conectividade nacional. Falando no voo inaugural, o CEO das linhas aéreas de Moçambique, Dani Kondike, disse que a iniciativa vai contribuir para aproximar diferentes regiões do país e facilitar a circulação de pessoas e bens.
6: The LAM driving the changes and continuing with the improvements.
3: As linhas aéreas de Moçambique estão a fazer esforços para mudar e melhorar cada vez mais. Esta semana temos mais uma boa nova. Duas novas aeronaves entram a circular. Estamos entusiasmados e contamos com o apoio de todos aqui na Beira. Estão a testemunhar os esforços que estão a ser feitos nas linhas aéreas de Moçambique. Agradecemos também ao governo. O diretor do aeroporto da Beira, Ramadan Gentivo, disse que a instituição está preparada para um novo desafio com os olhos postos na melhoria da qualidade de serviço.
7: E encorajamos esta iniciativa da LAM para o reinício deste voo que faz a ligação Centro-Norte. Como aeroportos estamos preparados já há muito, esperávamos por este movimento que poderá alavancar aquilo que é a dinâmica do aeroporto.
3: Já os primeiros passageiros da rota interprovincial afirmaram esperar que a iniciativa da Linhas Aéreas de Moçambique possa acabar com os atrasos e adiamentos.
8: Olhamos como um marco de desenvolvimento, né? Esperamos que dê continuidade, porque antes já era complicado. Para além dos atrasos, ainda temos e tínhamos muita rota para fazer uma pequena viagem. Acho que está bom.
9: A gente sabe que tempo é dinheiro, né? Menos tempo significa mais oportunidade de negócio. Eu acho que é isso que a companhia está a fazer, está a pensar nessas novas soluções. E é isso que a gente precisa. O país tem que pensar nessas soluções para poder evoluir.
3: Satisfação dos primeiros passageiros do voo interprovincial das linhas aéreas de Moçambique, introduzido esta quarta-feira a partir da cidade da Beira para as províncias do centro e norte do país. Layton Sifa, na Beira.
2: Linhas aéreas de Moçambique lançam voos interprovinciais entre o centro e norte do país. Está reaberto o tráfego rodoviário na antiga ponte sobre o rio Metuxira, na Estrada Nacional número 6, no distrito de Gondola, província de Manica. A travessia sobre a infraestrutura estava interdita para dar lugar a obras de melhoramento de ligação.
10: Após mais de 90 dias de condicionamento, as obras consistiram na reconstrução das lajes de transição, bem como na requalificação dos lancis e dos passeios em betão. Segundo o delegado da Administração Nacional de Estradas, ANE, em Manica, Moisés Dzimba, as intervenções tiveram como principal objetivo reforçar a segurança rodoviária e peronal, aumentar a durabilidade da infraestrutura e restabelecer condições adequadas de circulação.
11: A ponte apresentava assentamentos derivados, portanto, da ruptura das lajes de transição. Fizemos a remoção da laje que estavam quebradas, fizemos a reconstrução dos aterros nos encontros, reconstruímos as lajes em betão armado, depois construímos a estrutura de pavimento a base e colocamos o revestimento betão bituminoso. E também fizemos a reconstrução dos lancis, que anteriormente eram de 15 cm para 40 cm, isso que incrementa, portanto, de certa forma, a segurança dos utentes.
10: O delegado da ANE em Manica apela aos utentes da via a respeitarem a sinalização rodoviária existente de forma a evitar acidentes de viação.
11: Apelar aos automobilistas para que observem as regras de trânsito, observem os limites de velocidade, de modo a evitarmos acidentes, portanto, neste local.
10: Moisés Zimba garantiu que as rodovias da província vão continuar a beneficiar de intervenções com vista a reforçar as condições de segurança para automobilistas e peões. De Chimoio, Dine Kassam.
2: E o ministro dos Transportes e Logística exige disciplina e rigor na fiscalização da carga que transita pelas estradas do país, em particular a Estrada Nacional número 1. O dirigente realiza uma visita de trabalho à província de Inhambane. A acompanhar esta visita está Alberto Combe.
12: João Maicombe falava com a direção da ANE, delegação de Inhambane e funcionários de uma das básculas desta província. É que, para o governante, não se justifica que o executivo e parceiros investam fundos na construção, reabilitação e manutenção das estradas estejam a ser danificadas continuamente por caminhões que circulam com excesso de carga. Por isso, o ministro Maicombe determinou o prazo até setembro próximo que cada província partilhe relatório com dados reais da situação que poderá ditar novas medidas a serem tomadas pelo governo.
13: Impertar já fez estrada, passou 5, 6 anos para degradar. Mas o problema é que nós não vamos encontrar excesso de carga. Carga, água, com a drenagem, só isso. Se controlarmos isso aí, vamos ter estradas a levar mais tempo. Tá bom? Então, o que estão a fazer aqui é tão importante, não ter ideia, mas é tão importante para mantermos a estrada. Então, queríamos mesmo apelar a vossa responsabilidade em relação a isso. Excesso, tolerância zero. Não é? Porque depois pagamos todos. O sistema já gera mais ou menos estatística, dá-vos dados, a média, o excesso de carga, tipo de caminhões, se conseguem ter dados por aí. Então vejam lá, hoje estamos ainda agosto, até o final de setembro já devíamos ter.
12: Ministro dos Transportes e Logística, João Maicombe, de visita em Inhambane, para a monitoria da transitabilidade na N1.
2: A bancada parlamentar da Frelimo saúda a juventude moçambicana e reconhece o seu papel na construção do país. Numa nota enviada à nossa redação por ocasião do 12 de agosto, os deputados da bancada da Frelimo reafirmam o compromisso de aprovar leis que ampliem as oportunidades da educação, emprego, empreendedorismo e participação dos jovens na vida nacional.
14: A caminho da 11ª Conferência Nacional de Quadros da Frelimo.
15: Depois da 11ª Conferência Nacional, todo Moçambique será ganhado. Porque não está-se a tratar simplesmente o bem-estar da Frelimo. É o bem-estar do povo, é o bem-estar de todos os moçambicanos. Sente que a Frelimo é guia, a Frelimo é o povo. E, entendo que vamos almejar os objetivos nesta conferência, não só é troca de experiência.
16: Arquimedes Pensado, primeiro secretário da Frelimo em Macanga, Tete.
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2: E a Conferência Nacional de Quadros da Frelimo é vista também como oportunidade para homens de negócios firmarem parcerias. Em Chimoio está Cláudio Duane.
17: Empresários de Manica olham para a 11ª Conferência Nacional de Quadros da Frelimo como uma oportunidade para trocar experiências e fazer parcerias. O setor privado da província quer, por isso, aproveitar a presença aqui na cidade de Chimoio de decisores políticos e homens de negócio para fazer novos contactos. O presidente do Conselho Empresarial da província de Manica, Alcides Cintura, disse esta quarta-feira à Rádio Moçambique que só os preparativos da conferência já agradam os empresários.
18: Olhando que temos todo o país cá nestas próximas semanas e a partir dos contactos que são aqui presentes também podemos conduzir novos negócios, podemos conduzir novas parcerias. Este é um grande ganho para a província.
17: A 11ª Conferência Nacional de Quadros da Frelimo vai juntar a cerca de 3.500 pessoas entre delegados e convidados. Um dos pontos que deverá dominar os debates da conferência tem a ver com a independência económica do país. O presidente do Conselho Empresarial da província de Manica falou de alguns dos pontos que o setor privado gostava que fossem debatidos na conferência.
18: Primeiro, naturalmente, é fazer com que vamos buscar soluções sobre como é que nós podemos financiar melhor o nosso setor privado? Como é que a moeda pode circular melhor no sistema financeiro moçambicano? Como é que nós podemos ter uma taxa de juros competitiva, boa, para diferentes setores de atividade?
17: Quadros dos Pelouros de Produção e da Técnica da Rádio Moçambique estiveram esta quarta-feira no local onde vai decorrer a 11ª Conferência Nacional de Quadros da Frelimo, no âmbito dos preparativos da cobertura do evento. Os profissionais da Rádio Pública constataram que os trabalhos preparativos decorrem a bom ritmo, estando a Rádio Pública a movimentar o seu equipamento para o local. A tenda principal que vai acolher a conferência já está praticamente montada e a ARM já tem pontos de reportagem identificados. Da cidade de Chimoio, em Manica, para a Rádio Moçambique, é Cláudio Douane.
2: Está a acompanhar o Jornal da Noite da Rádio Moçambique, mas para a frente, notícias do estrangeiro. Para já, Banco Central diz que a implementação do sistema de pagamentos instantâneos de Moçambique, o Metix, demonstra que o país está a construir uma plataforma que agrega a rapidez das transações e que é inclusiva. No entanto, fazer chegar a moeda nacional a todos os cantos do país continua a ser prioridade. Raimundo Matala.
19: O governador do Banco de Moçambique, Rogério Zandamela, desafia as filiais desta instituição a garantir a circulação do Metical com segurança até às zonas recônditas do país. Este facto vai permitir a robustez da economia nacional e o reforço do uso regular do Metical. O pronunciamento do governador do Banco de Moçambique foi feito esta quarta-feira na Vila Municipal de Metangula, Distrito do Lago, na sétima reunião das filiais deste banco. Rogério Zandamela responsabilizou assim as filiais do Banco de Moçambique para aproximar cada vez mais o dinheiro a toda a população do país.
20: E assegurar que essas notas e moedas de boa qualidade cheguem a todos os pontos do país com segurança, eficiência e regularidade. Não é só ter dinheiro. As filiais são determinantes para o alcance deste objetivo, em virtude da sua proximidade às instituições de crédito e às realidades económicas de cada província, bem como pela capacidade de acompanhar em primeira mão as necessidades e os constrangimentos locais no processamento e no acesso ao numerário a nível das províncias.
19: Num outro desenvolvimento, o governador do Banco de Moçambique disse que esta instituição registra com satisfação a transformação digital no Sistema Nacional de Pagamentos através de várias redes de interação dos bancos.
20: O recente lançamento do Metix demonstra que Moçambique está a construir um sistema de pagamento mais rápido, seguro, inovador e inclusivo. A ideia de pensar parecia um sonho, que você pode mandar dinheiro em qualquer momento. O que é que isso quer dizer? A economia pode crescer, as transações podem continuar. Não existe a desculpa, o dinheiro só pode chegar não sei quando.
19: Participaram deste encontro diretores de todas as filiais do Banco de Moçambique do país. De Lixinga, Raimundo Matola, num trabalho de Margarida Ntchembo.
2: Profissionais de comunicação de diversas instituições do Estado de nível central e provincial reúnem-se a partir desta quinta-feira em Maputo no Fórum dos Comunicadores do Governo. O encontro visa harmonizar estratégias de comunicação e alinhar as metodologias de divulgação das políticas, programas e ações governamentais. Com a duração de 2 dias, o evento vai juntar cerca de 120 participantes num espaço de reflexão, concertação e capacitação contínua, com o objetivo de fortalecer a comunicação institucional, garantindo uma transmissão de informação mais clara, coordenada e eficaz sobre as realizações do Executivo. O diretor-geral da Organização Mundial da Saúde alertou hoje que a atual epidemia do ébola na República Democrática do Congo está a avançar a um ritmo acelerado que pode tornar-se na pior da história. Tedros Adhanom refere que esta já é a segunda pior epidemia de que há registro e está a avançar a um ritmo que poderá superar a epidemia que afetou a África Ocidental de 2014 a 2016. O secretário-executivo da SADC defende que a região deve ser mais autossuficiente devido ao aumento das tensões geopolíticas e a quebra na ajuda internacional. O dirigente diz que, para tal, os países devem agora, mais do que nunca, reforçar a cooperação. Jornalista Eduardo Figurão, em Joanesburgo.
21: Em Durban, na abertura do Conselho de Ministros da Organização, Elias Marrossi avisou que o Bloco Regional tem de construir a sua própria resiliência. O responsável sublinhou que os países da SADC precisam de confiar mais uns nos outros e trabalhar em estreita colaboração. While these developments pose challenges for the region, embora estes desenvolvimentos representem desafios, reforçam uma lição que já não podemos ignorar. O futuro da nossa região depende da nossa capacidade de cooperação. Temos de confiar mais uns nos outros e trabalhar em conjunto para reforçar a resiliência regional e impulsionar o desenvolvimento, segundo os nossos próprios termos. Esta visão orientou o retiro dos ministros dos negócios estrangeiros em Sikukuza, na África do Sul, em maio passado. Ali, os Estados-membros reafirmaram o compromisso com uma integração mais profunda, proporcionando uma base sólida para navegar na incerteza global. O secretário-executivo da SADC destacou também os progressos regionais na energia, conectividade digital, comércio, investimento e agricultura. No entanto, Elias Mahosi alertou que as alterações climáticas continuam a ser uma grande ameaça para o desenvolvimento da região. Os choques climáticos interligados ameaçam minar os ganhos de desenvolvimento duramente conquistados. Podem também dificultar as nossas aspirações de integração regional, industrialização e crescimento econômico inclusivo. Por isso, devemos deixar de apenas reagir aos desastres. É preciso investir na resiliência através de sistemas de alerta precoce fortalecidos, planeamento e ação antecipatórios, infraestruturas resilientes ao clima e financiamento para riscos. Esta reunião do Conselho de Ministros prepara a documentação que será discutida e aprovada pelos chefes de Estado e de Governo da SADC, que se reúne na próxima segunda-feira. As decisões dos líderes regionais pretendem acelerar a industrialização, fortalecer as infraestruturas, melhorar a segurança alimentar e promover a integração regional. Rádio Moçambique, Eduardo Figurão, em Joanesburgo.
2: Momentos finais desta edição do Jornal. Temperaturas máximas previstas para amanhã, quinta-feira. A cidade de Pemba poderá registrar 28 graus centígrados de máxima, seguida por Nampula e Vilanculo com 26. Para as cidades de Quilimane, Tete prevê-se 24 graus, Beira 23, Maputo e Inhambane 22, Xai-Xai e Lixinga 21, Chimoio poderá registrar 16 graus centígrados de temperatura máxima. 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A edição de hoje do Jornal da Noite contou com Nelson Moando na apresentação e Elvis Bagaia na sonorização. Boa noite.

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1: Estimado ouvinte, boa noite. É o princípio do Último Jornal. Ministra dos Negócios Estrangeiros e Cooperação afirma que o governo sul-africano apresentou um pedido formal de desculpas ao país por conta dos ataques xenófobos de que foram vítimas alguns moçambicanos. Maria Manuela Lucas falava hoje no âmbito de apresentação ao presidente da República, Daniel Chapo, de cartas credenciais de altos comissários e embaixadores da República de Cuba, África do Sul, Namíbia, Eslováquia, Gana, Nigéria e reinos da Finlândia e Tailândia.
2: O alto comissário da África do Sul apresentou, em nome do governo sul-africano, o seu perdão, não é, ao povo moçambicano e disse que isto que aconteceu não devia acontecer porque nós somos um único povo.
1: Ministra dos Negócios Estrangeiros e Cooperação, Maria Manuela Lucas. Chuva intensa que se registra na zona sul do país deixou algumas comunidades da província de Gazas escuras devido à queda de postes e algumas linhas de transporte de energia. No estrangeiro, a Colômbia decreta 3 dias de luto nacional pela morte de 240 pessoas vítimas do sismo que abalou o país esta segunda-feira. Destaques do Último Jornal, edição de quarta-feira, 12 de agosto de 2026, Dia Internacional da Juventude. Na sua companhia, Elvis Magaia na sonorização e Mohamed Gianni na edição e apresentação. Boa audição.

0: Último jornal, a zona sul do país está debaixo de chuva intensa desde ontem. Na província de Gaza, algumas comunidades estão às escuras devido à queda de postes e algumas linhas de transporte de energia por conta do mau tempo. Para além de danos nas infraestruturas elétricas, as chuvas intensas deixaram intransitáveis algumas vias de acesso da província de Gaza. Francisco Simbine.
1: A título de exemplo, a comunicação rodoviária entre os postos administrativos de Alto Xangano e Xanganine, no distrito de Chibuto, só é possível através de embarcações por causa do aumento do volume de água na Baixa de Nhangule. Dados preliminares do Instituto Nacional de Gestão e Redução do Risco de Desastres, INGD, apontam ainda que, por conta da chuva intensa e ventos fortes, várias linhas do transporte de energia elétrica tombaram, deixando às escuras algumas comunidades nos distritos de Xai-Xai, Xonguene, Limpopo e Bilene. O porta-voz do INGD em Gaza, Bonifácio Cardoso, diz que neste momento uma equipa multissetorial está a trabalhar para aferir os dados derradeiros dos danos causados pela chuva intensa registrada nas últimas 48 horas, incluindo áreas agrícolas que se encontram afetadas.
2: Até o momento não temos registro de residências que estejam inundadas, senão mesmo os campos agrícolas. Portanto, temos danos no setor da agricultura, embora os colegas do setor ainda estão a fazer os respectivos levantamentos do ponto de vista de áreas inundadas, mas temos áreas agrícolas inundadas, abaixo tanto da cidade de Xai-Xai, né, também no distrito de Bilene, distrito de Limpopo e também um pouco pelo distrito de Chibuto. Outra área que está sendo afetada por esta ocorrência é a área da infraestrutura de abastecimento de eletricidade, onde temos registro queda de 9 postes de energia elétrica no distrito de Limpopo e temos um PT que ficou submerso

0: tempo. E no município da Matola, província de Maputo, qual é o ponto de situação, Domingos Macalani?
1: Ruas e quintais já alagados é o cenário que se assiste em alguns bairros do município da Matola na sequência da chuva intermitente que se registra desde ontem na província de Maputo. A situação verifica-se com maior incidência nos bairros com zonas propensas a inundações, como é o caso de Nkobi, Machava, quilômetro 15, Liberdade e Matibiana. A chuva que se verifica desde ontem nesta parcela do país veio agravar a situação de algumas famílias do bairro Matibiana, que continuam com casas alagadas desde a chuva de fevereiro último. Esta terça-feira, o presidente do Conselho Municipal da Matola, Júlio Parruque, realizou uma visita de emergência às zonas propensas a inundações no âmbito das ações de monitoria devido à chuva. Júlio Parruque, que presenciou a situação provocada pela precipitação, orientou a empresa municipal de águas e saneamento a criar condições para permitir a circulação da água da chuva, por forma a evitar cenários de inundações. Isso mesmo explica a administradora técnica da empresa municipal de águas e saneamento, Isália Malia.
2: O excelentíssimo presidente do Conselho Municipal da Matola orientou a EMAS a ter uma maior atenção ao dimensionamento das valas de drenagem, de forma a garantir uma maior flexibilidade no que é o escoamento das águas pluviais. Orientou ainda a EMAS a garantir uma assistência às famílias que têm água ainda nas casas. É importante salientar aqui que essa situação é resultante do fato de estas zonas terem ainda os lençóis freáticos bastante saturados devido à época chuvosa passada que perdurou até mês de abril.
1: A administradora técnica da empresa municipal de águas e saneamento, Isália Malia, e algumas recomendações deixadas pelo presidente do Conselho Municipal da Matola, Júlio Parruque, que esta terça-feira visitou algumas zonas propensas a inundações da Matola, Domingos Macalani.
0: Zona sul do país, debaixo de chuva intensa que já deixou alguns bairros das províncias de Maputo e Gaza inundados. Seguimos com mais informação neste último jornal. Assinala-se hoje o Dia Internacional da Juventude. Por ocasião da efeméride, o presidente da República reafirma o compromisso do governo em continuar a criar condições para que a juventude moçambicana desenvolva plenamente o seu potencial, contribuindo para um país mais próspero, inclusivo e sustentável. Em mensagem, Daniel Chap destaca que, apesar das diferentes realidades que os jovens vivem, existem aspirações comuns, nomeadamente o acesso à educação e saúde de qualidade, à justiça, paz e às oportunidades de desenvolvimento. O chefe de Estado assegura ainda que o Executivo vai continuar a investir na educação, formação técnico-profissional, saúde, tecnologias e na criação de oportunidades de emprego e autoemprego. Daniel Chapo apela por isso aos jovens a permanecerem unidos em torno da paz, diálogo, tolerância, integridade e respeito pela diversidade. E o presidente do Conselho Nacional da Juventude defendeu hoje em Cabo Delgado a urgência do investimento contínuo e sustentável nos programas de empoderamento e fortalecimento dos jovens em Moçambique, que no Caetano falava jornalistas na Praça dos Heróis Moçambicanos em Pemba, por ocasião do 12 de agosto, Dia Internacional da Juventude. Sumali Gilberto, em Pemba.
3: Que no Caetano sublinhou a necessidade de reforçar os apoios e os incentivos à iniciativa juvenis em todas as suas dimensões, apontando a União da Classe como o pilar fundamental para a materialização das verdadeiras aspirações da juventude moçambicana.
4: Nós, a juventude, reafirmamos que mesmo estando em contextos e espaços diferentes, do ponto de vista político, social, econômico e outros, nós temos as mesmas aspirações, que é ver um Moçambique onde jovens têm emprego, onde jovens têm habitação, onde jovens podem empreender, onde jovens podem realizar os seus sonhos. E é por esta razão que nos reunimos aqui em Cabo Delgado para representar a unidade nacional e para representar as aspirações comuns que nós temos. E queremos pedir para que sejam reforçadas todas as medidas que têm sido feitas para criar oportunidades para os jovens.
3: Por sua vez, o ministro da Juventude e Desporto, Kaifadin Manasse, renovou a determinação do governo em criar políticas e condições concretas para que os jovens possam prosperar social e economicamente no seu próprio país.
5: Hoje temos a obrigação de libertar o nosso país para a independência econômica. E como é que nós libertamos o país para a independência econômica? Como é que cada um de nós irá contribuir? Então usemos este dia como um dia para maior introspecção.

0: educação.
1: No outro desenvolvimento, o governante destacou a adesão e o nível de participação dos jovens na 9ª Conferência Nacional da Juventude, sublinhando que esta forte mobilização demonstra que Moçambique registra progressos assinaláveis na consolidação do Estado de Direito Democrático e no fortalecimento da cidadania participativa.
0: Os dois dias que tivemos na Conferência Nacional demonstraram, sim, que podemos, devemos trabalhar juntos para consolidar permanentemente o Estado de Direito Democrático, a paz, a estabilidade, a inclusão e convivência pacífica entre nós.
1: As cerimônias centrais do 12 de agosto, Dia Internacional da Juventude, tidas lugar na cidade de Pemba, província de Cabo Delgado, foram marcadas por uma marcha de unidade nacional, deposição de uma coroa de flores na Praça dos Heróis e uma partida de futebol que juntou mais de 1.500 jovens de diversos movimentos associativos juvenis de todo o país. Somali Gilberto, em Pemba.
2: O antigo presidente da República, Filipe Nyusi, defende que a presença de mulheres nos órgãos de tomada de decisão pode influenciar positivamente o rumo da economia nacional. Nyusi falava hoje numa palestra que abordou o tema importância do multilateralismo e o papel de Moçambique no Conselho de Segurança das Nações Unidas. Leopoldo Agapito.
3: Filipe Nyusi sublinhou que as mulheres precisam de mais oportunidades e formação para assumirem funções importantes no Estado e em outras áreas de relevância. O antigo chefe de Estado falava nesta quarta-feira numa palestra que abordou o tema importância do multilateralismo e o papel de Moçambique no Conselho de Segurança das Nações Unidas como membro não permanente.
4: Eu não tinha reparado que entravam pela primeira vez mulheres como reitoras. Pedi muitos documentos para perfis, para analisar, e apareceu lá mulheres. De repente surgiram o Nipongo mulher, depois agora aparece o Nisave mulher, ou depois surgiu o Nilúrio mulher, surgiram, mas de mérito próprio. E agora ninguém me está a dizer que essas mulheres não estão a fazer bom trabalho. Ninguém me disse.
3: Filipe Nyusi anotou que a Universidade Joaquim Chissano colocou à disposição do Executivo quadros que foram responsáveis pela promoção da imagem de Moçambique nos corredores diplomáticos internacionais durante a candidatura a membro não permanente do Conselho de Segurança das Nações Unidas.
4: Esse trabalho de bastidores nós temos moçambicanos com capacidade aqui de fazer, mas e fazem bem. E os fizeram só 80% saíram daqui, desse jardim aqui.
3: A antigo presidente da República, Filipe Nyusi, partilhando nesta quarta-feira o percurso que levou Moçambique ao Conselho de Segurança das Nações Unidas como membro não permanente. Filipe Nyusi conversava com estudantes da Universidade Joaquim Chissano, em Maputo.
2: No ar, o último jornal. Ministra dos Negócios Estrangeiros e Cooperação afirma que o governo sul-africano apresentou um pedido de desculpas formal ao país por conta dos ataques xenófobos de que foram vítimas alguns moçambicanos. Maria Manuela Lucas falava hoje no âmbito de apresentação ao presidente da República, Daniel Chapo, de cartas credenciais de altos comissários e embaixadores da República de Cuba, África do Sul, Namíbia, Eslováquia, Gana, Nigéria e Reinos da Finlândia e Tailândia. Jeremias Mondlane.
5: A titular da pasta dos Negócios Estrangeiros e Cooperação abordou a situação dos moçambicanos vítimas da xenofobia na África do Sul.
6: O alto comissário da África do Sul apresentou, em nome do governo sul-africano, o seu perdão, não é, ao povo moçambicano, e disse que isto que aconteceu não devia acontecer, porque nós somos um único povo. E isto também foi reiterado por sua excelência presidente da República. Temos um povo com certo nome deste lado do Moçambique, mas também temos também na África do Sul.
5: A ministra dos Negócios Estrangeiros e Cooperação pede a todos os moçambicanos a abandonarem sentimentos de retaliação aos atos xenófobos protagonizados na África do Sul, com a República de Cuba e a República Federal da Nigéria, com quem Moçambique tem relações históricas, pretende-se futuramente elevar os níveis de cooperação comercial, económica, política e diplomática.
6: A Nigéria convidou sua excelência presidente da República a efetuar uma visita à República da Nigéria. A República do Gana também trocaram impressões sobre a cooperação Moçambique-Gana. E como todos nós sabemos, em algum momento nós, recentemente, tivemos equipas que tiveram no Gana a colher experiências, sobretudo na questão do ouro.
5: Maria Manuela Lucas, ministra dos Negócios Estrangeiros e Cooperação, na cerimônia da recepção do presidente da República. República, Daniel Chapo, de cartas credenciais de altos comissários e embaixadores de 8 países.
2: Ministra dos Negócios Estrangeiros e Cooperação afirma que o governo sul-africano apresentou um pedido de desculpas formal ao país por conta dos ataques xenófobos de que foram vítimas alguns moçambicanos. Saímos para a província do Niassa, onde decorre a 7ª reunião das filiais do Banco de Moçambique. No encontro, o governador do Banco de Moçambique, Rogério Zandamela, desafiou as filiais desta instituição a garantirem a circulação do medical com segurança até as zonas recônditas do país. Reporta Raimundo Matola.
7: Este facto vai permitir a robustez da economia nacional e o reforço do uso regular do medical. O pronunciamento do governador do Banco de Moçambique foi feito esta quarta-feira na Vila Municipal de Metangula, distrito do Lago, na 7ª reunião das filiais deste banco. Rogério Zandamela responsabilizou assim as filiais do Banco de Moçambique para aproximar cada vez mais o dinheiro a toda a população do país.
8: E assegurar que

0: orçamento e no acesso ao numerário a nível das províncias.
1: Num outro desenvolvimento, o governador do Banco de Moçambique disse que esta instituição registra com satisfação a transformação digital no Sistema Nacional de Pagamentos através de várias redes de interação dos bancos.
0: O recente lançamento do Metix demonstra que Moçambique está a construir um sistema de pagamento mais rápido, seguro, inovador e inclusivo. A ideia de pensar parecia um sonho. Que você pode mandar dinheiro em qualquer momento. O que é que isso quer dizer? A economia pode crescer, as transações podem continuar. Não existe a desculpa, o dinheiro só pode chegar não sei quando.
1: Participaram deste encontro diretores de todas as filiais do Banco de Moçambique do país. Murmatola.
2: A empresa Linhas Aéreas de Moçambique introduziu hoje uma nova ligação interprovincial a partir da cidade da Beira para Tete, Quelimane, Nampula, Pemba e Nacala. A aposta está inserida no reforço da capacidade operacional e na melhoria da conectividade nacional a partir dos voos da Companhia Nacional. É uma reportagem de Layton Sifa na Beira.
3: Falando no voo inaugural, o CEO das Linhas Aéreas de Moçambique, Dani Kondike, disse que a iniciativa vai contribuir para aproximar diferentes regiões do país e facilitar a circulação de pessoas e bens.
4: The LAM driving the changes and continuing with the improvements that we have seen.
3: As linhas aéreas de Moçambique estão a fazer esforços para mudar e melhorar cada vez mais. Esta semana temos mais uma boa nova. Duas novas aeronaves entram a circular. Estamos entusiasmados e contamos com o apoio de todos aqui na Beira. O diretor do aeroporto da Beira, Ramadan Gentivo, disse que a instituição está preparada para um novo desafio com os olhos postos na melhoria da qualidade de serviço.
5: E encorajamos esta iniciativa da LAM para o reinício deste voo que faz a ligação Centro-Norte. Como aeroportos estamos preparados já há muito, esperávamos por este movimento que poderá alavancar aquilo que é a dinâmica do aeroporto. Nós estamos neste momento com investimentos também sérios nesta área, tanto da nossa infraestrutura, assim como das comunicações e dos próprios sistemas de apoio à navegação e sistema de aterragem.
3: Já os primeiros passageiros da rota interprovincial afirmaram esperar que a iniciativa da Linhas Aéreas de Moçambique possa acabar com os atrasos e adiamentos.
6: Olhamos como um marco de desenvolvimento, né? Esperamos que dê continuidade. Porque antes já era complicado. Para além dos atrasos, ainda tínhamos muita rota para fazer uma pequena viagem. Acho que está bom.
7: A gente sabe que tempo é dinheiro, né? Menos tempo significa mais oportunidade de negócio. Eu acho que é isso que a companhia está a fazer, está a pensar nessas novas soluções. E é isso que a gente precisa. O país tem que pensar nessas soluções para poder evoluir.
3: Satisfação dos primeiros passageiros do voo interprovincial das linhas aéreas de Moçambique, introduzido esta quarta-feira a partir da cidade da Beira para as províncias do centro e norte do país. Layton Sifa, na Beira.
2: Dos estúdios centrais em Maputo, transmitimos o último jornal. Mais de 150 mil habitantes de Nacala Porto, em Nampula, terão acesso à água potável ainda este ano, com a conclusão das obras de construção de um novo sistema de abastecimento. Otávio Fonseca.
8: Avaliadas em mais de 35 milhões de dólares, o equivalente a 2 mil milhões de meticais, já estão a ser construídas no bairro de Murrupelani, em Nacala Porto, e prevêem a ligação de 6 mil fontanários domiciliários, bem como a melhoria de pressão na distribuição e qualidade de serviços à população. O ministro das Obras Públicas, Habitação e Recursos Hídricos, Fernando Rafael, que esta quarta-feira visitou as referidas infraestruturas, sublinhou que com a entrada em funcionamento a cidade de Nacala poderá aumentar a taxa de cobertura no abastecimento de água dos atuais 38% para 68%. Fernando Rafael mostrou-se satisfeito com o nível de execução das obras, uma vez que, segundo disse, para além da população, o sistema de abastecimento de água de Nacala Porto vai abastecer as fábricas localizadas naquela região.
9: Nós queremos também apoiar provendo mais água, não só para o consumo, mas também para o componente de indústria. Portanto, faço uma apreciação positiva do nível de execução física da obra, que está em 90%, com a sua qualidade, com a sua resiliência, que nós, como setor, pautamos em infraestruturas mais seguras e duradouras. A entrega provisória em outubro.
8: Nesta quinta-feira, O ministro das Obras Públicas, Habitação e Recursos Hídricos, Fernando Rafael, visita a estação de tratamento de água de Mutuzi e, no período da tarde, o centro distribuidor e estação de tratamento de água de Namialo, no distrito de Mekonta. Otávio Fonseca, Nacala Porto.
2: Mais de 150 mil habitantes de Nacala Porto e Nampula terão acesso à água potável ainda este ano, com a conclusão das obras de construção de um novo sistema de abastecimento. Vamos à província de Tete, onde os serviços cívicos de Moçambique pretendem criar no distrito de Zumbo uma nova unidade produtiva vocacionada à atividade piscícola. Neste momento estão em estudo mecanismos para a materialização do projeto, esperando-se que venha a contribuir para a diversificação das atividades produtivas desenvolvidas por esta entidade. Orlando Cananegas.
10: A concretizar-se a iniciativa, vai elevar para 3 o número de unidades produtivas no Serviço Cívico de Moçambique, Entete. O comandante do Serviço Cívico de Moçambique, Entete, explicou que a nova unidade de Zumbo juntar-se-á às unidades de Angoni e Tsangano, que se dedicam à agricultura e pecuária. Segundo Bento Aguiar, a criação das unidades poderá diversificar e aumentar as atividades de produção, contribuindo para a sustentabilidade e o desenvolvimento das unidades de serviços cívicos.
11: O nosso desafio é querermos desenvolver mais, virarmos o serviço cívico num olhar empresarial, não só para autossustento, mas também para podermos vender nosso produto, com excelente, e aquilo que resta é nós também alimentarmos as Forças Armadas, particularmente as nossas unidades sediadas na província de Tete. Este é o nosso olhar. Nós temos feito, para além do milho com bandeira, a produção de bandeira, também temos alguns produtos subsidiários. Estamos a falar de alguns feijões, de hortícolas, algumas verduras, repolhos, batata, reno, batata doce, cenouras. Então nós temos sempre nos empenhando nessas áreas.
10: Comandante do Serviço Cívico de Moçambique, Entete, Bento de Aguiar, e o contributo das unidades de produção do seu setor de atividade na província. Da cidade de Tete, Orlando Canenecas.
12: A caminho da 11ª Conferência Nacional de Quadros da Frelimo.
13: Depois da 11ª Conferência Nacional, todo Moçambique será ganhado. Porque não está-se a tratar simplesmente o bem-estar da Frelimo. É o bem-estar do povo, é o bem-estar de todos os moçambicanos. Sente que a Frelimo é guia, a Frelimo é o povo. E, entendo que vamos almejar os objetivos nesta conferência. Não só, é troca de experiência.
14: Arquimedes Pensado, primeiro secretário da Frelimo em Macanga, Tete.
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2: Contagem decrescente para a reunião nacional de quadros da Frelimo a ter lugar de 21 a 23 deste mês em Chimoio, província de Manica. Entretanto, empresários de diversos cantos do país olham para o encontro como uma oportunidade para fortificar parcerias. Cláudio Duane.
15: Empresários de Manica olham para a 11ª Conferência Nacional de Quadros da Frelimo como uma oportunidade para trocar experiências e fazer parcerias. O setor privado da província quer, por isso, aproveitar a presença aqui na cidade de Chimoio de decisores políticos e homens de negócio para fazer novos contactos. O presidente do Conselho Empresarial da província de Manica, Alcides Cintura, disse esta quarta-feira à Rádio Moçambique que só os preparativos da conferência já agradam empresários.
16: Olhando que temos todo o país cá nestas próximas semanas e a partir dos contactos que são aqui presentes, também podemos conduzir novos negócios, podemos conduzir novas parcerias. Este é um grande ganho para a província. Portanto, tudo isto vai poder alavancar a nossa visão de crescimento da província e também fazer com que nestes dias o setor empresarial ganhe dinheiro. Este também que é a visão no final do dia.
15: A 11ª Conferência Nacional de Quadros da Frelimo vai juntar a cerca de 3.500 pessoas entre delegados e convidados. Um dos pontos que deverá dominar os debates da conferência tem a ver com a independência económica do país. O presidente do Conselho Empresarial da província de Manica falou de alguns dos pontos que o setor privado gostava que fossem debatidos na conferência.
16: Primeiro, naturalmente, é fazer com que vamos buscar soluções sobre como é que nós podemos financiar melhor o nosso setor privado, como é que a moeda pode circular melhor no sistema financeiro moçambicano, como é que nós podemos ter uma taxa de juros competitiva, boa, para diferentes setores de atividade. Como é que nós podemos financiar, através da Banca Nacional, por exemplo, o agronegócio?
15: Quatro dos peludos de produção e da técnica da Rádio Moçambique estiveram esta quarta-feira no local onde vai decorrer a 11ª Conferência Nacional de Quadros da Frelimo, no âmbito dos preparativos da cobertura do evento. Os profissionais da Rádio Pública constataram que os trabalhos preparativos decorrem a bom ritmo, estando a Rádio Pública a movimentar o seu equipamento para o local. A tenda principal que vai acolher a conferência já está praticamente montada e a RM já tem pontos de reportagem identificados. Da cidade de Chimoio, em Manica, para a Rádio Moçambique, é Cláudio Douane.
2: Momentos finais do último jornal, vamos à atualidade internacional. O diretor-geral da Organização Mundial da Saúde alertou hoje que a atual epidemia de ébola na República Democrática do Congo está a avançar a um ritmo acelerado que pode tornar-se na pior da história. Uma semana depois de visitar a República Democrática do Congo para avaliar a resposta à atual crise sanitária, Tedros Adhanom expressou preocupação perante os números que se situam em cerca de 4.400 casos de ébola e mais de 2.000 mortos. O presidente da Colômbia decretou 3 dias de luto nacional pelas vítimas do terremoto que na segunda-feira atingiu várias zonas daquele país, causando a morte de pelo menos 240 pessoas. Durante 3 dias, a bandeira colombiana estará à meia haste nos edifícios públicos daquele país e nas missões diplomáticas da Colômbia no estrangeiro. O tempo. A cidade de Pemba pode chegar amanhã aos 28 graus centígrados de temperatura máxima, seguida por Nampula e Vilanculo com 26 graus, Quilimane e Tete 24, Beira 23, Maputo e Inhambane 22, Xai-Xai e Lixinga 21 e Chimoio 16 graus centígrados de temperatura máxima. Está tudo dito no último jornal desta quarta-feira. Receba os cumprimentos de Elvis Magaia na sonorização e Mohamed Jani na edição e apresentação. Boa noite e bom descanso.
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0: Saudações, amigo ouvinte, cá estamos nós para mais um Entre Elas. O Entre Elas de hoje traz o tema que é, na verdade, uma pergunta que fica sempre no ar. Existe pressão social para ter filhos? Vamos descobrir daqui a pouco. Mas, resumindo, existe uma forte pressão social para ter filhos. Frequentemente tratada como uma etapa obrigatória da vida, a maternidade compulsória, essa é cobrada de forma cultural, histórica, intensificada pelas redes sociais que impõem um ideal de família, muitas vezes rotulando mulheres sem filhos como egoístas ou mulheres incompletas. Hoje elegemos este tema, existe pressão social para ter filhos, como contornar. Estou com duas mães, a Emília Marenguice. Olá Emília, bem-vinda ao programa.
1: Muito obrigada pelo convite.
0: Pois, e obrigado nós por ter aceito. Alice Monjane, bem-vinda.
2: Obrigada, Julieta, obrigada. Obrigada também pelo convite.
0: Bom, se nós formos olhar para o princípio, vamos encontrar principais aspectos de pressão social. Emília, queres falar de alguns deles? Os principais aspectos da pressão social para sermos mães, o que é que dizem lá atrás?
1: Primeiro, rotulam ser mãe como um requisito principal para permanecer no lar. Essa é uma das pressões que eu digo que são mais fortes, porque acabam influenciando, por mais que nesse lar não estejam olhando para isso, mas se os tios, a família vai falando, acaba pressionando com que a família em que essa mulher está inserida comece a olhar para isso. Então, esse é o principal. O secundário é acharem que uma mulher sem filhos não é mulher, não é completa. Okay. Então, as redes sociais vão influenciando nisso, os colegas, amigos, a sociedade em si, ao redor dessa mulher que ainda não tem filhos, acaba influenciando mesmo, empurrando para que ela até se coloque em questão mesmo, se de facto é mulher ou o que tem de errado, quando talvez dentro de si esteja resolvida no quesito não ser mãe, por saber o porquê ou não também. Então,
0: aquela aí da família dos Monjanes aí, por vezes, né? Já para dar esse exemplo, como podia dar o outro,
1: exato.
0: Por vezes estamos ali em conversa. E entre cunhadas mesmo, há segregação, ou não há? Essa é uma
2: sim.
0: Pressão social?
2: É, pressão certo? Social, sim, sim, sim.
0: Como é que acontece?
2: É normal estarmos todos reunidos, de repente, quando é que vais ser mãe? Isso é uma pressão. E tu ficas ali meio que, sei lá, acanhada. Por quê? Porque não estavas à espera daquela bomba. Tu te programaste para um certo momento para ser mãe, mas o tempo que tu programaste, as pessoas não aceitam. Não querem que tu sejas mãe.
0: Já casaste, tens que ir procriar.
2: Exatamente, exatamente. Okay. Por acaso, na minha família em que eu casei, é assim, casou, filho. Sim, as minhas concunhadas, casa, filho.
0: Mas o teu caso foi diferente. Já casaste sem saber que estavas à espera.
2: Exatamente, eu soube um mês depois. E foi uma alegria muito grande, porque antes de casar, eu me recordo que o meu marido, na época, namorado, ele veio ter comigo. Olha, na minha casa estão a pensar que eu não faço filhos. Olha lá que os meus irmãos, principalmente o que me segue, já tem uma filha. Então veja lá o que tu fazes. Ou vamos ter um filho, ou sei lá o quê. Eu disse a ele, no momento certo, vamos ter filho. E eu fiquei assim, eu tinha medo de engravidar, mas eu disse não, vamos ter filho no momento certo. Dito e feito, casamos e tivemos o nosso primeiro filho.
0: Também casar dá coragem.
2: É.
1: Exatamente.
0: Emília, eu olho para esta questão da pressão social não tanto como apenas um problema nosso, nós mulheres. Os homens também têm pressão.
1: Exatamente.
0: Como é que funciona na família? Não estou a dizer na tua, mas vamos lá.
1: Por acaso não é na minha, não é na minha, mas é a questão que eu acabei falando. Um homem pode não estar nem aí, Mas quando começam a lhe perguntar, não estamos a ver nada aqui, o que se passa? Então ele começa a pressionar a mulher, como se a causa da falta de filho talvez fosse só da mulher, porque não olham para a questão de doença, que pode ser do homem, que seja estéril, não a mulher, porque nós é que sofremos mais como mulheres. Se não aparece esse fruto, é ela. Ela.
0: E aí é uma palavra muito feia que se usa, né? Mas vale a pena dizermos.
1: Vale a pena.
0: Ela é pouca.
1: Sim.
0: Sem nada podendo.
1: É seca.
2: Exatamente.
1: É
2: seca. Muito seca. Estamos para dizer? Eu estava para dizer que olha que os homens nem sentem tanto assim. Aquilo que estava a dizer a Emília. Eles estão nem aí para o que as pessoas falam, mas a mulher não. Ela guarda aquilo consigo. Olha, o que as pessoas vão pensar de mim? O que vai acontecer se eu não tiver filho? Mas o homem está nem aí. O homem vive à vontade.
0: A pressão social para ter filhos também desencadeia uma série de ações, como, por exemplo, incentivar ou obrigar o homem a encontrar outra mulher. Esse tipo de pressão, como é que funciona em mulheres? Será que ela ainda tem força para lutar por aquele casamento ou também desiste?
1: Geralmente as mulheres não desistem. Nós lutamos caladas.
0: Okay.
1: Porque se é a sogra que vem e diz: olha, meu filho, eu preciso que ter neto aqui. Então, por que não vais casar na família fulano? Porque lá as mulheres têm tido do filhos e geralmente procuram filhos rapazes. Então, quando eu sei que a questão talvez não seja de mulher, ou que não seja dele mesmo, é pela família, a mulher sempre luta. Sempre luta. É claro que aparecem pessoas, sai lá desse lar, se ele já casou, se ele já tem filhos lá, desista. Mas quando se sabe que entre esses dois existe amor, eles os dois sabem que se amam. E que se ele foi ter filhos fora ou casou uma outra mulher, foi pela pressão. Eles permanecem. E acredito que até o próprio homem não deixa a primeira esposa ir embora. Porque sabe que se entrou numa nova relação, não foi por ele.
0: Okay.
1: Foi por pressão dos outros.
0: Dos outros,
1: exato. Terceiros.
0: Agora, há uma questão que a mim ocorre-me sempre, hoje vivemos um mundo tecnológico, temos acesso a tudo, mas alguma coisa, até aquilo que nós nem imaginamos, está lá nas redes. Não é?
3: É bastante.
0: Depois, para conseguirmos milhares de likes, aparecemos como conselheiros, como aqueles que querem libertar as mulheres da opressão.
3: Exato.
0: E aconselhamos até algumas coisas que eu, cá por mim, acho que não devíamos aconselhar. Mas sem detalhar, como é que essas redes sociais acabam colocando em nós a ideia de que ter filhos estraga o corpo, ter filhos envelhece, ter filhos prende-nos a ponto de não podermos fazer o que bem nos apetece no dia a dia?
2: Bom, eu vou dar um exemplo bem claro que eu vivi de um casal de amigos.
0: Okay.
2: O jovem queria ter filho, mas ela não queria ter filho porque dizia que ia estragar-lhe o corpo, porque não sei o quê. Então nós aconselhamos a ela: olha, ele gosta de ti, ele diz que quer ter o filho. Mas ela disse: não, eu não vou ter o filho porque ele quer. E não só, a criança vai estragar o meu corpo. O jovem disse:
0: mas
2: com...
0: quem casou?
2: Não sei. E o jovem disse: com ou sem ela, eu vou ter um filho.
0: Ok.
2: Um mês depois, ela já estava grávida. E eu pergunto: estragou o corpo dela? Não, está lá ela intacta. Para dizer que as redes sociais influenciam, assim, acabam pensando: ah, porque as fraldas, ah, porque o leite, ah, porque isto, a sala
0: de filho, muito dinheiro.
2: Exatamente, porque você tem que ter muito dinheiro, mas não.
1: Além de que pode ser imagens não reais. Há pessoas que aparecem nos Facebooks, que já são mães, mostram uma barriga lisa, peito em pé ainda, quando aquilo é Photoshop. Então, nós cá começamos a dizer: ok, se ela é mãe, está assim, por que eu estou assim?
2: Exatamente.
1: Então não quero ter mais filhos.
2: Exatamente.
1: Porque se já estou com a barriga, com estrias, só com um filho, então eu sou anormal. quando não tem nada a ver com isso, se for a ver a pessoa de perto, vai ver que tem estrias, tem barriga grande. É claro que ter filho modifica o corpo, não tem como voltar a ser exatamente como era antes. Então, as redes, na verdade, influenciam mal. Para quem não, para quem segue a risca, porque há que olhar o que as pessoas postam, comentam, mas não levar a risca, porque cada corpo é cada corpo, cada um é cada um.
0: Mesmo uma gravidez é individual. É,
1: exatamente.
0: As pessoas são capazes de ter 6 filhos, dizer assim.
1: E não acontecer nada.
0: E alguns de nós, no segundo, já não quer saber.
1: É isso. Eu, exemplificando pela minha mãe tem 10 filhos.
0: Ok.
1: Mas olhando para ela, você não vai acreditar que ela tem 10 filhos, mas olhando para uma das minhas irmãs, que tem 3. Fica parecendo que a minha irmã é que tem. Desculpa, mana, aí.
0: Fica parecendo que ela é que...
1: Graças a Deus, não vou dizer qual dela, já que somos 10. Ela se sabe. Então, é mais ou menos assim. Se for olhar para minha mãe e dizer, ah, ter 10 filhos, afinal, nem vou modificar nada. Vai ter 10 filhos, mas será diferente. O corpo dela é diferente com o meu. Então...
0: Agora, eu hoje também, nós somos africanos. E aqui na Zona Sul, normalmente se diz que netos são melhores que as netas. Porque as netas depois vão para aquela família onde nós vamos acompanhar e tudo mais. É a velha história.
2: É.
0: E para além dessa pressão de ter filhos, há pressão de ter um varão para continuidade. Como é que nós saímos desta pressão? Como é que nós minimizamos quando não temos a possibilidade de ter varões? Eu, por exemplo, não tenho.
2: Eu, graças a Deus, tenho um, e aqui é o primogênito.
0: Okay.
2: Eu vou dar exemplo também da minha cunhada, a esposa do meu irmão. Ela tem 3, ele é exatamente, tem 3 rapazes. Ela queria tanto uma menina. Então, meu irmão disse, não. Chega.
0: Acabou.
2: Se for para dar continuidade, vão dar continuidade. Por quê? Porque muitos dizem, porque os homens vão dar continuidade, o nosso apelido não vai sair dos homens. Enquanto as meninas vai, exemplo, estou aqui, meu pai nem gostou quando eu disse, adotei o apelido. Ele nem gostou. Então, para dizer que eles preferem assim, que sejam os homens, que vão dar continuidade o apelido deles.
0: Mas as mulheres não ajudam na família?
1: É claro que ajudam.
2: Que ajudam.
1: Só que não, a nossa sociedade é ingrata. Porque acaba menosprezando a menina.
0: Pois.
1: Vai ver que...
0: Isso é patriarcal.
1: Exatamente. Só que nós temos que olhar para o que estamos a viver. Porque não devemos só olhar para... Ah, se é rapaz, vai dar continuidade. Se for rapaz ladrão, nholuene, sei lá o quê. E a menina se sobre... Vai dar... Exatamente. E a menina sobressair. Eu tenho tido essa pressão porque só tenho um filho.
0: Só tenho
1: um filho. Infelizmente não poderei ter mais. Mas nunca ninguém perguntou o porquê. Só perguntam, afinal não sei a dar irmão ao menino porquê. Quando ainda era criança, por que não dá um amigo? Porque não faz mais, não perguntam o porquê.
0: Que não pode.
1: Do lado, mas sabe, não está já a dar mais filhos, porque não? É para quando? Por que não dá? Eu até digo, graças a Deus, porque meu filho se parece tanto com o pai, porque em algum momento diziam, se só tem um e ele não tem fora, é porque ele não faz, ela é que trouxe. Do tipo, eu amante.
2: Existe.
1: Então, essa foi uma pressão que eu tive por muito tempo, que me tornou uma pessoa muito rígida. Para eu não sei se percebia que a pergunta seria essa, então eu já mostrava uma cara diferente, a pessoa stop, parava, não perguntava mais nada.
0: Busca já máscara.
1: Exatamente, e essa máscara veio até hoje. Tornei-me o que sou hoje, mas infelizmente olhamos para os rapazes como se fossem a continuidade, mas nem sempre é assim.
0: Nós estamos a falar muito da pressão social, sob o ponto de vista familiar, neste nosso Entre Elas, em que o tema é existe pressão social para ter filhos, mas há uma pressão social que não é familiar. As amigas. Não é?
2: os amigos, os nossos familiares.
3: Uhum.
2: É, será que vale a pena darmos ouvidos a estas pessoas na decisão de que família nós pretendemos ter, Emília?
1: Na verdade, a pressão nunca foi inicialmente da família. São os amigos, os irmãos da igreja, da sogra, do sogro, fulano, são eles que trazem essas questões. Acabam abalando a relação que existe aqui, fazem com que o sogro, o marido, o irmão comece a fazer essas questões. Então, na verdade, quem deve parar de dar ouvidos são os familiares.
2: Dar ouvidos
1: aos amigos, exatamente, para que eles não venham para casa com essas questões. Porque no fundo, sabem o que acontece. A família devia saber o que está a acontecer aqui para que não haja mais filhos. Pode ter sido uma conversa que o casal teve. Eu, inicialmente, foi uma conversa. Eu não fui ao lar grávida. Sim. Acabei ficando grávida porque meu pai ia me buscar. Então, eu engravidei para não voltar para casa. Então... já estava lá, mas eu não queria voltar para casa. Engravidei e conversamos. Tive a segunda gravidez, perdi. Porque foi complicada a segunda. Eu e meu marido conversamos que não queria mais ter filhos.
2: Okay.
1: A posterior foi uma doença que me fez com que eu não pudesse mais ter filho. Mas conversamos, eu e ele conversamos. Quero acreditar que a minha sogra, a sogra madrasta que esteve mais perto de mim, sabe, então sempre me deu apoio. Mas quem não está aqui vai fazer essas questões. Porque alguém porque alguém perguntou lá fora. Não foi questão, essa questão não vem das pessoas daqui, de dentro de casa. Alguém perguntou, falou, porque mãe de fulano, a tua nora não está a te dar mais netos. Um só. Se perder, e a outra questão que mais me irritava é se você perder este.
2: Sim,
1: como se um outro filho.
2: Problema.
1: Exatamente, como se eu tivesse dois, perder um não seria problema.
2: Está sempre.
4: Que na verdade há mais pressão fora do que dentro da família. Sim, as pessoas são mais pressionadas fora mesmo. E esquece que o casal em si pode ter decidido não ter filhos. Pode ter decidido ter depois.
2: A família é vossa.
4: Exatamente, nós é que temos que decidir quando vamos ter filhos. Mas vocês não respeitam isso. Até podem dizer, ah, porque não fazem filhos. Ah, porque isto, aquilo, acolá, isso é feio. E esquecem que isso também pode trazer depressão ao casal.
2: Vamos entrar aí.
4: Exatamente.
2: Problemas psicológicos, por exemplo. A nossa mãe Emília aqui já tem uma máscara.
1: E é um problema. Exato.
2: Sem garçom. Essas coisas de opinar.
1: Exato. É isso, acaba provocando mesmo isso que haja. Posso dizer que é uma máscara, mas pode ser uma depressão. E nós não temos o hábito de...
2: Máscara como...
1: Exatamente.
2: Estamos já caracterizando.
1: Nós não temos o hábito de consultar médicos sobre esses assuntos. Já é, ok, vou tomar um chá, tomar paracetamol, vou dormir amanhã e de acordar outro dia. Não é bem assim. Porque amanhece outro dia, são as mesmas pessoas que estão lá. São as mesmas. E são essas pessoas que quando tens um ou não tens nenhum... Faça um, faça mais um. Quando tem três, está a ver, está a fazer escadinhas.
4: Exatamente.
2: Então, de comer aqui,
1: exatamente.
4: E olha, o que é que acontece? Se está no meio entre amigos a conversar, ah, porque meu filho isto, porque meu filho aquilo, e como é que o casal fica? Acanhado.
1: Porque não tem nenhum ali.
4: Começa a afastar-se, porque se a conversa é de filhos, aquela conversa não lhes interessa. Exatamente. Então acaba se afastando, ficou longe. Esquecem que aquelas pessoas... E vão lá perguntar, ah, por que que vocês se afastaram? Esquecem que são as mesmas pessoas que meteram pressão para isso. E o casal acaba se afastando.
1: E isso provoca mesmo depressão. É o que faz com que o homem depois tente procurar outra mulher. Pois está entre amigos. Eu vou dar um exemplo que está um bocadinho fora. Tem o meu cunhado. Os filhos dos amigos estudam numas escolas privadas.
2: Ok.
1: Então, pelo papo, a conversa ali, meu filho, não sei lá o quê, foi tirar as crianças na escola pública para pôr no privado. Mas não tem as condições que os outros têm. Então, vem o quê? Vem brigas em casa, porque o valor já não chega para tudo. isso provoca depressão entre eles, entre o casal. Isso acaba afetando as crianças, porque
3: exatamente.
1: As crianças só estão lá.
3: Como resolver aquele problema?
1: Exatamente. E as crianças só estão lá naquela escola bonita, mas não estão em condições, não têm mesmo as condições que os amiguinhos, que têm uma pasta, uma pastinha, que vende carinha. Exatamente.
2: Sim, muito.
1: Então, isso não se difere de.
3: E por quê?
2: Exatamente.
3: Uhum. Teu pai nem tem um carro como o do meu pai para te vir buscar.
2: Exatamente.
1: Isso não se difere disto. Estão lá entre amigos, já eu já tenho dois, porque não tem, já deixa lá aquela. Ele, quando volta para casa, volta com aquela imagem que teve lá fora, já chega, briga com a mulher, qualquer coisa, é modelo, ah, você nem me dá filhos, nem tem filhos, mas não é exatamente o que ele quer, não é exatamente o que ele sente, é o que. A pessoa exatamente
3: mentalizou isso e acha que aqueles têm razão.
2: Exato. É verdade.
3: Aqueles são meus amigos.
2: Exatamente. São meus amigos. Exatamente, são meus amigos desde há muito tempo. E eles já têm filhos. Exatamente. Como é que até agora tu não me deste filhos? Os meus amigos já são pais há muito tempo. Outros têm dois, três. Mas quem seguir a decisão?
1: Então isso provoca essas dúvidas.
3: E vamos para aquela história em que nós, seres humanos, em vez de nos preocuparmos conosco, com o que temos dentro de casa, queremos provar.
2: Exato.
3: Que temos capacidade. E às vezes a capacidade é, mede-se pelo.
1: É muito limitada.
3: Pelo filhos ou pelo género dos filhos.
2: Exato.
3: Mas vamos ouvir música, depois continuaremos neste nosso Entre Elas. Hoje estou aqui com duas mães, são educadoras, inclusive, Alice Monjan e a Emília Maringuiça. O nosso tema é: existe pressão social para ter filhos? Como contornar? Estamos a traçar os contornos. Emília, música.
1: Não conheço o tema de Mamana Wanga, Hani Donzi Sile, qual é? Quem canta?
2: Anitta
1: Mahuacua. Posso trocar para uma que eu gosto, da Albertina Pascoal. Ué, papai. Pode ser essa aí.
3: Mas por que ué, papai?
1: Porque meu pai gostava muito. O apelido já remete a Inhambane.
3: Okay.
1: Então, estarei em casa nessa música.
3: Muito bem. E estamos a falar de algo que tem a ver com a nossa casa.
1: Exatamente.
3: Vamos escutar ué, papai, da Albertina Pascoal.

0: Bom, o Entre Elas de hoje traz aqui um tema que costumo dizer que as sogras não iam gostar nada. Embora nós estejamos também a caminhar para ser sogras daqui a uns anos.
1: É verdade.
0: Por acaso, eu já sou sogra.
1: Uau!
0: Eu sou sogra de um senhor.
1: Eu ainda estou a espantar.
2: Mas minha cabeça te dói.
0: Ouviu essa? Eu estou a espantar, por enquanto.
1: Ok.
0: Mas pronto, é esta questão da pressão social para ter filhos que nós estamos a abordar aqui no Entre Elas. Minhas convidadas, Emília Maranguice e a Alice Monjane, elas são mães, são educadoras. E uma das coisas que me fez pensar que seria oportuno falarmos dessa questão da pressão social para ter filhos, temos estado a visualizar muito jovens que falam da não pressa de ter família, porque acreditam que ter família, constituir família, também pode reduzir o número de oportunidades de sair para a diversão, viajar sem dar satisfação a ninguém. E fui buscar uma mensagem de uma jovem que diz assim: nunca quis ser mãe. Quando era adolescente, já dizia que não queria ter filhos. Na época acreditava que eu não gostava de crianças, mas com o tempo descobri que não era essa a questão. Na verdade, eu só não queria ter que cuidar de uma criança. O tempo passou e, além dessa vontade de nunca chegar, acumulei mais um motivo para não querer ser mãe. Gosto da minha liberdade. Minha mãe e minha avó falam que eu estou e sou egoísta, que a mulher só está completa quando tem filho, mas não ligo muito. Minha avó, por exemplo, é de outra época, lá está, anos 50, 60, por aí, de quando a vida da mulher só tinha sentido se ela casasse e engravidasse. Estamos a olhar para as mulheres empoderadas, não?
1: É.
0: Muitas mulheres empoderadas não podem ter filhos porque senão não vão conseguir cuidar dos filhos. Será que esse pode ser um motivo plausível para que nós nos recusemos a colocar no mundo alguém que possa ser o nosso espelho? Porque filho é nosso espelho. Por mais que ele não seja tão parecido conosco. Uhum. Mas é nosso espelho em atitudes, em conhecimento, se calhar é um pouco tão inteligente como nós e tudo mais. Será este motivo desta jovem suficiente para não ter filhos? Se não temos filhos sozinhos, temos com alguém.
2: Verdade. Mas eu acho que não é só o motivo de tem

0: filhos. Foi um plano de não quero voltar para casa.
1: Ok. Então, a casa dos pais.
0: Dos meus pais. Então, a ideia de não ter, quando concordo com a Alice, quando diz que pode ter alguma coisa por detrás, eu queria ser irmã porque eu via meu pai a trocar de mulheres para mulheres. Eu fui criada por muitas madrastas.
1: Okay.
0: Então, eu não.
1: Agora.
0: Se o meu, se ser mãe ou casar é isto, eu não quero. Então, quando fui mudando a ideia de ser irmã, voltei a mim, que ok, vou casar, mas não quero ter filhos agora. O meu pensamento era, primeiro eu quero ter certeza, quero viver anos, não se difere de casamento. Eu não sei se estou a cumprir isso, mas eu coloquei na minha cabeça desde criança que eu só colocaria anel depois dos meus 50 anos. Estou junto do meu marido há 25 anos. Estaríamos a fazer boda, sei lá o quê. Mas, quando criança, quando nova, porque não é a ideia de criança, quando jovem, quando adolescente, a minha ideia era casar aos 50, casar oficialmente aos 50. Talvez lá, nunca foi, nunca esteve no meio ter filhos, também nunca esteve não ter filhos.
1: Okay.
0: Ficou no sentido de se aparecer, apareceu. Então, quero acreditar que ela tem alguma coisa, porque hoje pode não querer. Mas quando tiver, vai saber cuidar, vai gostar.
2: E eu já tive o mesmo pensamento que ela, por acaso. Eu até já comentei com uma amiga, eu disse, se eu não tivesse conhecido o meu marido, eu não teria filhos até hoje. Preferia ficar assim.
1: Não, tens que abrir outra possibilidade. E aparecido outro muito.
0: Exatamente.
2: Assim, eu não teria filhos. E eu disse assim mesmo, não teria filhos até hoje, porque foi só eu casar. E na verdade foi mesmo pressão social.
1: Okay.
2: Foi mesmo pressão, mas eu disse, se eu não tivesse conhecido, não teria filho.
0: E quando teve...
1: Tanto na tua vida.
0: É, exatamente.
1: É, de alguma forma...
0: Mudou a mentalidade.
2: Sim. É. Até mesmo ele dizia, ah, não é possível ele não fazer filhos, porque muitas crianças gostam dele. Às vezes até diziam, ah, porque ele cuida das crianças, então acho que ele não faz filhos, uma coisa assim. Então, por isso que ela às vezes vinha dizer, olha, minha família diz que eu não faço filhos, ou tu não fazes filhos, é para melhor darmos um neto aqui para sairmos deste assunto. Eu dizia, não, agora não. Quando casarmos, vamos ter filhos. Dito e feito, casamos, tivemos filhos.
1: Mas isso tem uma casa com aquele da esterilidade, né? Uhum. Que algumas mulheres sofrem muito o preconceito por supostamente serem elas as problemáticas.
2: Isso.
1: Porque a sua ovulação não completa. Mas também nós sabemos que há homens que têm uma dificuldade de... concretizar a fecundação porque o espermatozoide diz-se que não tem força, né? Se não tem aquela capacidade. Mas pronto, na nossa sociedade a mulher é muito, muitas vezes culpada.
0: É. Exatamente. Nunca se culpa o homem. É a mulher.
2: Isso é verdade.
0: É
2: nunca
0: a mulher.
2: Se culpa, nunca.
0: Quando digo
2: sempre
0: que.
2: É
0: quando repiso que é a questão social, olhando exatamente para o meu caso. Já perguntaram várias vezes, se ela não quer, por que você não sai?
1: Não sai, sim.
0: Mas não sabem que eu e ele já conversamos.
1: Sim.
0: Eu digo que pela dificuldade que tive na segunda gravidez, ele não queria.
1: Okay.
0: Meu marido chegou ao ponto de comprar caixa de preservativo, aquela caixa.
1: Ok.
2: Para não fazer,
0: pra não fazer filhos.
1: Viu-te a sofrer.
0: Sim.
1: E ele sofreu.
0: Ele junto. Sofreu junto. Então disse não. Não sou eu, não sou a precisar, és tu. Eu também não.
2: Então,
0: não sou eu, então vamos
1: é
0: ficar.
1: Vivermos.
0: Sim.
2: Há dias não. Ontem mesmo, eu tive uma conversa com o meu marido que ele até disse, vamos lá deixar o Júnior nascer. Desculpa.
1: Que Júnior é esse?
0: É para aparecer.
1: Não, digo a tua pergunta. Tipo,
2: sim, exato. Ele, não, o Júnior, não quer mais. Eu, não. Os dois que eu tenho, pedi a Deus, um casal, graças a Deus, está bem assim. Ainda queres mais o Júnior? Não, tá bom assim, não vamos ter mais filho. Ele só olhou para mim.
1: Aconteceu. Mas vamos lá analisar friamente, minhas caras mães educadoras. A geração 2000 tem uma tendência de achar que a vida passa por estudar, empreender e ser referência tanto nas redes sociais como para um certo

0: nicho, né, social, que respeita mulheres que tenham conhecimento acima da média. Se elas continuarem assim, que sociedade feminina teremos no futuro? Vamos lá imaginar. Como é que vocês acham que isso pode acontecer?
1: Eu acho que teremos uma sociedade machista, cruel. Sim,
0: Machista,
1: porque
0: muito
1: só
0: cruel.
1: olharão para a carreira. Porque agora o importante é
0: É
1: fazer
0: carreira.
1: uma. É importante para certas mulheres, porque há outras que não é exatamente carreira, é curtição. Não posso fazer filhos,
0: Sim,
1: porque
0: eu
1: uma
0: prefiro
1: das coisas.
0: aquela sentada
1: Não,
0: das amigas,
1: mas
0: não
1: para
0: sei.
1: aquelas que só focam em estudar, ter uma carreira, não posso engravidar agora porque vão me chamar para uma sei lá o quê, tenho que estagiar fora, a idade vai avançando,
0: A idade vai
1: vai
0: avançando.
1: embora e no fim é uma sociedade machista.
2: Eu, por acaso, conheço uma moça, por acaso é daqui. Ela tem os seus 33 anos, quase que a mesma idade que a
0: Ainda não
2: minha.
0: tenho filho
2: Ainda
0: nenhum.
2: não tem filhos, mas eu
0: Não.
2: aprecio ela.
0: Ou já está cansado.
2: Sim, eu não. Foi decisão dela. Ela disse: não, eu não vou ter filhos agora.
0: Ok.
2: Sim, ela é empreendedora, é influencer. Eu aprecio, aprecio.
1: Eu acho que olhando friamente, devemos ter pelo menos um
0: Um filho,
1: filho.
0: sim.
1: Devemos ter, porque filho é insubstituível. Marido posso ter e depois não ter amanhã.
0: Sim, mas
1: Mas
0: tem
1: um
0: que fazer.
1: filho vai me fazer companhia. Eu costumo dizer meu filho que é o único, que diz que eu não quero viver convosco. Eu, quando crescer, eu vou fazer minha casa ir. Eu, não te preocupes, venho à tua atrás. Venho te visitar. Ele não.
0: Eu acho que as mães de rapazes têm essa tendência,
1: Sim,
0: né?
1: eu vou viver
0: Eu acho que
1: consigo.
0: sim.
1: Sim, porque eu digo, vais me deixar. Eu já estou a fazer uma pressão psicológica nele, né?
0: É por essa
1: Vais me
0: razão que
1: deixar
0: eu.
1: sozinho. Mas olhando para esse lado, que ok, o teu pai já não estará aqui. Supomos que ele já não estará lá. Ele vai me deixar sozinho. E se eu não tiver um filho?
0: Como
1: Meu
0: será?
1: marido não está, não está, estou com os meus 70 anos sozinha. É nesse momento que vou começar a pensar: se eu tivesse tido pelo menos um, talvez estaria com netos, talvez, sei lá, estaria, se desse o caso dele não fazer filhos, sei lá, terá adotado, ou estaria com uma nora. Há necessidade de ter pelo menos um, se puder fazer.
0: É uma companhia boa, mesmo porque não sei como é que acontece convosco, mas eu, como mãe, me revejo nas minhas filhas um bocadinho. Às vezes flagram-me assim: olha, mas estás a olhar o quê? Mas eu estou olhando para dizer
1: Apreciando.
0: assim: mas sou eu.
1: Infelizmente, eu também me vejo no meu filho, mas nas atitudes. Digo infelizmente porque eu não queria ter um filho igual a mim. Nas atitudes.
0: Atitudes.
1: É,
0: É
1: feição
0: complicado.
1: é igual ao pai, mas ele puxou muito a mim e eu sei que não. No fundo, no fundo, não sou uma pessoa lá tão boa. Então, não gosto do que estou a ver.
2: Eu, por acaso, tenho uma miniatura. Uma miniatura. Ah, essa puxou-me. Ah, puxou.
0: Mas o criador faz essas
1: E
0: coisas,
1: a
0: né?
1: fez de propósito. Me
0: Fez.
1: colocou uma versão que.
0: Quando temos um filho que tem as mesmas atitudes que nós, a tendência é discutir muito, mas ao mesmo tempo querer estar muito
1: Estou perto.
2: Exatamente.
1: Sim,
2: Muito,
1: é
2: quanto
1: isso.
2: mais próximo, melhor.
0: É verdade, é verdade. Mas olha, eu acho que podemos ter a oportunidade de escutar mais uma música e depois voltamos para fechar este nosso Entre Elas de hoje, em que estamos a falar desta questão da procriação. Colocamos como tema: existe pressão social para ter filhos, como contornar? E estamos em crer que em algum momento, neste andar do programa, já mudamos a mentalidade de algumas pessoas. Ter filhos é bom,
2: É uma
0: exatamente.
2: bênção.
0: Só não precisamos achar que temos que ter muitos
2: Muitos.
0: filhos, porque hoje, os dias de hoje não ajudam muito. Alice, música.
2: Marlene, filho.
0: Automático, né?
2: Gosto muito dessa música. Muito mesmo. Chegou no momento certo. Eu acabava de ter o meu primogênito.
0: Ajudou-te a contar a tua história.
2: Exatamente.
0: Como mãe,
2: Exatamente.
0: identificas-te aí. Marlene, filho. Vamos escutar, voltamos já.

0: Bom, o Entre Elas de hoje continua neste diapasão. Queremos fechar a nossa conversa olhando para algum aconselhamento sobre esta questão da pressão social para ter filhos. A Alice Monjane e a Emília Marenguice são as minhas convidadas. Elas são mães, são educadoras. Passam também a sua experiência pessoal e também trazemos algumas histórias de gente muito próxima de nós. Bom, eu assim de repente estava a ouvir-vos falar e lembrei-me de uma pressão que eu senti, mas se calhar porque eu já estava em algum momento pronta com respostas para dar às pessoas que perguntavam-me se eu nunca quis ter um rapaz. Então eu dizia assim, a próxima geração ela pode trazer-me o inverso.
1: Uhum.
0: Nunca se sabe. Se não me trouxer o inverso, os meus sobrinhos são meus filhos.
1: Exatamente.
0: Os filhos dos meus irmãos, das minhas irmãs, é como eu concebo. Embora eu tenha tido um sonho de ter um rapaz, porque segundo eu percebi, o rapaz é aquele que anda com a mãe, protege a mãe, é o guia e tudo mais. Mas os dias de hoje mostram o contrário.
1: Uhum.
0: Por vezes. Mostram que os rapazes, quando decidem casar-se e sair de casa, a mãe já não é persona grata, não. Pressiona muito a minha dama.
1: Uhum.
0: Quando chegamos em casa da mãe, a minha dama tem que amarrar capulana ou cura avental, cozinhar. Então, esta forma de reagir dos nossos filhos leva-nos também a pensar que vale ou não a pena ter mais do que um filho.
2: E, na verdade, eu acho que olhar para esse sentido é o que faz com que muita gente tenha muitos filhos. Eu acabei dizendo que somos 10, mas somos 9 meninas e um rapaz. Estava à procura do que, minha mãe?
0: Um rapaz.
2: Foi encontrar um na sexta geração. Então continuou, achou que a torneirinha dos rapazes já estava aberta. Foi fazer mais uma menina, mais uma, e fechou 10. Então não deve ser pressão ter filhos só para a procura de um gênero. Porque não tem como desenhar, dizer, Deus, agora quero uma menina, agora quero um rapaz, não tem. Não tem. Ainda não tive a oportunidade de dizer minha irmã, que acaba de ter um bebê agorinha, que é uma menina, é a terceira menina, é a quarta menina, que está a seguir o caminho da mamã. O sétimo será um rapaz, continue. Então não podemos olhar nesse sentido de fazer filhos à procura de um gênero. Se a decisão é ter dois, se forem só duas meninas, tudo bem. Foi o que a pessoa desenhou para a sua vida. Não adianta só fazer por isso, porque depois as crianças sofrem, não há condições para criá-las, a vida já está bem cara. Não é como antes que as fraldas eram de pano.
0: Sim.
2: Agora são
0: descartáveis.
2: E os bebês de agora são fofinhos, não aceitam qualquer descartável.
0: Tem sempre problema de pele.
2: Exatamente. Então não devemos olhar nesse sentido. A pessoa tem que olhar para si, fazer uns planos de acordo com o que tem, o que é e prontos.
0: Alice, uma mensagem para nós outros que gostamos de influenciar, metermos-nos na vida das pessoas, querer colocar as ordens lá. Tu és mulher, lá em casa não serás bem vista, como é?
3: Já bem diz o ditado, na vida do casal não se mete a colher.
0: Então
3: nós não podemos opinar na vida do casal. Se o casal não quer ter filhos ou decidiu ter apenas um filho, vamos respeitar a decisão do casal, porque ao influenciarmos, ao falarmos disto, mas aquilo que eu estava a dizer, pode trazer depressão ao casal. E muitos de nós não percebemos isso, as consequências que aquelas nossas palavras negativas podem impactar na vida do casal ou da mulher, não sei, por aí.
0: E há pessoas que, por não gostar de discutir, simplesmente já não convivem com aquelas pessoas.
2: Exatamente. Uhum. Exatamente.
0: Bom, a nossa convidada, Emília, que é de uma família de 10. Eu também sou de uma família de 10.
2: Não. É bom.
0: A minha mãe teve esta oportunidade de procriar a esse nível. Eu sou a sétima, não é? Eu sou a sétima, mas felizmente ela ainda conseguiu algum equilíbrio. Teve menos meninas e mais rapazes.
2: Está
0: mais ou menos equilibrado. Agora, dessa experiência da grande família de onde vem a Emília, o que é que te apraz dizer para esta questão da pressão social para ter filhos? Só para fecharmos uma mensagem.
2: Estar numa grande família, agora que já somos crescidos, eu digo que é bom, conseguimos conviver, conseguimos estar juntos, mas quando crianças, somos de pais diferentes. Eu via os meus irmãos, não éramos unidos.
1: Okay.
2: Cada um no seu lado, eu estava com o meu pai, os outros estavam com a minha mãe. Então não havia aquela união e tal. Aquilo que as pessoas sempre sonham, muitos filhos, estarão um a cuidar do outro, nem sempre é assim.
0: Não.
2: Nem sempre é assim.
0: Bom, meninas mais novas, este programa foi feito pensando em vocês, não para pressionar de forma a terem filhos, mas para refletirmos à volta desta questão de procriar. Existe pressão social para ter filhos? Existe sim. Como contornar? Cada um pode fazê-lo segundo o seu ciclo de amizades lhe dá espaço ou a sua família. Vamos terminar o Entre Elas. Quero agradecer a Alice Monjane. Obrigada por ter vindo.
4: Obrigada eu pelo convite.
0: Obrigada, Emília Maringuis, por ter aceito estar aqui conosco.
2: Muito obrigada pelo convite e pela oportunidade de partilhar uma parte da minha vivência como mãe, como mulher.
0: Muito bem. O Entre Elas volta na próxima semana. A sonorização de Estevão Cavelo Júnior, Julieta Obsenhano sou eu, na produção e apresentação. Até para a semana.
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0: Boa noite, estimado ouvinte, bem-vindo às notícias apresentadas por Vítor Rufino. As linhas aéreas de Moçambique introduziram esta quarta-feira uma ligação interprovincial a partir da cidade da Beira para Tete, Quelimane, Nampula, Pemba e Nacala. A medida insere-se no reforço da capacidade operacional da empresa e na melhoria da conectividade nacional. Falando no voo inaugural, o presidente da Comissão de Gestão das Linhas Aéreas de Moçambique, Dani Kondik, disse que a iniciativa vai contribuir para aproximar diferentes regiões do país e facilitar a circulação de pessoas e bens. O diretor do aeroporto da Beira, Ramadani Gentivo, disse que a instituição está preparada para um novo desafio com os olhos postos na melhoria da qualidade de serviços. O presidente do Conselho de Administração do Fundo Nacional de Energia disse satisfeito com o funcionamento da central elétrica do posto administrativo de Xintolo, no distrito de Caurabassa, em Tete. Mete Gondola, que esta terça-feira visitou aquela infraestrutura de geração de energia elétrica na base de painéis solares, ficou a saber que, como resultado do pleno funcionamento, cerca de 200 ligações domiciliares foram realizadas de 2022 a esta parte do ano. Gondola constatou, no local, que estão em pleno funcionamento os serviços sociais que contribuem significativamente no desenvolvimento da sede do posto administrativo de Xintolo.
1: Da avaliação que os técnicos, os nossos colegas de especialidade estiveram a fazer, é que a performance do ponto de vista de geração de energia, assim como conservação, encontramos uma situação que deixa-nos de alguma forma confortáveis. A energia é de qualidade, a energia não tem sofrido cortes, tem estado a funcionar em pleno. Estamos de igual forma satisfeitos com o envolvimento da comunidade. Precisamos de trabalhar mais, porque as condições estão muito capi ainda.
0: Mete Gondola, presidente do Conselho de Administração do Fundo Nacional de Energia, FUNAI, preocupado com o nível de limpeza nas instalações da central elétrica de Xintolo, distrito de Caurabassa, em Tete. Empresários de Manica olham para a 11ª Conferência Nacional de Quadros da Frelimo como uma oportunidade para trocar experiências e fazer parcerias. O setor privado da província quer, por isso, aproveitar a presença na cidade de Chimoio de decisores políticos e homens de negócio para fazer novos contactos. O presidente do Conselho Empresarial da província de Manica, Alcides Cintura, disse esta quarta-feira à Rádio Moçambique que só os preparativos da conferência já agradam os empresários.
2: Olhando que temos todo o país cá nestas próximas semanas e a partir dos contactos que são aqui presentes, também podemos conduzir novos negócios, podemos conduzir novas parcerias. Este é um grande ganho para a província. Portanto, tudo isto vai poder alavancar a nossa visão de crescimento da província e também fazer com que, nestes dias, o setor empresarial ganhe dinheiro. Este também que é a visão no final do dia.
0: A 11ª Conferência Nacional de Quadros da Frelimo vai juntar cerca de 3.500 pessoas, entre delegados e convidados. O ministro do Interior reitera o apelo à população sobre a necessidade de colaborar com a corporação para a garantia da segurança e tranquilidade públicas ao nível das comunidades. Para Paulo Chachini, a união é a chave fundamental para uma convivência harmoniosa e fortalecimento da paz para o desenvolvimento das comunidades.
3: Continue a colaborar com a Polícia da República de Moçambique através da denúncia de atos criminosos, tendo em conta que a segurança pública é uma responsabilidade coletiva.
0: O ministro do Interior, Paulo Chachini, falava esta quarta-feira na inauguração das novas instalações da 3ª Esquadra da PRM do bairro de Namicopa, em Nampula, destruídas na sequência das manifestações pós-eleitorais. No estrangeiro, o diretor-geral da Organização Mundial da Saúde alertou esta quarta-feira que a atual epidemia de ébola na República Democrática do Congo está a avançar a um ritmo acelerado que pode tornar-se na pior da história. Uma semana depois de visitar a República Democrática do Congo para avaliar a resposta à atual crise sanitária, Tedros Adhanom expressou preocupação perante os números que se situam em cerca de 4.400 casos de ébola e mais de 2.000 mortos. O presidente da Colômbia, Abelardo de la Espriella, declarou 3 dias de luto nacional pelas vítimas do terremoto, que na segunda-feira atingiu várias zonas do país e causou 240 mortos. Durante 3 dias, a bandeira nacional estará à meia haste nos edifícios públicos do país e nas missões diplomáticas da Colômbia no estrangeiro. As operações de busca e salvamento de centenas de pessoas presas sob os escombros prosseguem, principalmente nas cidades de Cali e Pereira, onde dezenas de edifícios ruíram. Fechamos com o tempo. A cidade de Pemba poderá registrar esta quinta-feira 28 graus Celsius de temperatura máxima, seguida por Nampula e Vilanculo com 26 graus. Para Quilimane e Tete prevê-se 24 graus, Beira 23, Maputo e Inhambane 22, Xai-Xai e Lixinga 21 e Chimoio poderá registrar 16 graus Celsius de temperatura máxima. Apresentamos as notícias a esta hora, as próximas às 2 horas.

0: Moçambique pode olhar para o futuro com confiança porque tem uma juventude extraordinária. Moçambique pode se orgulhar de ter uma juventude que sonha, que trabalha e que não desiste. Uma juventude que continua a acreditar que este país pode ser melhor do que é atualmente. A minha conclusão faz-me acreditar que hoje não escalei a terceira maior baía do mundo para apenas reunir com milhares de jovens provenientes de diversos quadrantes do nosso país, a pátria amada, Moçambique. Estou reunido com construtores do futuro brilhante desse nosso país.
1: Presidente da República, Daniel Chapo.

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0: Saudações, seja bem-vindo a mais uma edição do programa Debate Político da Rádio Moçambique. Hoje temos como pontos de reflexão a renovação dos órgãos do Estado e partidário em Gaza. Estamos a falar do novo governador e o novo primeiro secretário do Comitê Provincial da Frelimo. Queremos falar do lançamento do programa ProJovem pelo Presidente da República, uma iniciativa que visa reforçar o financiamento à juventude. A nível de desempenho dos indicadores do primeiro semestre do PSOE 2026 está também na mesa do debate. Vamos também olhar para a pretensão da alienação das ações do Estado na empresa telefonia móvel TMCL, bem como a criação da Agência de Desenvolvimento Integrado do Sul, a DSUL, olhando para as iniciativas do género como a DIN e o projeto Moss Community. E temos como convidados os comentaristas residentes da Rádio Moçambique, Patrício José, Derek Mulatinho, Gustavo Mavi e Delcio Alfazema. Sidónio Pires está na sonorização, Ernesto Chauk na moderação. Boa audição. Meus caros, vos saúdo em nome da Rádio Moçambique e comecemos pela renovação dos órgãos do Estado e partidário em Gaza, refiro-me ao novo governador e ao novo primeiro secretário de Comitê Provincial da Frelimo. A província de Gaza passou recentemente por uma profunda reestruturação e renovação dos órgãos de governação do Estado e do partido, marcadas pela substituição da direção partidária e pela nomeação de um novo governador provincial. Vou começar por si, Delcio Alfazema. Esta espécie de vassourada que extinguiu os órgãos da Frelimo em Gaza, desde as células até a direção provincial, deve ser interpretada como uma verdadeira renovação política ou como uma operação de controle interno do partido?
1: Bom, cumprimento a si, Chauca, os colegas do painel e a todos os ouvintes da Rádio Moçambique. Ora, eu penso que foi muito bom que se tenham tomado medidas e se isto aconteceu é porque haviam razões bastantes para que se avançasse nesse sentido. Por quê? Porque no centro do exercício do poder político ao nível dos órgãos descentralizados estão os partidos, tanto nos municípios, são os partidos que são eleitos, pois têm as listas que seguem uma certa ordem, nas províncias também a sequência é a mesma. Depois os partidos têm as suas estruturas partidárias, etc. Agora, quando os partidos que têm obrigação perante a população, perante o eleitorado, que têm manifestos e têm responsabilidades de implementar a agenda de transformação da realidade local, de promover o bem-estar, o desenvolvimento, numa altura em que a população está cada vez mais exigente e anseia por respostas, nós não podemos ter políticos, as pessoas, os atores que devem estar a promover esse desenvolvimento, quer dizer, a perder tempo com guerrilhas, com querilhas, com situações que desviam o país daquilo que é o seu foco, daquilo que é a sua prioridade, desviam os seus partidos, as instituições, daquilo que é o foco, que é atender a necessidade da população. Então, esses desvios podem ser por via de corrupção, podem ser por via de intrigas, podem ser via de tentativa de atacar, pôr em causa o caráter e integridade dos outros. Então, essas brincadeiras não podem encontrar espaço e não podem se passar panos quentes por cima disso. É preciso que os partidos tomem coragem e tomem medidas. E eu acho que é um bom sinal que foi dado em Gaza. Bom, oficialmente nós sabemos que a Margarida Mapanzen renunciou, apontou as suas razões, que eram profissionais e pessoais, mas no partido, por exemplo, Frelimo, nós sabemos que o primeiro secretário Matavele foi mesmo afastado. É muito difícil desassociar essas duas situações, não é? é muito difícil. Mas se eram situações que estavam a comprometer a implementação do plano de governação, a ação governativa, a estabilidade, a boa convivência entre os governantes, entre as autoridades que estavam lá, tanto ao nível político como assim ao nível governamental, é necessário. Agora, mais do que isso é olhar para a frente. Há uma figura que foi indicada dentro desses critérios que a lei estabelece, e o comando e a lição que se tira no meio disto tudo para Gaza, mas sobretudo para o país todo, ou seja, para as outras províncias. O que se está a dar aqui como sinal é de que o partido Frelimo está a dizer que não vai tolerar distrações, brincadeiras, manobras, situações que desvia o foco da ação governativa, que é responder à demanda do povo e da população. Esta é que eu penso que é a mensagem central que podemos tirar neste momento da situação de Gaza.
0: Derek Mulatinho, como é que olha para essas mexidas?
2: Bom, saudações a si, saudações aos colegas painelistas e estender a saudação a todo Moçambique e também à equipe técnica que nos acompanha. O primeiro aspecto que é importante aqui considerar é que há um mérito na decisão ou nas decisões que foram tomadas e também é um aprendizado importante. Primeiro, a começar pelo facto de ter sido termos visto instituições, estamos aqui a falar de processos políticos, e processos legais a serem cumpridos, tanto dentro da Assembleia Municipal, nós vimos instituições a funcionarem. Houve uma renúncia por parte da antiga governadora. Esse processo de renúncia foi encaminhado à Assembleia Municipal. O partido Frelimo submeteu, indicou uma figura que esta que foi indicada ou eleita como governador. E depois da eleição dentro da Assembleia Municipal, institucionalmente o processo seguiu para a tomada de posse junto do Presidente da República. Nesta perspectiva, nós podemos entender que todos os mecanismos institucionais e legais previstos funcionaram. Dessa forma, nós podemos dizer que foram ações de mérito. É preciso dar um mérito e é um processo, é um aprendizado que se deve retirar do próprio processo democrático que daí surge. E numa segunda instância, nós podemos olhar para o processo partidário. Nós aqui podemos dizer que há uma clara separação de poderes desde a máquina, a estrutura governativa, e também há esta retirada ou este afastamento que aqui foi feito referência pelo Dércio dentro da estrutura partidária, que é para responder aos desafios que a província de Gaza está a atravessar. Nós podemos dizer que a Frelimo tem um mandato, tem uma promessa eleitoral por cumprir, a pressão social também mostra-se desafiante mesmo a olhar para as questões climáticas que a província de Gaza atravessou, para os desafios que foram atravessados e toda a polémica que depois surgiu naquele período. Então, nós também podemos olhar para também uma necessidade de avaliar aquilo que foi o desempenho eleitoral que houve em Gaza. E nessa perspectiva, podemos podemos sinalizar que é importante que os partidos, em função da avaliação do desempenho que fazem das suas figuras, possam de alguma forma encontrar outras que possam substituir, responder de forma concreta aos desafios que pretendem atravessar. Então eu diria que inicialmente é importante reconhecermos este mérito, vai ser importante ver o governador em função dos desafios que primeiro foram colocados pelo Presidente da República, de uma necessidade de maior criatividade governativa e uma necessidade de aproximação das partes, porque o governador não vai governar sozinho, passa aqui a repetição, vai ter de interagir com a Secretaria de Estado e com aqueles que já lá se encontravam. Então, vai ser importante ver este desafio também, olhar para a forte necessidade de olhar para os desafios climatéricos e também a incluir as componentes da diversificação, quer seja agrícola e económica, para responder aos anseios da população de Gaza.
0: Eu gostaria de ouvir a opinião de Gustavo Mavia sobre estas mexidas na província de Gaza, tendo em conta que o afastamento de Daniel Matavel ocorreu num contexto descrito como de tensões internas. E que tipo de conflitos para si podem estar por detrás desta decisão e até que ponto a eleição de Almeida Guilherme representa uma solução para as tensões ou apenas é apenas uma mudança de protagonistas?
3: Eu acredito que quando no decurso de um jogo, como é o caso deste governo que está, digamos assim, um pouco para além da metade do seu mandato, acontece uma mudança daquelas, só podemos vê-la como naquela que é feita por alguns treinadores, quando vê que a equipa não está a ter um bom desempenho e mudam-se os jogadores e colocam-se outros que estejam em suplente. É o que me parece será a leitura mais correta que temos que fazer em função desta grande varredura, não? Que se fez em Gaza. Porque mudou-se praticamente toda a estrutura, sua parte política e administrativa, que era o governo. Mas devo confessar que pouco antes disto acontecer, já havia algumas falas que indicavam que havia alguma turbulência, alguns desentendimentos entre alguns ocupantes de cargos políticos em Gaza e os que governavam aquela província. Era pouco provável que pudéssemos dar sentido a isso, porque tratando-se de uma estrutura que é uma espécie de moeda que tem as duas faces, não estava a ver como é que seria, haveria guerreamento entre uma face contra a outra. Porque a Frelimo está no comando do país, no comando no sentido que é a Frelimo que determina as políticas e os governantes têm que executá-las. Portanto, eles fazem esta engrenagem, esta face, esta moeda que eu tento fazer a comparação, e não estaria a ver como é que as duas partes, ou as duas faces da mesma moeda podem se guerrear. Mas aconteceu, aparentemente. Portanto, é nessa perspectiva que temos que ver essa mudança que resultou na substituição do primeiro secretário e outros membros abaixo dele, e agora na renúncia da governadora. Ela evocou duas coisas, razões profissionais e pessoais. As profissionais podemos encarar como essas que se falavam, em como não havia entendimento entre as duas partes. As pessoais é mais difícil.
2: Uhum.
3: Podemos não saber o que é, ela não disse, mas acho que com o tempo também poderemos saber dessas pessoais, porque há um princípio que diz que não há nada oculto que não haja de ser revelado. A última vez que eu estive aqui, eu disse que a senhora tinha feito uma explicação que me pareceu que não teria outros motivos exógenos àquelas que teriam lhe levado a renunciar. Mas uma leitura mais atenta e a intervenção do seu ministro da administração estatal deixou, não sei se posso dizer escapar, pelo menos aflorou fez uma narrativa que deixou entender que havia alguns problemas. Não elaborou muito, mas, como se costuma dizer, para bom entendido, não só dizer que eu sou, uma meia palavra basta.
2: Uhum.
3: Então, é o que eu entendi, que havia alguns problemas. Aliás, não faria muito sentido ela renunciar sem que haja um motivo. E como evocou também razões profissionais, então é de supor que havia alguns problemas. É o que me ocorre agora dizer como pontapé de saída.
0: Oh, Patrício José, esta mudança estrutural e que parece uma varredura, por exemplo, a nível do partido, não revela uma Frelimo provincial profundamente dividida? Qual é o seu ponto de vista?
4: Bom, permita-me saudar também os meus ilustres colegas do painel e aos radio-ouvintes que nos emprestam o seu tempo para poderem ouvir o que nós emitimos aqui como opinião. Bom, a Frelimo tem estatutos, tem um programa e verifica que, do ponto de vista da eleição dos governos, tanto para os órgãos centralizados, os candidatos da Frelimo para a governação são cabeças de lista. Portanto, o manifesto é do partido, não é dele. Mas a coisa interessante aqui é que, quando já se trata da governação, a ideia que eles implementam, o manifesto do partido transformou-se em programa. Mas é interessante que, depois de o partido achar que esta personalidade, os membros, não está a seguir nas condições, eventualmente, por aqui, não foi o partido que formalmente disse para deixar de ser governador.
2: Uhum.
4: É a própria pessoa que renuncia. Mas acho que há situações internas que não se revelam em público que estão na mesa. E vai ficar a coisa mais interessante aqui nessa função. É que já quando essa figura deixa de ser governadora, que era a cabeça de lista, o partido, dentro dos seus membros que estavam naquela lista, é que determina quem vai lhe substituir. Então já não volta ao voto popular, porque no voto popular não se votou uma personalidade para a figura de governador. Então, só este elemento já determina que havia situações internas dentro do partido, não é, que estão sendo resolvidas. Agora, se ao mesmo tempo é o primeiro secretário do partido, não é, que formalmente o partido é que disse, olha, sabe, chega, não é, e depois há um processo interno de eleição de um novo primeiro secretário provincial, isso demonstra de fato que dentro do partido havia problemas que afetavam a governação não só da província como também a direção do partido, e isso estava já a criar problemas, não é verdade, para a condução dos destinos políticos e, vamos lá, econômicos, sociais e culturais da província. E Senta Frelimo, ainda estando ainda no poder, tomou as decisões que tomou. Isto para dizer, no final do exercício, que há situações internas dentro do próprio partido que precisam ser corrigidas. O termo corrigir não é o mais correto. Precisam ser aprimorados.
2: Uhum.
4: E a figura que estava a dirigir o partido, aparentemente, já não estava em condições de liderar esse processo. E também se havia problemas na governação, a entidade ou a figura que tinha sido responsabilizada através da plataforma competitiva do partido, através do manifesto, também o partido entendeu, penso eu, que não estaria em condições, porque eu penso que para a antiga governadora manifestar essas razões pessoais e profissionais, primeiro manifestou dentro do partido que ele confiou a qualidade de cabeça de lista. Então, penso que foi depois do partido analisar, chegar à conclusão que permitiu, olha, sim, pode formalmente expressar essa sua vontade. Então, há aqui, vamos lá, uma ideia do partido mostrar a sua pujança governativa perante os quadros que confia para das missões de liderança, tanto no Estado como no próprio partido.
2: Uhum. Dércio Fazel, há uma clara simultaneidade, olhando para a opinião do Dr. Patrício José, há uma clara simultaneidade entre a mudança da liderança partidária e a substituição da liderança governamental com Alfeu Cunha a assumir o cargo de governador. Esta dupla renovação pode ser entendida como parte de uma estratégia política coordenada para reposicionar Gaza no novo ciclo de governação?
1: Olha, tem o Alfeu Cunha, que é o governador já, e já elegeu o Frelimo o novo primeiro secretário. Olha, eu acho que não precisamos fazer muito exercício para chegar à conclusão de que não havia ambiente em termos de relacionamento entre os antigos dirigentes do partido e do governo. E a questão é que este mau ambiente e esta difícil convivência entre esses atores muito provavelmente já estava a afetar o compromisso que o partido tem com a população de Gaza. Ou seja, já estava a resvalar daquilo que era uma questão talvez de pessoas, entre as duas pessoas, para se tornar uma situação que ia afetando até o desempenho institucional, quer seja ao nível do partido, quer seja ao nível do governo. Então, era preciso tomar medida. Agora, estas pessoas que entram estavam em Gaza. O atual primeiro secretário era administrador do distrito de Chigubu. E o Alfeu Cunha era membro da Assembleia Provincial, estava agora no seu terceiro mandato. Então, isto não é novidade para eles. As razões que levaram aquelas pessoas a serem afastadas não é novidade. E os constrangimentos que criavam esse mau ambiente entre elas também não é novidade. Então, e pode-se perceber isso na intervenção do Alfeu Cunha quando estava a ser apresentado em Gaza. ele falava de corrupção, mas também falava sobre tratar bem as pessoas, tratar bem a população, o povo de Gaza, não é? Então, quando essas situações de querelas pessoais começam a ir até afetar a forma como a população é tratada politicamente, a tratada a nível de ações governativas, isto aí é preocupante. Então, me parece que ele conhece, sabia o que aconteceu, pôde ter na posse de informações mais detalhadas sobre o que é que levou a essa reestruturação. Então, eles têm agora a missão de reverter esse cenário, de modo a trazer e reforçar a confiança que a população tem em relação ao governo, e também o partido reforçar a confiança dos membros apoiantes, simpatizantes e da população em geral em relação ao partido, e não se focar na luta de quem é mais forte, quem é mais poderoso. E aí, Tchauque, é muito interessante que o que nós estamos habituados a ver estávamos habituados, por isso que até houve reformas, revisões da lei no âmbito da governação descentralizada, era dificuldade de relacionamento e falta de clareza em termos de competências e papel de secretário do Estado e governador. Quando já é entre governador e partido, quer dizer, onde é que estamos, afinal de contas? O que é que estava a passar? É um caso de estudo. Eu acredito que seja por isso mesmo que o partido ponderou seriamente, o Partido Frelimo, e chegou à conclusão de que, olha, senão este vírus aí vai se propagar e vamos ter que resolver isso em todas as províncias. Tomou pontualmente as medidas e eu acho que todos vão aprender com a situação de Gaza.
0: Derek Mulatinho, o Presidente da República desafiou o novo governador a reconstruir infraestruturas destruídas pelas cheias, enfrentar os impactos climáticos e criar soluções locais. Mas Gaza enfrenta problemas estruturais que vão para além de cheias. E o novo governador terá uma margem política, financeira e administrativa para produzir resultados diferentes dos seus antecessores?
2: Bom, eu penso que os desafios que Gaza atravessa neste momento são, boa parte deles, estruturantes e equivalentes aos desafios que boa parte das províncias do país está a atravessar. No caso de Gaza, agrava-se neste momento pelo facto de ter enfrentado um período de cheias e inundações que devastou boa parte do tecido económico e social da província de Gaza. Entretanto, também temos de considerar que há um plano de reconstrução que foi aprovado pelo governo, que já prevê alguns recursos financeiros que vão ser mobilizados. Agora, se nós estivermos a olhar para os desafios de alocação desses recursos, a implementação e a execução, pensamos nós que vai ser necessário que quer seja a Assembleia Provincial, que ela dote o atual governador de Gaza de maior capacidade, que exista uma sincronicidade para cumprir-se com os resultados. Eu não olho para esta questão numa perspectiva única, exclusivamente do partido que governa a província de Gaza, mas olho como uma questão de Estado e de província, que o governador terá de trabalhar com todo o seu ponto de vista de cumprimento do plano, dos objetivos de crescimento e desenvolvimento da província de Gaza. Sabemos nós que o país está a atravessar por dificuldades financeiras de mobilização de recursos. Aí estamos a dizer que num cenário em que a manta é sempre pequena e que vai existir naturalmente algumas dificuldades. Mas é por isso que nós acreditamos que o Presidente da República lançou o desafio de uma maior criatividade governativa. Esta maior criatividade governativa vai ter de olhar para as condições locais existentes, porque há alguns problemas que podem naturalmente encontrar soluções locais. Essas soluções locais naturalmente que podem precisar de recursos financeiros, mas havendo um trabalho que faça um diagnóstico correto, aliás, esta foi uma das principais falas iniciais que o atual governador disse que ia fazer um diagnóstico. Nós pensamos que, estando ele em Gaza já há algum tempo, alguns problemas, ele até já os conhece. Mas nada melhor que estando na posição de governador, que ele terá acesso a maior informação. Essa informação deve servir para identificar prioridades. A principal prioridade é a reconstrução. Neste momento, a reconstrução deve ser resiliente, porque o problema não é reconstruirmos e ser destruído, mas havendo um desastre que o nível de destruição não seja necessariamente igual. Temos que passar disto. E depois nós olharmos para a província de Gaza como um dos celeiros da região sul. Também temos de associar ao facto de, mesmo ontem, na sessão do Conselho de Ministros, ter sido aprovado um instrumento que visa o desenvolvimento da região sul. Também haverão recursos que vão ser alocados. Não podemos dizer e assumir de forma peremptória de que ele terá recursos para poder resolver todos os problemas, senão não haveriam nem sequer províncias com necessidade de recursos.
0: É um desafio.
2: É um desafio.
0: Gustavo Mavio, a mensagem do Presidente da República foi clara para Alfeu Cunha: é proibido fracassar. Qual é o alcance dessas palavras?
3: É assim. É muito triste que nós estejamos a fracassar em coisas que até não devíamos. Um pouco antes de vir aqui, eu estava a reler o livro de Capitalista Niga, de Chika Onayane. É um nigeriano, jornalista, grande escritor. Ele, depois de viver 25 anos nos Estados Unidos,

0: Pajero, esses 4x4s, como estou a ver aqui. E vocês são pobres, pá, pelo que eu tenho lido. E um acadêmico. Não desses acadêmicos que eu falo, escreveu vários livros. Alguns dizem que são acadêmicos, nem sequer têm uma sebento. E eu disse, tem razão, mas isso é assim aqui como em África. E ajudei-lhe a completar o raciocínio dele, sabe? Há estudos que indicam que mais de 75% dos carros 4x4 que são produzidos no Japão, quem compra são africanos. Tenho um amigo que não gosta de me ouvir dizer que eu vivi na Inglaterra. Eu vivi lá 8 anos, um total de 8 anos, partidos em duas partes. Eu não me lembro de ter tido facilidade de ver carros 4x4 lá. Era uma espécie raríssima. Mas aqui, como status, se você vai a uma cerimônia, a um sítio, e vais num carro normal, não vão te dar o peso que merece. Não serás validado por aqueles que gostam de ser validados pelos outros, para se sentirem como pessoas. Então, estes livros, Capitalista Negra, que eu até fazia questão de recomendar para se estudar nas escolas e nas universidades. E por que não? No seio mesmo dos partidos, porque há muito jovem nos partidos, todos eles, que aspira ao poder para ter boa vida.
1: E como ligar este ponto ao desafio colocado?
0: É mesmo por aí. O apelo do presidente. Quando eu ouço sempre o presidente Chapo, desde a campanha dele, diz, vamos trabalhar. Vamos trabalhar. Esse é o slogan com que ele abre os discursos e mais especialmente que fecha com o discurso dele. Não é por acaso. É uma maneira polida ou sofisticada ou dissimulada de nos dizer que nós estamos a trabalhar. E eu nunca entrei na cabeça do presidente Chapo para ver por que ele adotou esse slogan. Mas acredito que é mesmo porque nós não estamos a trabalhar. Grosso modo, os que se matam trabalhando, mas são muito poucos. Esses jovens, eu também fui jovem, que passam a vida a acusar o governo porque a Frelimo não presta, porque não sei o quê, porque não. Por que que não se inspiram nos jovens ruandeses, jovens chineses, aqui em Moçambique, estão aqui, portugueses, indianos ou de origem indiana, moçambicano de origem, para ver se eles estão paradinhos, já esperam que o governo lhes dê ou um messias, qualquer um doador ou um benfeitor, como muitos sonham com Venâncio, que no dia em que eles chegarem ao poder vão ter tudo a transbordar nas suas mesas, nas suas casas mobílias, bem bonitinhas, que é um sonho muito, muito fantasiástico. Não vai acontecer isso. Eu, na semana passada, disse aqui que tenho estado a conversar longamente com moçambicanos que estão na Inglaterra, mas principalmente agora em Portugal, o que dizem que eles só quando chegaram lá é que se aperceberam que, afinal, o produto, a riqueza, a bonança, o bem-estar de que sonhavam aqui em Moçambique está no trabalho árduo. Eles dizem, quase todos dizem que lá trabalham como, não sei qual é a expressão que eu posso usar, como burros. Menos aqueles burros que têm que puxar a charrua ou o gado.
1: Trabalham
0: quem
1: duro.
0: Trabalhou no campo, ou que viveu no campo, como eu e o meu professor aqui, Patrício. Nós acordávamos nessa altura, acordávamos às 4 para ir colimar lá com charrua, mesmo com enxada, com sachar e tudo. Depois sair dali para a escola.
1: Então perdemos a cultura do trabalho.
0: Não sei se perdemos. Essa geração, a presente geração de jovens, é aquela geração que é descrita para o Sheikh, não sei, do Dubai, o modernizador de Dubai. Ele diz que os tempos difíceis formam homens fortes. Os tempos fáceis formam homens fracos. Essa juventude que depois de independência, e depois como tivemos aquele problema da guerra, ninguém tinha tempo de fazer machamba. Todos estávamos correndo a viver de doações que vinham lá não sei de onde. É dali que começaram as calamidades. É isso que se vende aí na cidade de Maputo. É isso que eu penso que estragaram a juventude atual. Nem sabe fritar um ovo.
1: Muito bem, vamos
0: passam
1: ouvir
0: de mimos e mimos. Então, o governador, a menos que despertemos para o trabalho árduo, como fizeram os chineses a partir de 1978,

0: também estava na penúria. Nunca vamos sair dessa situação. Mas Moçambique tem tudo, como eu tenho dito. Alguns vão dizer, mas essa aí está a falar. Mas eu, se eu fosse contar a minha história, que ninguém acreditaria.
1: E temos, vamos falar da juventude lá mais para frente. Doutor Patrício José, como é que olha para este desafio, tendo em conta que Gaza é historicamente uma província eleitoralmente estratégica também para a Frelimo?
2: Olha, há dois aspectos prévios que acho que importa a gente. Primeiro é o mecanismo dentro do partido que trouxe cada líder dentro do partido e também para o Estado. E nesta base também o sentido de poder que esta personalidade traz consigo no contexto também das condições internas dentro do partido. E aí começam as diferentes manifestações, como os meus ilustres colegas aqui puderam compreender. Olha, este processo de guerras que nós tivemos enfraqueceu o sistema nacional de educação na formação e educação dos moçambicanos da juventude para haver oportunidades no meio que lhes circunda, não é? Para poder se realizar. Senão, nós fomos viciados logo depois da independência. Estudávamos, depois éramos, como se chama, afetação. Então, todo o processo...
0: O emprego estava à espera de você terminar.
2: Todo o processo educacional. A pessoa pensava que eu tinha que trabalhar ali, trabalhar acolá. Mas o processo evoluiu. Agora, exatamente este sentido de poder, também com as origens pessoais. Quer dizer, quem viveu de muitas privações ao longo do tempo e de repente está num cargo governativo, há um sistema de retroativos. Se comer com os retroativos, andar com os retroativos. Essa coisa de caros, não caros. Também temos vias de acesso que não estão em condições. Para chegar à minha aldeia, tem que ter um fobepo. Não é? Para ir para lá, aqui, na cidade. Eu até vi ontem um anúncio da gestão dos recursos hídricos. A dizer que haverá aqui na cidade zonas a serem inundadas. É verdade. E dois, há um elemento. Em função dessa irmã, chegamos a determinadas funções. Você vive numa casa modesta. E o Estado tem esta prática de arrendar uma residência, que se chama uma residência protocolar, não é? Em que você tem que melhorar um pouco de residência. Até imaginar uma figura que melhorou de residência em exercício das funções. Então, quando sair dali, tinha que deixar a casa. É para voltar lá onde vivia. Não é? E dois, esses processos internos, há grupos de apoio. Em que quando você ascende, tem que se recordar. Deixa que lhe apoiar. Então, há todo um conjunto de fatores, verdade, que acabam desviando o foco fundamental do desenvolvimento. No sentido de, olha, se eu tenho essa gente, há gente que ainda está nas condições das minhas origens. É preciso resolver aqueles problemas. Verifica um exemplo. A Frelimo proclama a independência, havia aquela dificuldade. Foi a todos os distritos do país, pegou jovens, alguns até eram adolescentes. Mandou para Cuba, sei lá quanto para a formação.
0: RDA
2: para em diante. Então, era uma forma de tirar aqueles jovens. Mas procura saber desses jovens hoje, se ainda se recordam lá da aldeia. De onde eles surgiram. Quais foram os projetos de desenvolvimento, não exatamente onde ele nasceu, mas nas condições em que ele estava. Nós estamos a ver. Mas eles vivem bem. Bom, se não é bem, se bem, não. Mas pelo menos têm uma qualidade de vida razoável.
1: Esqueceram-se das origens.
2: Bom, eu não vou dizer que se esqueceram, mas estes projetos de desenvolvimento ainda não atingiram as origens, nas condições, não necessariamente onde ele nasceu, mas nas condições que milhares ou milhões de moçambicanos vivem, em que ele também esteve em algum momento. Então, é este elemento do sentido do poder. Quando você vem das carências melhor, às vezes você não se recorda das origens. Mas também porquê? Quando você é melhor, é capturado pela qualidade de vida. Por que sabemos de nós? Quantas vezes levou a mamãe para almoçar consigo, jantar consigo no Polano? Não é? Então, vou convidar o Patrício, vamos ao Polano, depois sei lá quando. Não é? Mas não porque seja necessariamente, mas as condições lá nas origens não melhoram. Então, é aí que este elemento que o Presidente, Sua Excelência, o Presidente diz, olha, é proibido fracassar. No sentido de que, olha, as oportunidades de qualidade de vida têm que se alastrar lá onde nós todos somos oriundos. E não verificar o poder, a reprodução da qualidade das condições em que você está, mas alastrar para as mais variadas origens dos moçambicanos, vivências dos moçambicanos, não é? Para isso. E ver, por exemplo, Eu acho que esses projetos de investimento, que o Fidel, sei lá qual, é exatamente para despertar na juventude angolana, sabe?
1: Estamos a entrar já no pró-jovem. Avança, o pró-jovem então, é o segundo ponto.
2: Olha, mais do que você esperar emprego, identifique oportunidades de ação. Aquilo que eu disse a última vez que estive cá. No sistema do comércio formal, raramente você apanha desabitados. Por quê? Eventualmente não tivesse investimento, mas mais do que investimento, é o próprio conhecimento de gerir negócios. Há, por exemplo, muitos moqueiristas que estão razoavelmente construídos, mas não aceita abrir um supermercado, uma loja formal. Ele quer continuar a viver na informalidade, porque a formação não lhe permitiu ter esse conhecimento. Então, quando nós falamos, o Sistema Nacional de Educação tem que trazer habilidades competitivas nas mais diversas formas, mas para entrar na formalidade dos negócios. E aí, penso que algumas coisas poderão entrar. Aí,
1: doutor Patrício José, em plena Semana da Juventude, o Presidente da República anuncia o lançamento, né, do ProJovem, programa estruturante que irá substituir o Fundo de Apoio à Iniciativa Juvenis, e a duplicação ainda este ano de valor global do contrato a ser celebrado entre o Governo e o Conselho Nacional da Juventude. Olhando para este seu ponto, até que ponto este ProJovem poderá ajudar a dinamizar os projetos da juventude?
2: Esse é o desafio. A primeira etapa do desafio foi colocar fundo, não é? O fundo está aqui.
1: E duplicar.
2: Sim, e duplicar. No sentido de que, bom, jovens, está aqui uma oportunidade. Mas aí temos que capacitar a juventude para entrar no sistema de negócios do ponto de vista formal. E gerir negócio não é uma mera ambição. Há habilidades, até, por exemplo, para saber identificar um problema para você ser a fonte de solução. Este aqui é o elemento. Isso é conhecimento. Então, o sistema de ensino tem que trazer estas habilidades. E não nós andamos a orgulhar de estatísticas, graduamos tantos, mas no dia a dia essa pessoa só está por causa de emprego. Verifica, por exemplo, eu soube que havia jovens que pediam prestar dinheiro à família, 100 mil, 150, 200 mil, para pagar a admissão num concurso de admissão em algum lugar. Mas eu vi, quando o presidente estava em Cabo Delgado, uma jovem, por esses fundos, não é, que recebeu 100 mil meticais e foi começar um negócio. Estes elementos têm que nos trazer grande lição. O que é que está a fracassar no processo do ensino? Estamos a fracassar. Não era possível alguém ter 100 mil meticais, 200 mil, ir corromper para ser admitido no emprego e não começar um negócio. Qual é o problema aqui? Não só para andarmos a culpar a juventude, mas como um processo, um sistema de governação que tem que ensinar as pessoas a ter habilidades para os mais variados negócios de prestação de serviço. Eu fico, por exemplo, agora, nas redes sociais, a gente vê muita gente, fabrica chamuças, sei lá quanto, e vende já para posso trazer em casa. Posso trazer, sei lá quanto, mas fabrica em casa. Nem paga imposto. Segundo, nem sabemos em que condições higiênicas esses produtos são tratados. Por quê? Porque não existe um processo de formalização em que a pessoa sabe, olha, eu tenho, há regras a obedecer na prestação destes serviços, eu tenho responsabilidade com o Estado, tenho que pagar imposto, tenho então, são esses elementos todos que nós não ensinamos por causa deste processo histórico, guerras contra guerras, quando, etc, etc, e não habilitamos a juventude, não é? O que o jovem, por exemplo, gasta comprando os fochongos, sei lá agora. Se for verificar aquilo que ele gastou para se matar por álcool e drogas por mês, ele podia começar um negócio razoável. Então, são esses elementos todos que nós temos que começar a ter em conta para capacitarmos a juventude, na verdade, no sentido de identificar problemas, ele ser fonte de solução.
1: Ederson Fazema, o que garante que o ProJovem não será apenas uma mudança de nome e de programa, mas uma mudança real do modelo de financiamento da juventude que possa trazer resultados?
3: Bom, eu penso que temos experiências, temos lições de várias iniciativas, até porque o próprio ProJovem também resulta da reestruturação do Fundo de Apoio a Iniciativas Juvenis, as lições que foram lá, foram lá tiradas. E o mais importante é isso que o governo está a fazer, de priorizar o jovem na sua agenda de governação. Nossa economia não está em condições de dar emprego formal a todos. O setor público já está sobrecarregado e com contratações a serem feitas cada vez com mais limitações. A nossa economia está a crescer, mas não ao ritmo da demanda da juventude que quer emprego. Então, vamos dar ferramentas. Formação, ensino técnico profissional, vamos dar recursos e despertar a criatividade que existe nos jovens. Eu queria destacar aqui esta visão do governo e particularmente do Ministério da Juventude, que tem sido consistente com as iniciativas de apoio à juventude. Meu kit, meu emprego. Parece muito simples. Nós vemos quando chega a hora, dá-se material para fazer e montar uma pastelaria caseira, dá-se equipamento para culinária e tal. Então, existe potencial e há nessa semente que se lança, nesses 50 que recebem esses kits, 15, 20, a coisa funciona. Depois, esses 15, 20, onde as coisas funcionam, vão também dando um emprego mais algum, vão partilhando a renda com mais. É assim que vai havendo algum sinal, tanto para despertar o potencial, como também para permitir uma circulação mais fluida de recursos financeiros. Então, eu espero que esta iniciativa venha a ser um reforço dentro desse conjunto de iniciativas que existem para poder permitir com que o jovem participe ativamente na nossa economia através daquilo que são o seu potencial, seu conhecimento, sua experiência e suas vivências, e que o próprio jovem também comece cada vez mais a ser resposta dos seus próprios problemas.
1: Derek Mulatinho, o governo fala a independência económica e coloca sobre a juventude a responsabilidade de gerar riqueza e emprego. Não existe aqui o risco de transferir para os jovens uma responsabilidade que também pertence ao Estado, especialmente num país onde o desemprego e a informalidade são problemas estruturais?
4: Bom, existe naturalmente esse risco. Mas eu queria, antes de avançar muito, fazer aqui um pequeno reparo, mesmo uma provocação ao Gustavo. Eu penso que a juventude, eu sou jovem, penso que se nós não nos orgulhamos da juventude que temos hoje, temos de reconhecer que ela é produto de uma educação ou de um processo que vieram dos nossos pais. Então, se os jovens hoje não são o espelho daquilo que nós pretendemos, é porque em algum momento pode ter existido alguma falha. Não estou a dizer que seja isso. É apenas responder a uma provocação que se dirige a jovem. Uhum. Eu, falando em nome de jovens, penso que era importante fazer este pequeno reparo. Segundo, há um mérito da decisão que houve, primeiro, de duplicar o contrato que vai existir com o CNJ, que é a duplicação deste fundo. Há um mérito dessa decisão. O principal mérito é houve uma honestidade de assumir que aquele fundo de 2005 ou 2000, que foi criado há mais de 20 anos, não está a resultar nos efeitos que eram esperados. O Presidente da República indicou que existiam algumas falhas que foram reconhecidas pelo próprio Ministério da Juventude. Então é importante que aquilo que não estiver a correr bem, é que não estiver a sortir os efeitos positivos, os efeitos esperados, que existe essa coragem institucional de corrigir. E nessa perspectiva, o governo anunciou que vai duplicar e que vai aprovar um novo instrumento. Este é o primeiro caso.
3: E também a questão de atualizar, quer dizer, desde 2005.
4: Exatamente.
3: E a população jovem foi crescendo.
4: Exatamente.
3: Né?
4: Agora, fazendo ponto com a questão que me colocou, se não existia esse risco de nós transferirmos a responsabilidade para a juventude, a resposta concreta é que existe esse risco. Mas esse risco deve ser partilhado entre o governo nas políticas públicas que vai criar, nos fundos que vai desenvolvendo e vai implementando. Porque, neste momento, nós temos uma multiplicação de fundos, todos eles virados a responder à pressão da juventude que está a fazer o governo, está a fazer um trabalho. O que nós aconselhamos e recomendamos é que seja necessário complementar. Eu não recomendaria, por exemplo, temos o Fundo de Desenvolvimento Local, temos este Pró-Jovem que está a ser criado. De que forma é que nós aproveitamos essas iniciativas, os recursos que estão a ser alocados para pequenas formalizações? Eu sei que o Governo, por exemplo, aprovou a estratégia de cooperativas, que é um instrumento que há muitos anos que não tinha um instrumento legal. Então temos de aproveitar essas iniciativas, os recursos que estão a ser alocados, não apenas transformar em entrega de dinheiro físico aos jovens. Nós podemos criar pequenas empresas ou, a olhar para o setor privado, as pequenas e médias empresas, utilizar esses fundos que é para criar linhas que possam ser reaproveitadas para financiar. De uma forma, o que é que estamos a dizer? Vamos imaginar que o jovem que está em Amapaza, que está em qualquer sítio, precisa de maquinaria. Quem é que é o fornecedor? Podemos ir buscar uma pequena e média empresa que, ao comprar essa maquinaria para fornecer, o jovem vai pagar algum imposto, que era aquilo que o Dr. Patrício estava aqui a fazer referência. Então, há esta necessidade de nós conectarmos estas políticas que é para poder responder à pressão.
1: Muito bem. Vamos observar uma breve pausa para o sinal horário e também para as notícias. E voltaremos daqui a pouco para dar continuidade deste e de outros temas.
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5: Boa noite, estimado ouvinte, e bem-vindo às notícias apresentadas por Vítor Rufino. As linhas aéreas de Moçambique introduziram esta quarta-feira uma ligação interprovincial a partir da cidade da Beira para Tete, Quelimane, Nampula, Pemba e Nacala. A medida insere-se no reforço da capacidade operacional da empresa e na melhoria da conectividade nacional. Falando no voo inaugural, o presidente da Comissão de Gestão das Linhas Aéreas de Moçambique, Dani Kondik, disse que a iniciativa vai contribuir para aproximar diferentes regiões do país e facilitar a circulação de pessoas e bens. O diretor do aeroporto da Beira, Ramadani Gentivo, disse que a instituição está preparada para o novo desafio com os olhos postos na melhoria da qualidade de serviços. O presidente do Conselho de Administração do Fundo Nacional de Energia disse satisfeito com o funcionamento da central elétrica do posto administrativo de Xintolo, no distrito de Caurabassa, em Tete. Mete Gondola, que esta terça-feira visitou aquela infraestrutura de geração de energia elétrica na base de painéis solares, ficou a saber que, como resultado do pleno funcionamento, cerca de 200 ligações domiciliares foram realizadas de 2022 a esta parte do ano. Gondola constatou, no local, que estão em pleno funcionamento os serviços sociais que contribuem significativamente no desenvolvimento da sede do posto administrativo de Xintolo.
6: Da avaliação dos técnicos, os nossos colegas de especialidade